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1: Jambu foi o que a gente ouviu pra fechar com Sei Lá. Antes teve uma Glória com, às vezes, um clichê. Também teve Ao Mar, Dias de Sol. Teve Jão com Aurora, Mães Católicas. Banda aqui de Porto Alegre chama Maluco, a música que tocou. Teve a Inês Bispo com Praia do Rosa também. Esse foi o nosso Local Brasil neste dia 28 de setembro, que vai ficando por aqui. Sou Edu Santos e volto domingo que vem com mais Local Brasil aqui na Rede Atlântica.
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1: Salve, salve, você segue na sintonia aqui da Rede Atlântida comigo, Nitro D. A partir de agora o programa Mixtape com o melhor da trilha sonora do hip hop. Programa Mixtape todos os sábados, 21 horas, reprise no domingo também no mesmo horário, às 21. E a gente tá aqui sempre com vocês, agradecendo a sintonia. Chega junto comigo nas redes sociais, arroba programa underline mixtape e também arroba nitrodi, arroba nitrodi. Vamos começar com aquele grande clássico dos anos 2000 pra pista? Vamos nessa então, esse é o programa Mixtape e a gente vai de som.

0: Vamos que vamos, você segue comigo aqui no programa Mixtape, na melhor vibe do rádio, na Atlântida. Vou seguir de som por aqui e convido pra chegarem junto com a gente nas redes sociais, @NitroDi, também @programa_mixtape. Vamos de som!
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0: Vamos que vamos, você segue comigo aqui no programa Mixtape, na melhor vibe do rádio na Atlântida. Vou seguir de som por aqui e convido pra chegarem junto com a gente nas redes sociais, @NitroDi, também @programa_mixtape.
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agradecer de coração o pessoal que tá sempre na sintonia, ajudando a divulgar o programa Mixtape, chegando junto nas redes sociais, @programa_mixtape ali no Instagram, e chega comigo também, @nitrodi. No domingo temos a reprise às 21 horas. Sábado que vem tô aí com mais um programa Mixtape inédito, contando com a audiência de vocês. Então é isso, até sábado que vem.

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7: E a gente que, mais um aniversário que a gente não faz porra nenhuma, a gente promete que no de 3 anos vai ter alguma coisa.
6: Tá bom.
7: Mas a gente já foi de ao encontro do nosso público algumas vezes, né?
6: Já, várias vezes, várias vezes.
7: E ano que vem, a gente vai estar mais perto do público que eles nem imaginam. Vai estar mais perto.
6: Pode ser, pode ser.
7: Sério, é informação, tô te dando informação.
6: Informação, então é informação.
7: Tá bem ou não? Saudade tua, cara.
6: 100%.
7: Tempo que eu não te via, cara.
6: 100%.
7: Tá de boa?
6: De boa.
7: Tá de boa comigo já, não?
6: De boa,
7: passou,
6: de boa.
7: Ou tá brabo comigo ainda?
6: De boa, de boa.
7: Porque as pessoas elas perguntam se tá brabo comigo quando a gente... Porque a gente fica muito tempo sem ver. Junto com os pesos, sem contar.
6: Não, mas a gente só não pessoas... fez 2 programas.
7: Não, mas as pessoas comentam. Sabia que as pessoas têm comentado pra mim?
6: Ah.
7: Tinha que mudar o nome do programa. Ah, é Dois Gordos, mas nunca tá o Dois Gordos.
6: Ah, mas isso eu ouço também. Isso eu ouço. Mas na média, tu falta muito mais do que eu.
7: Não, tem que discordar de ti. Cara, eu faltei na Copa só, mas eu não tava. Mas é que nem eu te falar que nas tuas férias tu não tava.
6: Não, mas não era férias. Tá, mas enfim, mas, não veio o caso.
7: A Copa, eu faltei, falta justificado.
6: O tema do programa é...
7: Eu tava, inclusive, concorrendo contigo na Copa do Mundo.
6: É, deixa eu pensar.
7: Tema do programa?
6: É.
7: Ah, eu acho que a gente tem que fazer um programa sobre alguma pessoa.
6: Sobre alguma pessoa?
7: Porque a gente fala muito sobre bagulho, eu queria falar sobre pessoas, assim.
6: Sobre pessoas.
7: Uma pessoa famosa, uma pessoa não tem nada a ver. Sabe, hoje eu tava vendo que vai ter uma série no Prime com o Nicolas Cage. Ele vai interpretar um técnico pica de futebol americano, aquele que virou joguinho e tal. Era tipo só o Tele Santana do futebol americano.
6: Não, mas eu não tenho conhecimento de Nicolas Cage. Então eu já sei. O nome do programa é Dois Gordos e um Ratinho.
7: Ah, que espetáculo. Mas o Ratinho a gente não pode incumbir no erro de daqui a pouco a gente estar falando de política.
6: Não, não.
7: Ele é que é no Paraná também,
6: foda-se. Não, foda-se. Não, nós não estamos falando de política.
7: Cara, o Ratinho é do caralho, porque o Ratinho... Carlos Massa... Um dos caras mais ricos da comunicação nacional.
6: Isso é muito louco, né? Porque ele era da Record e ele era um apresentador como qualquer outro. E aí quando ele vai pro SBT, ele faz um contrato...
7: Não, mas ele já foi pra Record ganhando uma baita grana.
6: Não, eu sei. Mas aí o grande... Eu vi, se não me engano, ele dando entrevista pro Flow ou pro Charla, uma coisa assim. Que aí ele disse...
7: Não,
6: que...
7: ele foi no Papagaio Falante.
6: Não, mas ele foi mais, ele foi mais. E aí ele diz que um dos grandes contratos da vida dele é esse aí. Porque ele amarra, porque ele também. A Globo também tava de olho nele. E aí ele pede porcentagem em filiais, pode ser?
7: Não, é que na real, qual é que foi o rolo ali dele? Quando ele tava na Record, ele queria ir pra Band.
6: Pode ser isso, então.
7: Não, mentira. Quando ele tava na. Não, o rolo dele é o seguinte: ele tava bombado na CNT. A CNT era um canal, é um canal ainda que existe, mas na época ele era um canal de TV. Tinha sua sede em Curitiba, no Paraná. O Ratinho, ele era repórter policial do Alborguete. O Alborguete era um coroa muito famoso do Paraná. O famoso paca. Tipo, sei lá, o Paulo Santana em Porto Alegre era o Alborguete no Paraná. Só que ele foi deputado federal e tudo mais, enfim. E o Ratinho imitava ele. Sabe as paradas de quebrar os troços, dar cacetete? Era tudo do Alborguete. E aí ele tinha lá o programa Cadeia. E o que acontece? O Alborguete vai ser deputado federal e o Ratinho começa a apresentar o programa. E aí, com o advento das antenas parabólicas, a CNT ela começa a pegar no Brasil inteiro. E aí, o programa do Ratinho, o Cadeia Urgente, ou 193, alguma coisa assim, ele começa a bombar no país todo. O meu falecido avô, o pai do meu pai, ele era muito fã, meu pai também era fã.
5: Então, cara, minha avó amava o Ratinho.
7: Cara, mas tipo assim, a gente via o Ratinho, cara, na casa do meu avô, porque era antena parabólica, e eles gostavam de ver ele no fim de tarde, porque ele mostrava os crimes e quebrava os bagulhos.
5: É, isso.
7: Quebrava o fax,
5: quebrava a TV.
7: Quebrava. E aí ele vai pra Record. Por quê? Porque ele queria ir pra Band.
5: Mas eu lembro dele já na Record. Eu lembro dele na Record. Toda a polêmica que dá quando ele vai pra SBT, faz o mesmo programa. E tem alguém que apresenta o programa do Ratinho no SBT, porque ele. Não, na Record.
7: Sim,
5: ele sai sem avisar. Sai sem avisar ninguém.
7: Isso aí, isso aí. Não, não é que ele. Não é que ele não sai sem avisar. Não,
5: ele sai da noite pro dia.
7: Mas não é sem avisar, a Record sabia.
5: Porque não, mas é da noite pro dia, porque não dá tempo de montar outra coisa.
7: É porque o SBT paga a multa dele.
5: Isso aí.
7: E porque assim, aí ele pega e ele ia pra Band e a Band dá pra trás. Quando ele tá bombado na CNT, ele vem pra São Paulo. Ele vai pra São Paulo e a Band ia contratar ele. Aí a Band dá pra trás e aí o cara da Record sequestra ele, leva ele pra Record. E ele vai ganhando muito mais, mas ele mente que tinha uma proposta da Band, não tinha porra nenhuma. Os caras que tu assinou com a Band, né? Tô vendo ainda. Mentira, ele não tinha assinado com a Band porra nenhuma. Aí ele assina com a Record ganhando muito mais. E ele vai pra Record, aí ele bomba com o programa do Ratinho e depois ele faz o Ratinho Livre. O Ratinho Livre e tinha um outro que era. E tinha um, cara, que era meio de jurado, assim e tal, que eram os caras do Pânico que eram os jurados. O Ceará, o Bola e o Japa do Pânico. Eram os caras ali que os negou. E aí ele surge com o ET, com o teste de DNA, com o Rodolfo era produtor dele. O Rodolfo
5: do Claro, ET, o Rodolfo e o ET, eu lembro deles originalmente no Ratinho.
7: Ele era produtor do Ratinho e tal. E aí ele era repórter do Ratinho. E aí o Ratinho vai pra SBT, quem paga a multa é o Silvio Santos. Só que na real quem paga a multa é o Ratinho paga a multa dele, porque o Silvio Santos fala assim: não, fica tranquilo, tu faz propaganda pra mim do Banco Pan-Americano. Então, basicamente, o Ratinho que pagou a multa, porque ele fazia propaganda de graça pro banco. Então, o banco vai pagar e tu faz a propaganda pro banco. Então, o Silvio não pagou porra nenhuma e o Ratinho foi pra SBT.

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2: Dois gordos e um ratinho, dois gordos e uma madrugada ao vivo pra toda a rede Atlântida. Sabe o que eu acho muito louco? Eu acho muito louco porque ele e a Ana Maria Braga popularizaram novamente os bonecos na TV aberta. Porque lá nos anos 80, 70, no início da televisão, a televisão sempre teve boneco. Sempre teve. Ninguém inventou o boneco. Mas a Ana Maria também, quando ela tava na Record, era Record antes, a Ana Maria, né?
3: Claro, Note a Note.
2: O Note a Note era ela e o Louro, eles faziam o desafio de piada, os dois. Eles ficavam se contando piada. E eu lembro que eu ficava esperando a minha avó.
3: Pô, mas não era na Globo? Na Globo eu via.
2: Não, era no Note a Note.
3: Cara, na Globo também tinha.
2: Eu assistia com a minha avó só pra ver as piadas. Aí a gente ficava ouvindo as piadas e se contando. E o Ratinho é a mesma coisa, mano. Ele vai e aí ele logo em seguida já cria o Xaropinho.
3: Xaropinho na Record.
2: Que é um ratinho. Sim, quando ele vai pra TV. No caso, a TV aberta, né? Eu não via na CNT. E aí, velho, o Xaropinho, ele é genial, velho. Genial de uma maneira assim. Primeiro que ele tem o microfone igual ao do Ratinho, assim. Ele tinha um microfone grandão, que nem o do Ratinho.
3: Eu tenho um Xaropinho, tá? Lá na casa da minha mãe.
2: Putz, era maravilhoso, meu.
3: E vendi o boneco do Xaropinho depois de um tempo.
2: Claro! O Xaropinho foi um grande boom de brinquedo, velho.
3: A grande equipe do Ratinho no começo ali era tinha o Caroço Azeitona, que eram os dois seguranças. Tinha o Bola, que era um gordão. Tinha o Azulão. Tinha o Marquito, tinha o Rodela, só depois vai surgir certo, faxinido, aí já é mais pra cá, mas os clássicos eram o Marquito e o Rodela.
2: Cara, o Xarope era muito bom, meu. Aí o Ratinho se irritava e ia lá dar um pau no Xarope. E o Sombra, né, meu? Porra, o Sombra era um baita personagem.
3: Ele existe, né?
2: Claro.
3: O Sombra é um velho, mas muito velho, que ele aparece no Ratinho, tinha um programa que era a Turma do Ratinho. Que não é feito na Rádio Massa, é feito no escritório dele. Ele tem um estúdio no escritório dele em São Paulo. E aí lá era feito com os caras do programa dele e o Sombra era o cara que dava tipo as notícias, assim, sabe?
2: E o tio do Xaropinho, o Tonico, o Tinoco?
3: Primo?
2: Como é que é?
3: Tonico. Que era o primo do Xaropinho.
2: Esse é meu patrão!
3: Eu vi uma entrevista desse cara já num podcast, ele é um cara muito feio.
2: Meu, ele entrou e saiu, depois entrou de novo e mudou o cara, acho.
3: Mas o Xaropinho também época saiu, porque também. Porque aí o Ratinho ele fica muito popular pra caralho, assim, pra caralho mesmo, assim, pra caralho. E aí depois ele dá uma caída com o politicamente correto.
2: Claro.
3: Aí o Ratinho é um cara que todas as marcas que ele divulgava no programa dele, a maioria eram dele. Café no Bully.
2: Ele sempre foi empresário, velho.
3: Aquela Ceva Colônia.
2: Ele é dono de hotel.
3: Com a Glacial é dele.
2: Bom, ele tem a Rede Massa, né, que são nossos concorrentes aqui em Porto Alegre. Ele tem a televisão, a Rede Massa, também a TV.
3: Tudo é dele, cara.
2: E é filiado do SBT no Paraná.
3: Curitiba, então, o Paraná é dele, cara.
2: Ele é um puta fazendeiro. Ô, meu, ele tem muita terra, mexe com muita coisa.
3: Cara, ele é um cara que... O programa dele sempre ele virou sócio do programa. Então é meio o programa dele.
2: Não, foi isso aí que... Era isso aí que eu ia dizer. Que numa das negociações lá com o Silvio, ele diz isso. Que ele quer virar sócio do programa. E que ele quer investir em alguma filial. E aí o Silvio indica ou negocia pra ele as do Paraná. Eu lembro desse bate-papo, assim.
3: O Alorino tem. O Alorino Júnior, eu acho que ele tinha um programa na Rede Massa.
2: Ah, acho que ainda tem.
3: No sábado, né? Tipo...
2: Acho que ainda tem. Alorino Júnior, ex-integrante aqui do Pretinho Básico, vencedor do primeiro e único PB Procura. E que por integrante 9 meses...
3: Integrante do Clube dos Canários.
2: Por 9 meses foi integrante aqui do Pretinho Básico. E hoje tá estouradaço com o Clube dos Canalhas.
3: O Rafael Aragão e o Serginho Lacerda.
2: Só que o Ratinho, ele é um organo, ele é uma coisa muito do Paraná, assim, não, é impressionante.
3: Mas ele gosta muito do Rio Grande do Sul. Tanto que o gaúcho da fronteira tava sempre no programa dele.
2: Não tem essa recordação.
3: Tem, porque o Ratinho ele fazia na quarta-feira. O que ele fazia? Fazia o Boteco do Ratinho no programa dele. Por quê? Porque quarta é dia de futebol.
2: Uhum.
3: Então quem vai ver futebol, já vai ver futebol.
2: Sim, então vai ganhar.
3: Então vai ganhar. Então ele fazia um programa de música. E ele é um cara muito foda, cara, porque ele sempre foi um cara que resgatou gente velha. Sempre no nome dele tinha uns cantores velhos que ninguém mais dava espaço. Tipo aqueles caras que iam no Qual é a Música, que o Silvio acabou com Qual é a Música, então eles iam no programa do Ratinho, cara. E tem um negócio maravilhoso no programa do Ratinho, que é o Golias com o Pelé também no programa do Ratinho.
2: Não me lembro.
3: Eles refazem a parada do Golias lá da família Trapo no programa do Ratinho. Tá o Pelé, tá o Golias, eles choram e tal. era muito bonito.
2: E teve uma merda que era a escolinha do Ratinho, era uma bosta.
3: Você vê que eu já não tenho a mínima ideia do que tu tá falando.
2: Eu acho que teve a escolinha do Ratinho, não tô louco,
3: tinha
2: velho.
3: Tinha do Gugu, que era um lixo.
2: Do Gugu era um lixo, é do Magal também.
3: Do Magal era a escolinha. Escolinha muito.
2: Escolinha do Barulho?
3: Não, do Barulho é Kentucky.
2: Aqui, ó, tinha a escolinha do Ratinho, era uma bosta.
3: A escolinha do. Fala. A escolinha não, a escolinha do Barulho era boa. Que era quando os caras saem da Globo, termina o. A escolinha do Barulho, quando termina o. Isso é muito ruim.
2: Pá!
3: A escolinha do Barulho, cara, é a da Record que bombava. E tu sabia que a escolinha do Barulho foi na Record? Tu sabia que tem a ver com o Ratinho?
2: O quê? Por quê?
3: Por quê? Porque a escolinha do Barulho. O que, que era a escolinha? Quando acabou a escolha do professor Raimundo, o Gugu pegou o Castrinho, que fazia o Geraldo. Falou assim, meu, vamos fazer uma escolinha. Pega os caras que estão parados, vamos fazer. E o Castrinho foi lá e chamou todo mundo, tá todo mundo desempregado. E pá, montou uma escolinha. O Damasceno tava nessa escolinha e tal, nosso brother André Damasceno. E olha que doido, a escolinha do brother era pra ser no SBT. Com o Gugu apresentando. Sabia que ela foi pra Record? Porque o Ratinho foi pro SBT. Bah, aí fizeram aí, tipo um esquema. Fizeram tipo um esquema. Tipo assim, tá, olha só, não te dá a escolinha do Barulho. E aí a escolinha do Barulho vai pra Record e tipo, bomba pra caralho. Assim.
2: Bomba pra caralho.
3: Por quê? Porque tipo, era a escola do Sr. Raimundo.
2: Era o formato clássico.
3: E olha que foda.
2: Um monte de humorista clássico.
3: E tem uma entrevista da ex-mulher, da última esposa do Chico Anísio, que vários advogados bateram na porta de coisa pra processar o Gugu e o caralho a quatro. E o Chico Anísio fala, ah, eu não posso processar, galera.
2: Essa ideia não é minha.
3: Não, a ideia era dele. A ideia não é do Chico, né?
2: Tá.
3: Mas é tipo assim, eu não tenho programa pra dar emprego pra comediante. Os caras estão empregados. Tipo, o Chico sempre teve essa manha de...

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2: Dois gordos e um Carlos Massa, o Ratinho, que inclusive é uma rádio que eu acho muito legal e que eu trabalharia tranquilamente.
3: Eu não tenho muito conhecimento.
2: Eu tenho na Rádio Massa.
3: Não tenho conhecimento.
2: Por quê? Porque o programa que eu ouvia na madrugada, quando eu não tava aqui, era o Companhia da Massa, antes do nosso existir.
3: Ah.
2: Com um cara que é um inventor dos programas de humor na madrugada.
3: A gente já falou dele algumas vezes.
2: Marcelo aqui. Batista, que eu sou
3: Exatamente.
2: Muito fã, que tá na Transamérica hoje em dia. É um dos criadores do Pânico com o Emílio e com o Maestro Billy. E ele, eu ouvia ele na
3: Maestro Billy, som na caixa.
2: Caixa do Caldeirão. E ele, inclusive, tu sabia que é o Bola e o Emílio que botam o Maestro Billy no Caldeirão?
3: Sabia. Eu vi esse corte esses dias.
2: É, eles colocam, eles falam pro Hulk, puta, bota o Billy e tal. E aí ele sai e o Billy fica. E o Billy saiu porque quis do Caldeirão. Olha que doido.
3: Que doideira.
2: Maestro Billy mora na Alemanha. E ele é um cara tipo o Som, ele é um cara do Ratinho, que é um cara famoso sem tu conhecer o rosto.
3: É isso aí, ninguém conhece o Maestro Billy.
2: Eu conheci o rosto do Maestro Billy quando ele foi no Ticaracatica.
3: Eu não conheço o rosto do Maestro Billy.
2: Tu tem que ver essa entrevista do Maestro Billy e do Marcelo Batista no Ticaracatica.
3: Vou assistir.
2: Tu vai gostar.
3: Então, tudo isso pra dizer, porque, cara, o Ratinho, ele tá facilmente há 30 anos na TV aberta todos os dias. É impressionante, assim, como ele...

0: cara, vamos ser sinceros, não tem paciência, tem saco, velho.
1: E ele tem, ele gosta e ele dá muito espaço pra comediante.
0: Muito espaço.
1: Igor Guimarães sempre... é jurado do...
0: Meu, ele sempre foi um cara que teve cercado de comediantes. Bom, todos esses, cara, o Marquito, o Xaropinho, eles são comediantes, velho. O
1: Faginildo, o Santos. O
0: Rodela, o Santos que tu citou.
1: Não, e os caras...
0: Cara, o Rodolfo e o ET, velho. O Rodolfo e o ET eram comediantes, mano.
1: Do programa dele, claro. Né? Não, eles explodiram no Gugu, mas eles eram do programa do
0: Ratinho. Claro, eu lembro deles.
1: Eu ia falar isso.
0: Eu amava, velho, amava.
1: Porque
0: amava
1: eles eram... O Rodolfo e o ET antes de Pânico.
0: Antes? Antes?
1: Bem antes do Pânico. E a galera esperava no domingo pra ver o Rodolfo e o ET, o que eles iam fazer.
0: Aham, aham. E é muito legal isso, o quanto ele sempre investiu em humor e o quanto ele sempre acreditou que era uma peça fundamental.
1: A gente tem vários amigos que da comédia que iam no na quarta-feira, que a gente acaba não vendo tanto porque é o dia do futebol, mas o nosso brother Rafael Aragão é um cara que ia muito no programa do Ratinho, nas quartas-feiras, e o cara que levava a turma era o Rodrigo Capello. Acho que o Sarro também fez o programa do Ratinho, mas o Capella eu sei que fez bastante tempo. E o Aragão foi muitas vezes no programa do Ratinho.
0: O Capella tá gigante no SBT, ele e o Sarro, eles montaram uma dupla.
1: E tá também aquele com o Michel Elias, que é o comediante, aquele cara que imita o Neto igual.
0: Cara,
1: fazer MC Daniel, ele fala tipo...
0: É a minha tese, velho. Todo mundo só cresce em dupla. Só cresce em dupla.
1: Ele...
0: Pode ser bom, mas tu sozinho...
1: É, o programa do Ratinho, ele bombou quando ele tinha uma galera.
0: Exatamente, o programa do Ratinho...
1: Tinha um monte de escada ali.
0: Cara, até hoje, velho, tu liga no Ratinho e tem um monte de gente, é uma galera. É uma banda, é o Sombra, é um boneco. Começou
1: a botar umas minas.
0: É
1: um...
0: Cara, ele começa a transformar os câmeras em personagem do negócio.
1: O diretor dele era Vovô Mafalda.
0: Porra, maravilhoso.
1: Sabia disso? Meu,
0: o cara, o sonoplasta do Ratinho é um personagem, velho.
1: Na antiga era, né? Aquele carequinha que ficava no meio da galera.
0: Não, e agora ele é um... Meu, ele é um TikToker famoso pra caralho, velho.
1: E e tinha também aquele cara que era o advogado do Ratinho, né? Esse Bobeiro deve ser até candidato ainda hoje em dia. Lembra que tinha um tiozinho que sempre tinha um advogado... Que dava um comentário.
0: Lembro.
1: Tinha a repórter também, a Bonfilione.
0: Aham.
1: Uhum. Ele tinha os repórteres.
0: Ele tinha tudo.
1: Aí ele tem um cara que odeia ele hoje em dia, que ele vai no... ele vai... que ele vai nos podcasts e fala mal do Ratinho, cara.
0: Quem?
1: Acho que é o Ney Gonçalves Dias.
0: Nossa, melhor ideia.
1: Tinha os repórteres do Ratinho, que tinha o... Cara, o Ratinho inventa o chupa-cabra, cara. Acho que é o Ratinho que inventa o chupa-cabra.
0: Cara, são semanas atrás do chupa-cabra.
1: Anos, cara.
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0: Cocota! E aí, Cocota?
1: E aí, meu querido, como é que tu tá?
0: O que aconteceu com o Cocota?
1: Cara, o Cocota do... Cara, tu vê só, né? Tu chamou o Cocota.
0: Eu achei que era ele.
1: Cara, tem que falar de novo, Cocota. O Cocota não chegou ainda, cara.
0: Porra. Cara, eu não consigo entender isso. Às vezes o Cocota fica aqui muito mais tempo do que eu preciso.
1: E ele não veio.
0: E às vezes ele não vem. Cara, e o principal de tudo, né? O programa do Ratinho, ele populariza uma expressão chamada teste de DNA. Ninguém sabia o que era um teste de DNA até aparecer no Ratinho. Se for pensar, é genial. Porque, velho, isso era uma coisa que jamais seria transmitida na história.
1: Do Brasil não tinha.
0: Não, ninguém...
1: Não, teve americano antigo. Ele pega de um cara americano.
0: Cara, ele
1: do Jerry
0: começa...
1: Springs.
0: E ele pede que as pessoas comecem a mandar... As suas histórias.
1: Aí dava uns puta pau, dava uns negócios.
0: Puta pau.
1: Tinha as histórias de terror e tal. Isso aqui é um cara que ele ajudou pra caralho também.
0: Não, mas pô, não, vamos falar mais do teste de DNA, velho. Isso aí. Cara, o teste de DNA é um patrimônio da televisão brasileira.
1: E o programa do Ratinho tinha várias músicas.
0: Por, claro, porque ficava a
1: e
0: família...
1: E se for teu, teste de DNA, vai provar que o filho é teu.
0: Era uma família de um lado, outra família do outro, ele formava quase como um ringue.
1: E aí vinha o, ele é o pai, aí, parabéns pro papai. Não, e eu gosto do programa do Ratinho, é tipo a minha cabeça. Porque aí as pessoas brigando.
0: Ui! Aí começam uns...
1: umas vinhetas e uma banda tocando no fundo.
0: É.
1: Tipo, uma orquestra tocando parabéns pro papai.
0: E tinha o, ele não é o pai. Ele não é o pai.
1: Tio Viana Herr, Viana Herr.
0: Que Viana... legal, não era?
1: Acho que era. O Viana Herr era o. Tio Ha, ha, ha, ratinho.
0: Todo mundo tá ligado em você. Vocês
1: olham as músicas do Ratinho aqui no Spotify.
0: Cara,
1: tem umas músicas do Ratinho.
0: E aí, velho, eu achava genial, porque sempre vinha... 90% das vezes era uma mulher dizendo que um homem não assumiu o filho.
1: Ou o cara dizendo que era o pai e não era o pai, né, cara?
0: Exatamente. Mas a maioria das vezes era a mulher dizendo. E aí, cara, quase sempre o cara era o pai. Só que, velho, quando não era a comemoração dos malucos. Meu, e as pintas comemorando, eles comemoravam na frente um do outro. Tipo assim, ah, eu te falei, eu não sou o pai.
1: Ó, achei aqui, ó. Puta, essa música é clássica.
0: Essa vinheta é clássica.
1: E o I era um cacetete do Ratinho.
0: Uhum.
1: Olha, olha. Uau. Ratinho, todo povo tá ligado em você. Cara, nunca tocou na frente dessa música.
0: Nunca.
1: Foi uma música tricafona, né? Mas tudo era cafona nos anos 90. Eu acho que não é a mesma música. Ó.

0: Justiça na TV.
1: Parece. É, esse início? Ele parece o início de uma vinheta de programa de futebol.
2: Ah, meu, que. Bah, meu, é muito bom, cara. Deixa eu ver se tem a trilha aqui do DNA. Deve ter aqui a trilha.
1: Ah, não é isso. Não, mas não é isso.
2: Puta, tinha essa música, cara.
1: Não.
2: Puta, tocava isso aqui no
1: programa. Não tocava isso.
2: Tocava.
1: Esse eu não lembro.
2: Cara, o foda é que eu não tô achando aqui.
1: Essa aí é a clássica. E as pintas se pegando.
2: E o pau torando, né?
1: Cara, pensa que hoje isso é um puta barraco, tipo assim, meu.
2: Mas ainda tem o barraco.
1: Não, eu sei, mas tipo, olha o distanciamento histórico que isso me deu, porque eu achava divertido. Hoje eu já acho meio deprê, velho.
2: Não, eu não acho que peraí, peraí, aqui, ó.
3: Essa história que toda vez você ir pro interior e engravidar, vai conversa fiada.
4: É, conversa fiada.
5: Eu não tenho o que falar, tá?
2: Olha aqui.
5: Muito. Sabe muito bem
3: disso. São 5 crianças, né?
2: Sim.
3: Das 5 crianças.
2: Qual
3: que
2: você acha? As crianças, nem podia.
3: Que isso,
2: calma. Se eu brigava, ao vivo a turma pulando.
1: Só comemorando.
3: Vou dar o nome aqui de todos.
1: Ah, ele dava de um por um às vezes. Porque às vezes tinha uns que eram e uns que não eram. Sirene, segurança, cara.
2: Ah, o Paulo se azeitou,
3: o Paulo Sérgio Oliveira, que é você, não é isso? Oh. Você é pai biológico da Caroline, do que Peterson, marido? Mas você não é pai nem do Érico, nem da Paula e nem da Graziela.
2: E o cara putaço.
4: Olha a cara da mulher.
1: Não, e aí tem um GC, resultado do placar, 2 pro pai, 3 pra mãe.
2: E o mais legal é que tá lá e os caras botando uma

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1: Ah, dois gordos e um ratinho, dois gordos e uma madrugada ao vivo pra toda a rede Atlântida, cara. Ele ainda é um dos bastiões da televisão que segue, né? Porque os bastiões estão indo um por um, meu. O Faustão já foi, o Gugu já foi.
2: O Faustão, ele foi no Pedro Bial e ele...
1: Eu quero assistir essa entrevista.
2: Eu vi um pedacinho assim, ele tava falando sobre a questão de parar e tudo mais, enfim. E é doido, porque é um cara que... A Globo parou com ele, e aí ele seguiu na Band e não deu muito certo, né? Tá...
1: Deve ser
2: deu deprê. Certo por um tempo, que ele conseguiu levar umas pessoas que nunca iam na Band. Miguel Falabella foi na Band. Sabe? Lembra que o Capital Inicial foi no Ratinho e começou a xingar o...
1: Não.
2: Puta, o Capital Inicial é maravilhoso.
1: Não mesmo.
2: Puta, o Capital Inicial no Ratinho é muito bom, mas a xingar o Lobo. Que ele fica feliz se o Capital Inicial foi no programa dele. É muito aleatório, porque ele ficou feliz porque o Capital Inicial tava no programa dele, cara. Cara. Ah, não achei aqui, mas ele fica tipo feliz pra caralho. Ah, o Capital Inicial tá aqui, é. Chupa Globo, uns bagulho assim. Mas tinha um puta maluco, sei quanto é que ele tocava a música do Fantástico e ele ganhava do Fantástico. Não, ele tocava a música do Jornal Nacional.

0: a Globo, né?
1: Não me lembro dessa.
0: Tu nunca viu? Ele liga pra Globo, mas engasou. Acabar que horas a porra da novela? Eu quero seguir o programa. Tem uns negócios, percebeu? Eu tô esperando a novela, não acaba. Cara, ele é fudido. E aí ele, uma época ele sai do ar no SBT, aí ele tenta ir pra Band, aí a Band meio que dá um migué, ele fica puto pra caralho. Porque ele queria fazer um lugar de futebol na Band.
1: Porque ele é um radialista, né? Originalmente, assim como todo grande apresentador de TV.
0: Ele é um feirante que vira vereador e que vira radialista e
1: patinho. Rádio.
0: Patinho do futebol também, né, cara?
1: Sim.
0: Ele é palmeirense doente e ele foi empresário de futebol.
1: É verdade.
0: Lembra que quem é o atacante que era dele?
1: Não me lembro.
0: Vai lembrar, é um cara que eu vou te dar algumas pistas. Ele jogou bem no Coritiba. Vai pro Palmeiras.
1: Keirson.
0: Vai pro Barcelona.
1: O Keirson era do Ratinho.
0: O filho do Ratinho. O Ratinho era um dos empresários do Keirson.
1: Que loucura, velho. Não me lembrava.
0: Eles mexeram com o futebol e tal, mas. Cara, se ele mexesse com o futebol no Paraná.
1: Sim, mas. Ele era do Curitiba.
0: Tem uma entrevista muito boa, vou dar dica pra vocês. Procure o Benjamin Bach entrevistando o Ratinho da Atena. O Ratinho fala assim: meu, se me dão a marca Corinthians, eu dou um estádio por. Porque ele fala assim, cara. Faz o coisa de falou assim, cara, tu super coisa de qualidade, faz o arroz Corinthians, o feijão Corinthians, a massa, porque o corintiano compra tudo do Corinthians. É. Ele falou assim, cara, eu ia fazer comida do. Porque ele sabia o tamanho da marca Corinthians. Entendeu?
1: É que tudo de futebol vende muito, né? E ele tinha esse conhecimento.
0: É que o Ratinho.
1: Ele é empresário, velho. Ele é uma máquina de fazer dinheiro.
0: Ele é uma máquina. E vai, vou dar uma dica aqui, já que a gente tá quase terminando o bloco. No Globoplay do SBT. Tem o documentário Ratinho Sem Filtro.
1: Deve ser muito bom.
0: E tem uma história muito a fuder que o Ratinho, quando era jovem, o apelido dele Ratinho porque ele era ladrão, né? Derrubava bola e tal, era tipo um ratinho assim. E aí tinha um campo que não deixava ele jogar bola.
1: Ele comprou o campo?
0: Comprou o campo.
1: Era óbvio.
0: Aí, tomou tomando cu, comprou a porra do campo. E o Ratinho ainda vai pro Paraná e ele tem os mesmos amigos ainda.
1: Meu,
0: a turma do Ratinho é os mesmos caras que tomam cachaça com ele.
1: Eu já vi isso,
0: que
1: tem os meus amigos até hoje que querem dirigir os carros dele e não deixa, ele que dirige.
0: Ele ajuda todo mundo.
1: Que ele que vai nos negócios dele, ele passa viajando aí nos negócios. Que não entende porra nenhuma, mas ele vai. Ele diz, eu tenho que estar lá.
0: E ele é fudido porque uma vez o Moacir Franco contou que tava na merda e o Ratinho comprou 10 shows dele.
1: Que é fudido.
0: Só pra ajudar. Nem que. Não. Pra 10 shows. Ele ajuda muita gente, cara. Ele é bom, meu. Ele é bilionário. Ele é bilionário.

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2: Acabou. Dois gordos e um ratinho. Não, Cocota, não. Isso não é hora. Olha aí, quase 2 da manhã tu me aparece.
3: Vou te falar, tá? Ah. Me dormir.
2: Ah, não. No primeiro lugar, tu tá em horário de trabalho. Tu não pode dormir.
3: Não, no meu intervalo eu posso. Eu tenho uma hora de dormir no meu intervalo.
2: Ah, mas o teu intervalo não pode ser. Tu entra 30h. Teu intervalo não é um... Eu já te falei isso. Tá errado esse teu horário de intervalo.
3: Não, eu pego às 22h.
2: Não, então tu me mentiu.
3: Não, eu troquei de horário.
2: Tu trocou de horário?
3: Eu das 10 às 10, tô fazendo 12 horas agora.
2: Não, ninguém faz 12 horas.
3: Eu faço 12.
2: Não pode.
3: Eu faço 12 por 36. Tá. Não, guarda pode.
2: Tu assiste o Ratinho?
3: Claro, tem os VHS gravados.
2: Não, o Ratinho tá na TV até hoje.
3: Sim, mas é que eu gravo por temporadas.
2: Ah, que tu trabalha na RBS, aqui não pega SBT, Record.
3: Não pode ver RBS.
2: Não pode.
3: Tem que botar. Uma vez o Gordo Léo tava vendo a Band nas enchentes e chegou a família Sirotti explodindo.
2: É mesmo?
3: Teve que trocar rápido de canal, porque tava dentro do filme na RBS.
2: Dá problema.
3: Tava dentro do filme na RBS e o Mota tava ao vivo, ele tava olhando. Não tinha gaúcha comer agora com televisão.
2: O que nós não falamos? Tu tava ouvindo o programa, meio dormindo, me acordando. O que nós não falamos sobre o Ratinho?
3: Tava ouvindo, viu? Ouvi a entrevista do Eduardo Batista, que vocês botaram aqui.
2: Não.
3: Ouviu o Belbrag?
2: Não, tu tava ouvindo outra rádio.
3: É, tu tava com a voz diferente mesmo.
2: Não era Atlântida, não era.
3: Teu nome não é Flávio?
2: Não.
3: Então
2: não.
3: Eu tava ouvindo outra rádio.
2: Ah, e esse foi o Dois Gordos da Madrugada. Pera, nossa homenagem ao bigode mais. Hoje é o bigode mais famoso do Brasil, é o dele. Tu tem noção disso, velho?
3: Ah, sim.
2: Ô, meu, eu lembro que uma vez a Gillette queria pagar um caminhão de dinheiro pra que ele raspasse o bigode.
3: Mas ele não precisa.
2: Pois é.
3: Ele não precisa.
2: É uma marca, né?
3: Deve ser fudido tu não precisar de dinheiro, né?
2: Não sei como é.
3: Não, imagina.
2: Mas ele já raspou o bigode. Ele raspou o bigode sem ter a publi, né?
3: Eu lembro de uma entrevista dele que ele entrevistou o Guilherme de Pádua. O agorinha.
2: Uhum.
3: O Guilherme de Pádua ia contar porque que matou a Daniela Pérez. E ele não conta, ele enrola o Ratinho. O Ratinho termina falando pra ele assim, ó. Não, tu é ator, tu só me enrolou, eu não sou otário. Vou te falar uma coisa, tá? Se eu fosse agora a Pérez, eu também não te perdoaria. Vai ficando por aqui o programa do Ratinho. Plau, e acabou.
2: Dois Gordos ao Madrugada, vai ficando por aqui. Obrigado pela parceria, pela companhia. A gente volta a qualquer momento. Tchau.
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0: 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Que levou a facada?
1: Dia um nego velho tava se queixando pra um amigo, meu querido. Ah, minha vida tá uma merda. Eu já perdi a mulher, perdi o emprego e tal, e é isso, né? Aí o cara olhou pra ele e disse, pá, mas isso aí dá pra dar uma remendada aí, nego velho. Pai, mas eu queria mesmo era ter ouvido os conselhos da minha saudosa mãezinha.

0: O cara disse, tá, mas e quais conselhos, graças a Deus? Não sei, não. Não sei, não ouvi.
1: 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Tá legal? Muito obrigado.

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2: 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Mais uma música que a gente ouve juntos na rádio das nossas vidas.

0: 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Que levou a facada!
1: Aula de português. Professora pede para os alunos fazerem um poema romântico como lição de casa. No dia seguinte, ela toma da classe.
2: Turma, alguém gostaria de ler o seu poema?
3: Bem, eu adoraria, professora.
2: Mas você, menino, tem certeza?
3: Tenho, professora.
1: Professora desconfiada, mas...
2: Então leia.
3: Bem, eu cavo, tu cavas, ele cava, nós cavamos, vós cavais, eles...
2: Mas o que que é isso, menino? Isto não é um poema romântico.
3: Pode não ser romântico, mas é profundo.
4: Piada da criança.
0: Se tu quiser, se tu quiser, se tu quiser mais momento como esse, vai lá na TLTV, no YouTube, que tu vai achar muito legal. Tá legal? Muito obrigado.

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1: Um dia um nego velho tava se queixando pra um amigo, meu querido. Ah, minha vida tá uma merda. Eu já perdi a mulher, perdi o emprego e tal, e é isso, né? Aí o cara olhou pra ele e disse, pá, mas isso aí dá pra dar uma remendada aí, nego velho. Disse, pá, mas eu queria mesmo era ter ouvido os conselhos da minha saudosa mãezinha. O cara disse, tá, mas e quais conselhos, graças a Deus? Não sei, não. Não sei, não ouvi.
0: Se tu quiser, se tu quiser, se tu quiser mais momentos como esse, vai lá na TLTV, no YouTube, que tu vai achar muito legal. Tá legal? Muito obrigado.

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1: Yeah. 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
1: Vou contar a história, o cara tava se sentindo sozinho em casa, falou, bah, preciso de um pet. E aí ele foi na loja e tal, bah, o cara mostrou, ah, tem esse cachorro, cachorro depende muito do cara, gato, não, gato é muito foda-se. Ele, tipo, papagaio, bom, papagaio, vou levar o papagaio. Aí ele pegou o papagaio, levou pra casa o papagaio e disse, vou deixar esse papagaio ficar livre dentro de casa. Não vai ser em gaiola, porque esse vai ser o lifestyle do papagaio.
2: Mas que legal, cara.
1: E aí ele saiu e pá, e assim foi, um mês o papagaio morando lá. Até que um dia chegou a conta do telefone. Cara, chegou a conta do telefone, assim, ó, uns 3 mil reais na conta do telefone.
2: Que isso, cara?
1: E ele, pô, que tá, a única coisa que tem diferente aqui é que desde que o papagaio chegou, essa conta tá em 3 mil reais. Aí isso aí é coisa desse papagaio, filho da puta. Eu vou pegar esse papagaio. Aí ele fingiu que ia sair de casa, se escondeu, ficou atrás da cortina assim. Quando ele vê o papagaio, vai no telefone e vai a ligação. Pois é, alô, alô, alô, alô, e vai ligação. E 3 mil reais de ligação, falando com todo mundo. E ele sai de trás da cortina e diz: seu papagaio desgraçado, é tu, 3 mil reais, tu acha que eu tenho 3 mil reais da onde? Vou tirar do meu rabo 3 mil reais pra pagar as tuas ligações. E já pegou o papagaio pelo pescoço, o papagaio. Calma. E ele pega o papagaio, estica as duas asinhas do papagaio assim, coloca na parede. O papagaio estendido assim, com as duas asinhas na parede. E o papagaio olha pro lado e tem o crucifixo com Jesus do lado, né? E aí ele olha pro lado e pergunta assim: quanto tempo tu tá aqui? Aí Jesus falou: 2000 anos. E ele: pô, vai gostar de ligar assim na casa do cara.
0: Se tu quiser mais momentos como esse, vai lá na TLTV, no YouTube, que tu vai achar muito legal. Tá legal? Muito obrigado.
3: Vale. 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

Atlântida, Rádio das Nossas Vidas, a melhor vibe do FM. 7:30, é o despertador acordando e aterrizando na maior rede de rádio de entretenimento do sul do Brasil. Colocando carvão na locomotiva da Rede Atlântida e chegando junto contigo para mais uma semana. Muito obrigado desde já pelo carinho da tua sintonia, da tua audiência. Tu que faz o despertador um momento especial na tua rotina. Esse é o nosso objetivo por aqui, despertar emoções, boas emoções. Vamos que vamos encarar mais uma semana, a última do mês de setembro, então. Foco, força e fé, algumas doses de café e bora lá. Tempo bom a gente faz por aqui, tá bom? 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

Palácio. Cá estou eu, lépido e faceiro, tururu do fagotão. Pra mais um dia ao teu lado. Arroba Rodrigo Adams. Sim, titio tá on. E hoje tô on. E solo, pois Carolzinha Sanches passou por um procedimento na última sexta-feira. O pessoal tá acompanhando ali nas redes sociais. No arroba carol.sanches, tirou os sisos. E aí a recuperação não tá sendo tão rápida quanto a moçoila esperava. Então vai ali, deixa teu carinho pra ela. Se tudo der certo, volta amanhã. Se não, vai no tempo dela, né? Essa coisa de extrair dente é muito peculiar. Mas, enfim, em breve ela tá de volta, tá junto com a gente. E eu sigo contigo a partir de agora com a nossa pauta do dia. 27 minutos pras 8 da manhã, obrigado por estar junto comigo até 5 pras 9 e fazer do despertador esse momento especial. Acho que essa minha construção de frase ficou terrível, mas tudo bem. Quando eu tô sozinho aqui eu fico meio perdido, ainda bem que eu tenho tu aí do outro lado. Bora pra cima, vem, Tony.

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2: Vamos que vamos, a nossa pauta do dia chegando no Despertador com a parceria e a doçura de Casa Madeira. 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A nossa pauta do dia vai pegar como gancho o grande evento que rolou na última sexta-feira. E quem acompanhou na TLTV ou quem foi até o Araújo Viana viu mais um grande momento da música gaúcha. Foi a segunda edição do Acústico Bandas Gaúchas. Mandar um beijo pro meu querido Lelê Bortolassi, tocando esse projeto em muito tri, com a chancela da Atlântida. Olha só, na última sexta-feira a gente viu, e se tu não viu ainda, tá ali na TLTV, pode curtir tudo, tá? Teve Papas da Língua, Vera Louca, Acústicos Valvulados e Comunidade Ninjitsu. E aí, a gente vai ajudar hoje o Lelê e a produção do evento a construir o line-up da próxima edição do Acústico Bandas Gaúchas. Ou seja, tu pode mandar no teu áudio até 30 segundos no @ Rodrigo Adams quais bandas gaúchas tu gostaria de ver no próximo line-up, na próxima edição, na terceira edição. Leva em consideração, obviamente, as duas primeiras edições. Quem já tocou, vamos dar uma segurada, né? Vamos dar oportunidade pra turma que ainda não foi. Aí tem coisa boa pra gente botar. Então manda pra mim, qual deve ser o line-up da próxima edição do Acústico Bandas Gaúchas, que foi um sucesso? Acompanha lá na nossa TLTV. Manda esse áudio até 30 segundos. Vamos começar o Despertador aqui com quem eu, por exemplo, botaria aqui, ó. Eu não tinha me organizado pra isso, mas vou botar aqui, óbvio. Peraí, vem comigo, não me abandona. Tô botando aqui, ó. Pode. Peraí, que eu fiz besteira aqui. Agora vai, vamos ver se vai. Aí, achei. Vamos mais ou menos por aqui, então. A minha sugestão, humilde sugestão, seria esta banda aqui, ó.
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2: 24 minutos para as

0: Atlântida, da Rádio das Nossas Vidas, é o Despertador, começando com Reação em Cadeia. A minha sugestão do que pode ser o próximo line-up do Acústico Bandas Gaúchas. Manda a tua pra mim no arroba Rodrigo Adams. Essa é a pauta do dia no Despertador. Agora 21 minutos para as 8 da manhã, uma excelente segunda-feira.
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0: gente. Valeu, muito obrigado.
1: Atlântida, a rádio das nossas vidas, é a melhor vibe do FM. 14 minutos para as 8 da manhã, temperatura de 19 graus em Porto Alegre, manhã chuvosa. Despertador tá na área, bom dia, vem! Vamos que vamos, que seja uma arrancada de semana muito legal pra gente. Bora lá, setembro não acabou ainda, hein? Dá pra fazer acontecer. Vamos que vamos, despertador junto contigo até 5 para as 9 da manhã. 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Por falar em momentos em experiências, tivemos uma grande experiência na última sexta-feira. O Acústico Bandas Gaúchas, segunda edição, muito legal, na Araújo Viana, Papas da Língua, Vera Louca, Acústicos Valvulados e Comunidade Ninjitsu, e tudo isso com transmissão da TLTV. E aí, a gente tá ousando aqui na abertura do Despertador, a nossa pauta do dia, quer saber qual banda deve estar no próximo line-up da próxima edição? Se tu tiver mais de uma para indicar, manda ali no arroba Rodrigo Adams aquele áudio. Até 30 segundos participando da nossa pauta do dia. Por exemplo, ó, uma galera mandou aqui, ó, por exemplo, Leonardo de Paula botou bom dia, Maria do Relento, TNT, Tequila Baby, Shima Roots, ó, já veio com 4 participações. A Grace mandou Rock Gaúcho, Tequila Baby, ó, mais um aqui. Deixa eu abrir os áudios agora, ver o que chegou de áudio, tá bom? No general, aqui, papapá, achei. Vamos lá, começando com ele, o cara que abre a rádio junto comigo,
2: salve,
1: ó.
2: Salve, meu querido Jones. Digue, digue, ô, bom dia. Melhor digue, carolzinha, digue, amanhã tu vai estar top.
1: Tomara.
2: Se quiser. Cara, eu acho que podia fazer um negócio bem eclético, mano.
1: Vamos ver.
2: Começa assim, ó, com o Armandinho, porque ele é o terror, né, meu? O Engenheiros do Havaí e pra legal. Fechar com chave de ouro um Fresno. Sei lá, vai mudar completamente os estilos.
1: Tá, mas é legal.
2: Que, boa semana.
1: É sobre estilo, né? Sobre, se tu parar pra pensar aqui, ó, beleza. A última edição aí, pô, pop rock na veia, assim, né? Mas, pô, comunidade ninjitsu e Vera Louca, assim, né? São coisas ligeiramente diferentes, apesar de, né, a turma ser tudo bagunceira, tá tudo, todo mundo sempre junto, mas são, na minha opinião, né, turma, são escolas um pouco diferentes, mas que, quando estão junto, todo mundo colabora, assim, acaba sendo muito legal. Bom dia, Rodrigo, já tô atrasada pro trabalho, aí tu coloca Reação em Cadeia, que com certeza seria minha indicação como banda gaúcha, tô aqui me atrasando mais um pouco. É, mandou a Daniela. Beijo, Dani, tamo junto. Vamos ver aqui, ó, áudio do Zé.
3: Bom dia, Rodrigão. Aqui é Zé Luiz de São Chico de Paula.
1: Como é que tá,
3: as bandas, homem, que eu gostaria de ver é Tara na Tiriça, Garotos da Rua e Replicantes.
1: O amigo, valeu, viveu bem os anos, abraço. 80, tá bom? Isso daí, tá valendo. Eu quero todas as colaborações hoje. Todas. Vamos ver o que o Thiago mandou.
4: Fala, Rodrigueira. Bom dia, Thiago de Esteio. Ah, pra mim ali, o cara que é um poeta, né, meu, bata, louco, o Armandinho, cara, imagina só, showzaço do Armandinho acústico ali, muito top ia ser, valeu, brigadão, bom dia e boa semana pra nós.
1: Bom dia e boa semana pra nós. Agora 11 minutos pras 8 da manhã, siga participando da pauta do dia, pegando como gancho a segunda edição do Acústico, Bandas Gaúchas, um sucesso, Araújo Viana lotadaço, transmissão da ATL-TV. E aí, eu quero a tua participação junto comigo. A partir de agora, a gente tá ajudando o Lele e toda a equipe, ó. Qual deve ser o line-up da próxima edição do Acústico Bandas Gaúchas, tá bom? Manda pra mim aquele áudio até 30 segundos. E a gente tá falando de rock gaúcho. 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Narrada por Lele Bortolassi, a série traz imagens de arquivo inéditas e depoimentos de bandas que marcaram essa geração. Quer um spoiler? 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É conferir lá e já te inscrever no YouTube da ATL-TV para não perder. Bah, galera, eu vou dizer para vocês assim, ó, eu vivi de frente pro palco nessa época, mas vivi muito fortemente essa época do rock gaúcho. E eu tô muito ansioso por esse grande trabalho com a chancela do Lelê, que resgatou lá nos seus alfarrabos boa parte da história, ou eu diria a história, porque o Lelê é muito organizado com essas coisas. Aliás, o Lelê é um cara organizado também, né? E ele vai disponibilizar isso junto com uma série de entrevistas, de depoimentos, imagens inéditas. Isso vai ser muito legal, tenho certeza que uma galera, principalmente a minha turma aí, né? Galera, vamos botar assim, ó, 35 mais, apesar de eu já estar quase no 45 mais. Vai estar com certeza muito emocionado acompanhando isso. Então já te prepara aí, dia 22, na TLTV, a gente vai ter o Rock do Milênio. Bora seguir com o Despertador, eu já volto com mais áudios da turma.
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0: Atlântida, Rádio das Nossas Vidas, a melhor vibe do FM, 8 horas 9 minutos. Esse é o Despertador ao Vivo, Morning Show número 1 do Rio Grande do Sul, abraçando a Rede Atlântida. Seguinte, tá no ar aquele momento em que a gente adora. 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Tu vai ligar agora no 26400-943, vai falar com o Titio ao vivo na Atlântida. Liga agora, 26400-943, a gente vai definir o que vai tocar agora, tá bem? Quero ver quem vai ligar, alô, liga aí, vamos ver. Não diga bom dia, diga digliguinhão. Quem está falando, ó?
1: Adriano de Play.
0: Como é que tá, meu irmão? Meu irmão, meu irmão.

0: Bafa, deu falha no engano aqui, velho. Tudo bom? Tu fala de onde, velho?
1: Tudo certo, agora eu tô chegando em Esteio.
0: Esteio, tá fazendo o que exatamente?
1: Tô indo pra casa de hip-hop de Esteio.
0: Pô, que massa, meu. Então é o seguinte, ó, meu velho, no oferecimento de Fruquiberga, mais sabor para o seu dia, eu já peguei duas do Charlie Brown. Tu vai definir qual que a gente vai tocar, Me Encontra ou Lutar Pelo Que É Meu?
1: Tá difícil, hein?
0: Lutar
1: Pelo Que É Meu.
0: Tá bom, e vamos dedicar pra quem, Sombrada?
1: Então, isso aqui vai pra família, né? Pra minha filha Julie, que fez aniversário essa semana aí, pra minha esposa Jússi e pra toda a galera da rádio aí.
0: Baita, meu velho, que seja uma ótima semana pra ti, tá bom, cara?
1: Pra nós, tá bravo.
0: Valeu, velho. 8h10, Adriano, diretamente de Esteio, Charlie Brown, Lutar Pelo Que É Meu.
2: Melhor a

0: Atlântida, a rádio das nossas vidas, a melhor vibe da FM, 8:20. Salve a segunda-feira! É o Despertador ao vivo, Morning Show número 1 do Rio Grande do Sul, abraçando a Rede Atlântida e se conectando com o mundo no atlântida.com.br e também no aplicativo da Rádio Atlântida. 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Para participar, tu sabe o esquema. Vai ali no arroba Rodrigo Adams, manda um áudio até 30 segundos participando. Se não tiver conseguindo mandar, pede o Libera ali que a gente faz o Liberê Camargo, tá bem? A pauta do dia, pegando como gancho o grande evento que tivemos na última sexta-feira em Porto Alegre, transmissão da TLTV, Acústico Bandas Gaúchas Volume 2. A gente viu Papas da Língua, Vera Louca, Acústicos Valvulados e Comunidade Ninjitsu. E a gente já quer ajudar a turma a montar a próxima edição. Então manda pra mim quem não pode ficar de fora no próximo line-up desse projeto tão legal, resgatado pelo Lele e grande elenco. Vamos pra cima aqui, ó. Vamos ver o que a Cássia mandou pra gente.
1: Bom dia, Rodrigo. Tudo bem? É a Cássia aqui de Santa Maria. Bom, primeiramente, o que tu já colocou, né? Reação em cadeia. Deveria ter. Não pode existir uma edição Demandas Gaúchas sem reação. TNT, Alemão Ronaldo e Cidadão Ken. Ia ser muito legal. Era isso, boa semana, beijo.
0: Beijo pra ti, Kiki, tamo junto. Bom dia, Tamara de Cidreira, banda Fresno seria bom. Sucinta, moça, tá tudo bem. Vamos lá, Henrique.
2: Bom dia, bom dia. Segunda-feira, final de mês, bora atrás da meta. Há nada melhor que começar o dia com o despertador. Bem,
0: valeu, velho.
2: Falta do dia, eu acho que não podia faltar, eu acho que o Armandinho, né? Armandinho se encaixa em tudo que é área. Uma música dele, cada, parece um hino. Mas vamos lá, segunda-feira.
0: Valeu, velho. Tamo junto. Fabiane.
3: Bom dia. Segundou. Uma banda que não pode ficar de fora é Reação em Cadeia. Valeu. Ótimo dia.
0: Temos aí despontando duas bandas, né? Vamos ver aqui quem mais. Cassiano. Fala, meu.
4: Bom dia, Adams. Cassiano aqui de Esteio. Próxima edição pode colocar aí Rosa Tatuada. Pode colocar aí também Tequila Baby. Pode colocar Cascaveletes e fecha com o poeta Armandinho. Valeu, boa semana. Kikiki.
0: Valeu, Kikiki. Tamo junto, velho. 8:23, esse é o Despertador na Atlântida, perguntando pra turma o seguinte: qual deve ser o line-up da próxima edição do Acústico Bandas Gaúchas? Manda teu áudio até 30 segundos no arroba Rodrigo Adams, participando junto com a gente, tá bom? Vou tocar mais música por aqui, volto em seguida com a pauta do dia no oferecimento de Casa Madeira. 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Ótima segunda-feira pra gente.
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Muito obrigado pelo carinho da audiência, pelo carinho da parceria e também da conexão no atlântida.com.br, aplicativo da Rádio Atlântida. Ali no arroba Rodrigo Adams, a galera participou da nossa pauta do dia. Já aproveita e manda teu carinho pra nossa Carol Sanches, tá lá se recuperando, tirou o siso e tal, tá com a boquinha, ainda não conseguiu vir, torcer pra que ela consiga estar conosco junto aqui na programação a partir de amanhã, tá bem? Seja uma ótima semana pra ti, muito obrigado pelo carinho da preferência, calma. Eu tô indo nessa, mas depois do show do intervalo eu sigo.

0: Com a galera de Porto Alegre, região metropolitana, Vale dos Sinos, todo mundo no FM 94.3, com mais uma edição do Hashtag Boa Segunda-feira.
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3: E olha só a dúvida da Madalena. Doutor, é normal não sentir muito prazer com a penetração? Orgasmo só com a penetração eu nunca consegui. Olha, Madalena, vou te contar o seguinte. É relativamente comum que a mulher tenha dificuldade de sentir um orgasmo na penetração. Isso não significa necessariamente que tem algum problema. Para muitas mulheres, a estimulação do clitóris é fundamental para chegar ao orgasmo. E a penetração vaginal sozinha pode não ser a forma mais eficiente de estimular o clitóris e de chegar ao orgasmo. Então, existe uma variação muito grande entre os diferentes momentos da sua vida. E também, claro, vai depender do parceiro que você tá, o nível de intimidade que você tem com ele, como você se sente em relação a ele, entre outros fatores. É importante conhecer o próprio corpo e não transformar o orgasmo numa espécie de prova de desempenho. Conversar então com seu parceiro ou com a sua parceira, descobrir o que funciona para cada um, costuma ser uma forma muito importante de tentar sentir mais prazer e eventualmente chegar ao orgasmo, muito mais importante do que ter um modelo idealizado de sexo. Se tiver muito difícil, se estiver muito complicado para você, eu recomendo que você procure uma terapeuta para poder conversar sobre esse tema. Dúvidas? @ Jairo Bauer Oficial.
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4: Essa manhã não tá das mais fáceis pela Avenida Oscar Pereira para quem faz o caminho saindo da Zona Sul em direção ao centro. Teve uma ocorrência mais cedo próximo do acesso para a Rua da Gruta e tem fluxo bem carregado agora desde o bairro Belém Velho passando pelo bairro Cascata, repetindo para quem vai em direção ao centro especialmente. Vale a paciência. 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
12: Atlântida, rádio das nossas vidas, é a melhor vibe do FM, 9 horas 7 minutos, segunda-feira, dia 28 de setembro de 2026.

0: chegando na área com mais uma edição do Hashtag. A partir de agora, muita música ao vivo na programação da Atlântida. Pra ti que tá sintonizado aqui no FM 94.3. Galera de Porto Alegre, região metropolitana, Vale dos Sinos, Vale do Caí, tá todo mundo ouvindo a Top of Mind. E aí, como é que tá? Tudo bem? Numa relax, numa tranquila, numa boa? Bora encarar mais uma semana então. Eu sou o Rodrigo Adams, tô junto contigo aqui nas manhãs da rádio. Normalmente o Hashtag é tocado pela Carolzinha, mas como ela tá se recuperando ali, extraiu o siso, hoje Titio tá on junto contigo, fazendo aquele... aquece pra semana, tocando muita música legal. E tu pode participar junto comigo ali no arroba Rodrigo Adams, no meu Instagram, pedir teu som, mandar teu salve, dizer pra quem quer dedicar aí, aquela coisa toda, tá tudo certo. 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Temperatura em Porto Alegre de 19 graus, manhã chuvosa. Devemos ter uma entrada de semana com muita chuva aqui na capital dos gaúchos. Pelo menos essa é a tendência da previsão do tempo. E aí na quarta-feira a coisa começa a dar uma segurada. Então, bora lá, né? Pega teu casaquinho e vem aí. A máxima em Porto Alegre hoje deve ser de 22 graus. Mas o tempo tá bem chuvoso, então pega teu guarda-chuva também, tu que tá de carro aí, vai na manhota, principalmente perto das paradas de ônibus, tem uma galera ali esperando o busão e tal, e a gente não pode passar milhão por ali, porque a gente sabe como é que é, né? Seja legal, seja bacana com os outros aí. 9:09, tá no ar o Hashtag abrindo os trabalhos com Dominic Fai.
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0: Atlântida, Rádio das Nossas Vidas, Maneva, Regue Sua Fé, fechando o primeiro bloco de sons do hashtag, agora 9 horas 29 minutos, 19 graus a temperatura em Porto Alegre. A gente curtiu ainda nesse bloco de sons Alok, Bruno Martini, junto com Ziba, Hear Me Now, versão acústica, Gigi Pérez, Sailor Song, Isa, Caos e Sal, Rael, Elaiá, Post Malone, Swae Lee, Sunflower. E abrimos os trabalhos com Dominic Fike, Baby Doll. Antes do show do intervalo, deixa eu falar contigo, estudante de jornalismo. Já pensou em passar uma semana acompanhando de perto a rotina de uma redação? Então não perde tempo, porque o prazo para se inscrever no Primeira Pauta RBS termina nesta quarta-feira. 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A gente está te esperando por aqui, tá bom? Sinal marcou 9:30, a gente já volta com mais hashtag aqui na Atlântida.
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6: A Pitty tá voltando pro Rio Grande do Sul. A cantora baiana revelou as primeiras datas da turnê de Pitty, o seu sexto álbum de estúdio que chega nas plataformas no dia 16 de outubro. O show em Porto Alegre tá marcado pro dia 4 de dezembro no Auditório Araújo Viana. Esse projeto é o primeiro de inéditas em 7 anos desde o lançamento de Matriz. A estreia da turnê acontece em 17 de outubro em São Paulo, no Espaço Unimed, um dia depois do lançamento do álbum, marcado para o dia 16 de outubro. A primeira etapa da turnê reúne 10 cidades entre outubro e dezembro de 2026. E o repertório terá as músicas de Pitty como protagonistas, mas sem deixar de lado canções que marcaram a sua trajetória. A proposta é criar uma experiência que permita ao público conhecer o universo do novo álbum também ao vivo, explorando a dimensão que as novas músicas ganham no palco. Os ingressos para essas primeiras apresentações estarão à venda a partir do dia 1º de setembro ao meio-dia pelo site oficial da cantora. Novas datas devem ser anunciadas em breve. A turnê vai passar por São Paulo, Leopoldina, Curitiba, Belo Horizonte, Recife, Vitória, Ribeirão Preto, Sorocaba, Balneário Camboriú e Porto Alegre. Para ver outras informações sobre Pitty e shows que vão rolar na capital, entra em atlantida.com.br. Eu sou a Babi, daqui a pouquinho tô de volta.
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7: Vamos de Zona Norte da capital aqui na melhor vibe do FM nessa manhã de segunda-feira, apontando para a transição da Baltazar de Oliveira Garcia para Assis Brasil, ali na altura do Terminal Triângulo. Segue fluxo bem intenso nessa região, mais cedo inclusive teve uma ocorrência, já esteve pior a situação, mesmo assim ainda vale o alerta. 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
9: É a melhor vibe do FM, de volta com hashtag aqui na Atlântida. Agora 22 minutos para as 10 da manhã, abrindo o bloco com Jota Quest Negra Lee, descobridor dos sete mares. Baita dia pra ti.

0: Atlântida, Rádio das Nossas Vidas, é a melhor vibe do FM, 1 minuto e meio para as 10 da manhã. Magic com I Am Rich, fechando mais um bloco de sons aqui no hashtag. Teve também Lana Del Rey com Doin' Time, Vitor Clay e Joyce Alane com um Abalo Psicológico, Harry Styles, Watermelon Sugar, Zara Larsson com Lush Life, Jota Quest e Negra Lee com Descobridor dos Sete Mares. 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A gente vai junto até às 11 da manhã, fazendo aquele aquece pro Bola nas Costas. Pode te conectar comigo ali no @ Rodrigo Adams. Temperatura em Porto Alegre deu uma subidinha, 20 graus agora, mas deve ser uma segunda-feira chuvosa, terça-feira também. E aí a partir de quarta-feira, segundo a previsão, as coisas devem começar a melhorar. Bora pro show do intervalo, eu volto em seguida com mais hashtag aqui na FM 94.3.
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3: Passadinha rápida na Avenida Protásio Alves pra eu te dizer que tem trânsito bem carregado junto da Antônio de Carvalho, e é nos dois sentidos, sim. Pra quem vai no sentido dos bairros, já começa um movimento maior a partir da Saturnino de Brito, e no sentido centro é a partir da Tenente Arita Ragô. Fica esperto ao passar pela região. 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Valeu, mais tarde eu volto.
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0: Atlântida, Rádio das Nossas Vidas, é a melhor vibe do FM. O sinal vai marcar 10h30. Nick Minaj, Super Freak Girl, fechando mais um bloco de sons aqui no hashtag. Teve também Bruno Mars com I Just Might, Jack Harlow com First Class, Sean Paul e Dua Lipa, No Lie, Anitta e Ponto de Equilíbrio, Deus Existe, Felipe Rett, Amor Livre, e a gente abriu os trabalhos com Taylor Swift, The Fate of Ophelia. Temperatura de 20 graus, uma excelente segunda-feira pra ti que tá sintonizado, sintonizada na Atlântida, no FM 94.3. 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Tô indo rapidão pro show do intervalo e a gente volta em seguida com mais um baita bloco, fazendo aquele aquece pro Bola nas Costas.
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2: A previsão para a próxima quarta-feira é de tempo nublado em Porto Alegre. A mínima vai ser de 15 graus, com a máxima chegando nos 23. 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Já já eu volto com mais informações.
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Atlântida, Rádio das Nossas Vidas, a melhor vibe do FM, um minutinho para as 11 da manhã, 21 Pilots com Stressed Out, fechando o nosso hashtag dessa segunda-feira, dia 20.

0: 28 de setembro de 2026. Teve ainda Pitty, Imagine Dragons, Charlie Brown Jr., Sober, Billie Eilish e olha, muita coisa legal desde as 9 da manhã, tocando muita música boa na Manhã Matadora da Atlântida. 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Tô indo nessa meio queimado aqui, porque a gente tem bola nas costas chegando. Bola um pouquinho mais curtinha em função do horário eleitoral gratuito. Mas em breve tocamos a barca como tem que ser, tá bom? Muito obrigado pelo carinho da sintonia na FM 94.3. Segue a gente ali no arroba rede underline Atlântida e também no arroba Rodrigo Adams.
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2: A música pop tem a capacidade de traduzir diferentes momentos em canções que permanecem reconhecíveis mesmo décadas depois de seus lançamentos. Ao longo da história, alguns artistas conseguiram ir além das paradas e transformar seus maiores sucessos em referências culturais. Entre as maiores músicas pop de todos os tempos estão faixas que representam diferentes períodos e caminhos do gênero. Dancing Queen, do ABBA, ajudou a consolidar a disco music no imaginário popular. Billie Jean, de Michael Jackson, tornou-se um dos grandes símbolos do pop dos anos 80. Essas duas músicas fazem parte de uma lista que a Atlântida criou ali na atlantida.com.br com as 20 maiores músicas pop de todos os tempos. A lista reúne canções considerando impacto cultural, influência, longevidade, popularidade e importância para a história da música pop. Madonna, Britney Spears, Beyoncé, Rihanna, Lady Gaga e Taylor Swift também são citadas nessa lista. Para ver outras informações sobre música e a lista completa, entra em atlantida.com.br. Eu sou a Babi Bittencourt e daqui a pouquinho tô de volta.
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6: Tô chegando pra falar bem da BR-116 em Canoas, isso mesmo. Já não tem mais pontos com bloqueios na altura do viaduto da Avenida Inconfidência, e aí a movimentação já ficou bem melhor, tinham obras acontecendo por ali, não há trecho de lentidão nessa região. 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
0: 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Estamos chegando com Bola nas Costas, ao vivão, 11 horas 7 minutos, temperatura de 21 graus em Porto Alegre, segunda-feira chuvosa em boa parte do Rio Grande do Sul. Dia 28 de setembro de 2026, cá estamos chegando com Bola nas Costas e o oferecimento e a parceria é de FMP. 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Seja um ótimo dia para ti, uma ótima semana. Vamos nessa. Setembro ainda não se entregou, tá na derradeira ali, na lombinha. Mas ainda dá para fazer muita coisa. Bora para cima, saudando os amiguinhos do programa de futebol da Rádio Atlântida, começando com ele,
34: Rafael de Velho.
35: Tudo bem, Rodrigo Adas? Rapidamente, dou alguns agradecimentos. Primeiro, meu grande parceiro, mais uma vez.
0: Tamo junto, meu
35: irmão. A baita parceria. Não ganhamos nada, mas tava divertido.
0: Nos divertíamos, tá tudo certo.
35: Tá, segundo reconhecimento, tem uma pessoa que em algum momento precisa ser ovacionada pelo que faz para a cultura do Rio Grande do Sul. Se chama Leandro Bortolassi.
0: Verdade.
35: O que ele fez na sexta-feira foi um... Cara, era emocionante. E ouvindo, e depois ouvindo na TLTV, Lelê, que coisa maravilhosa tu fez. Verdade. Tu é um cara que é pouco reconhecido pela tua importância na cultura desse estado. E é sério.
0: Lele Bortolassi.
1: Pô, cara, obrigado a todo mundo que foi lá, né, cara? Obrigado às bandas que aceitaram esse... o convite pra gente dar continuidade nessa história aí, cara, e acho que nós temos um evento, cara, acho que dá pra continuar.

0: nos próximos anos aí. E quem não pôde ir, segue ali na TLTV, né? Que, aliás, terceiro recorde consecutivo, né?
1: Que legal,
0: transmissão, Lelê, na TLTV. E era muito legal, cara, porque assim, meu, uma das grandes dificuldades que a gente tinha lá nos anos 90 e 2000 era fazer a música do Rio Grande do Sul chegar fora daqui. E ali na transmissão, cara, era emocionante tu ver os comentários da galera assim, cara, Maranhão, Amazonas.
1: Que irado, velho.
0: Rio de Janeiro.
1: Fora do país.
0: Isso, cara. E não só gaúchos, entendeu? Pessoas que gostam do rock gaúcho e hoje podem ver na sala da sua casa, em HD.
1: Que legal, Lelê.
0: Então, bar, grande momento.
1: Faço das palavras do Diver as minhas antes de apresentar os amiguinhos e reforçar que dia 22 de outubro estreia uma outra parte muito importante que envolve este homem aí, Lelê Bortolassi, Leandro Bortolassi, que ele resgatou uma memória que somente ele tinha, porque o Lelê, como trabalhou com as principais bandas, aliás, trabalhou praticamente com todas as bandas do Rio Grande do Sul, o Lelê tem muita coisa guardada e isso vai ser despejado em 6 episódios no Rock do Milênio.
0: A gente pegou.
1: Que será lançado dia 22 de outubro na TLTV. Mais um documentário exclusivo produzido pela equipe aqui da TLTV.
0: É o conteúdo que eu tenho de bastidores das câmeras que eu tinha, que eu gravava, somado ao arquivo da RBS TV, né? Então, bah, vem coisa legal por aí.
1: Boa, saudar aqui, ó, Rafael Gomes!
2: Ah, bom dia. Até quando o Inter não joga, o Colorado passa mal, né? O Ener Valencia fez 3 gols.
1: Ah, velho.
2: Não é que ele fez 3 gols. Todos de cabeça, na virada, perdendo por 2-0, saindo do banco de reservas.
1: Ele também está entre nós.
3: Tudo bem, bom dia. E o Criciúma venceu. Criciúma voltou a vencer na Série B.
1: 3-0,
3: né? Tudo isso pro Colorado. Parabéns, Lelê, que baita evento na sexta-feira e a gente teve o prazer de ver uma coisa maravilhosa, que foi a comunidade cantando merda de bar e na hora que ele cita o Charles Master, ele entra no palco.
1: Pô, que animal, cara. Que legal, velho.
3: Sacada de quem? Desse homem que tá aqui do meu lado, de velho, foi genial nas palavras. Vai ter pão, Lelê, fudido.
1: Ô, Rafael de velho, deixa eu te fazer um convite, porque hoje nós temos um convidado especial. Sim. É figurinha carimbada aqui na casa, é praticamente um integrante deste programa, vira e mexe aparece por aqui. Eu quero que tu faça saudação para o nosso convidado.
4: Sabe que o Bola nas Costas, para mim, eu insisto, ele é um programa de muita diversão, mas tem dois momentos do Bola nas Costas que eles são maravilhosos.
1: Sítio.
4: Um tem sido frequente, 2026, é o pós-derrota de algum dos dois times da dupla Grenal.
1: Ou seja, semana a semana,
4: sempre,
1: né?
4: E o outro é quando a gente tem entrevista. E quando a gente vai entrevistar um cara como Marcelo Moreno, se preparem porque vai ser edição de colecionador. Marcelo Moreno, muito obrigado, cara, por estar aí. Como eu te falei ali na conversa, hoje é pra gente contar a história.
5: Tamo junto. Prazer de estar aqui com vocês. E história é o que a gente tem. Algumas a gente não pode contar, né?
4: 39...
5: É complicado, né, cara? É. A gente mandar alguns companheiros aí na mídia abrir várias coisas, né? Vários podres aí de alguns.
4: Opa.
5: Não vale a pena soltar agora, porque depois a conta chega pra mim.
0: Tu sabe, Marcelo, que eu tava justamente falando do negócio das bandas, essa questão do documentário e tal, daí a gente começou a mexer nos arquivos, eu até comentei isso na sexta-feira lá. Mas a gente tem que fazer uma versão depois, assim, com imagens e depoimentos, que a gente tem que deixar isso guardado num cofre, e quando a gente morrer, os caras lançam, porque não dá pra lançar com a gente vivo ainda. Tem um monte de coisa que é melhor contar depois que a gente não estiver mais aqui.
5: É melhor, eu vou me comprometer, né?
4: Ô Marcelo Moreno, 39 anos, acabou a carreira de fato agora ou ainda tem um pouquinho ou tá mudando a carreira?
2: Ou vai ter uma terceira aposentadoria depois?
5: Não, não, acabou. Eu tive a oportunidade de voltar, porque eu tinha encerrado minha carreira um pouquinho triste, porque meu pai tinha falecido, tá no céu. E eu não merecia, depois de 20 anos de carreira profissional, terminar com aquela tristeza que eu sentia todos os dias, né?
4: Sim.
5: Então decidi voltar por 3 meses, só pra me despedir do futebol com alegria. Foi o que eu fiz, fui pra Bolívia pro meu primeiro time, onde eu fiz meu primeiro gol profissional e terminei fazendo o último gol profissional nesse mesmo time também.
4: Bonito.
5: Fechei um ciclo e não vou voltar mais a jogar futebol. Mas sim, vão me ver pelos campos, porque sou treinador com licença pró. Em breve tô nos gramados novamente, porque é aquilo que me apaixona, né?
4: A gente tinha convidado nas últimas semanas, vieram alguns convidados aqui, e alguns deles eram ligados ao Inter. Aí o pessoal começou, pô, não teve ninguém do Grêmio. Então, eu queria que tu contasse alguma história, alguma memória legal que tu tenha vivido aqui no Grêmio.
5: Cara, tem várias situações, assim, que são bem, bem importantes. Fazer o último gol do Olímpico,
1: fazer. O gol que deu a primeira vitória na Arena, né?
5: Isso, é. O segundo, né? André Lima fez o primeiro gol.
1: Sim, tu faz o...
2: 2-1.
1: Cara, sabe o que eu escrevi aquele dia? Eu tinha um blog que eu não era... Era no Kazuca até, na RBS. Era um blog tricolor. E aí eu botei, cara, que a tua comemoração, ela é muito parecida com a comemoração do Renato em Tóquio. Com os braços abertos, assim, ó. Que é aquela coisa que o Renato, ele sai com os braços abertos comemorando. Sim. E era tão emblemático, porque era contra o Hamburgo, né, cara? Parecia, eu disse assim, tu abriu as asas e abraçou o povo tricolor e tal.
5: Foi sem querer, tá?
2: Acabou de descobrir.
5: Nem me compara com o craque Renato, porque a história que ele tem aqui dentro do Grêmio é fantástica. Foi algo sem querer, né? Foi uma emoção tão grande, porque que estádio lindo, né? É. A Arena do Grêmio é maravilhosa. Aquele dia todo mundo ligou a lanterna do telefone, desligaram as luzes, todo mundo ficou assim. Então foi um momento sensacional que aconteceu assim na minha vida. E não foi um título, mas aquilo pra mim, no pessoal, é como se tivesse sido algo marcante, como é. Se passaram tantos anos, né? Foi em 2012 e eu ainda continuo lembrando, porque pra mim é marcante realmente viver situações assim no Grêmio. Como outras, né, de Velva Lanche, porque foi isso que me trouxe pra cá, além da contratação, da compra que o Grêmio fez pro Shakhtar Donetsk, foi eu ter entrado no YouTube e ver a Avalanche. Eu não conhecia muito sobre o Grêmio, mas eu tinha conhecimento da Avalanche, da história, e isso me motivou também a vir. Cara, eu já falei em outros programas, a Avalanche do Grêmio é sensacional, uma pena que hoje a gente não consegue ver isso, porque é uma marca... Do Olímpico, uma marca do Grêmio, da torcida, da geral, que, cara, o jogador sente com certeza essa emoção, sabe, de você ir comemorar com a torcida, você ver aquela torcida descendo, assim, cara, chega a me arrepiar de lembrar, assim, de vários gols que eu fiz e ver aquela torcida maravilhosa aí, torcendo, gritando com muita emoção, né?
1: Até aproveitar, mandar um abraço pra galera da geral, eles estão fazendo uma mobilização de recursos porque eles estão chamando de o maior recebimento da história da Arena. Então, tu pode entrar no perfil da Geral ali, porque eles querem fazer contra o Galo, na semifinal, aquilo que tem que ser feito, uma grande festa na abertura. Então, entra ali no perfil da rapaziada, que tem tudo explicadinho ali, como é que vai ser a festa, lance por lance. Eu prometi para eles que ia dar esse toque aqui, assim como a gurizada já fez aqui em alguns momentos no Ruas de Fogo, né? Toda a mobilização do Max ali, a gente também está fazendo essa daí. Gordão!
3: E mandar um abraço também, aproveitar, só pra galera da geral, que tava todo mundo junto no aniversário do Grêmio sábado, cara, uma baita festa, depois eu falo na hora do abraço de gol. Cara, o que foi mais difícil no jogo, nesse jogo específico da inauguração da Arena? Foi o jogo em si ou foi ter que aturar o Blooming Group antes tocando? Aqueles caras de azul, aquela bosta que tocou. O que foi mais o pior da inauguração ali?
5: Não, cara, eu acho que o gramado não tava aí.
3: Não, o gramado tava, não.
1: O menor beat soccer, aquele jogo.
3: Os caras tão jogando descalço já.
5: Eu me lembro que todo mundo falou sobre o gramado na TV no outro dia também.
2: Que não tava bem pronta a arena ainda.
5: Não tava, mas assim, dava pra se jogar, mas ainda não tava bem firme, soltava uns pedaços de grama pra um lado, pro outro. Não tinha aquela firmeza que você precisa ter dentro do campo. Mas tirando isso, cara, não tenho o que falar. Foi uma festa maravilhosa, foi perfeito. Porque eu fiz o gol também. Então isso é muito legal. Não tenho o que falar. A Arena é fantástica pra mim.
3: Aquele time de vocês, ele era muito forte, era muito bom, mas a gente não conseguiu ter uma grande conquista, não. A gente não conseguiu. Por que tu acha que... O que faltou ali? Porque tu fica ali até 2013, né? E via aquele time da virada ali do Luxemburgo, que é bom também. Enfim, o que aconteceu? O que não aconteceu? O que faltou pro Grêmio ser campeão aqui com aquele time que era muito forte?
5: Era muito forte mesmo, cara, porque eu acho que ninguém esperava que o Grêmio pudesse montar um time como aquele, né? Aí tava Dida, Marcelo Groy, tava o Zé Roberto, Elano, cara, depois veio Barcos, Vargas, tinha o Gabriel, né? Tava André Lima, Kleber, eu, tipo, a gente tinha um time muito competitivo.
1: Não, o time era bom, cara, no papel era muito competitivo. Baita cano, mano.
5: Fomos para Libertadores,
1: sim,
5: né? Foi o nosso maior logro naquele momento, mas aquele time merecia ganhar títulos, e eu acho que foi por detalhes mesmo de organização da gente, porque o time não se formou no início do ano, o time foi se formando durante o ano, e já quando a gente estava entrosando, não deu tempo da gente poder ganhar esse título nem no campeonato

0: nem no gaúcho, nem no brasileiro, nem da Copa do Brasil. Então eu acho que por isso que é importante fazer uma boa gestão, se preparar um ano antes, 6 meses antes, para que não aconteça o que está acontecendo hoje, por exemplo, nos dois times, tanto no Inter como no Grêmio.
1: A gente sempre fala do Renato como um cara folclórico, né? Mas, pô, tu foi treinado pelo Vanderlei Luxemburgo, assim, que também é um treinador do folclore brasileiro, assim. Como é que era essa gestão de... Porque faz tempo até que a gente não vê o Luxemburgo treinando, tá
2: Política.
1: concorrendo, treinador, comentarista. Como é que era o Luxemburgo no vestiário?
0: É diferente do Renato, né? São métodos diferentes de trabalho. Renato, um cara mais parceiro. Nunca trabalhei com ele, tá? Mas
1: Sim.
0: eu imagino, e também já ouvi vários companheiros assim me falarem, que é leve trabalhar com o Renato. Tipo, não chega a ser cansativo, porque ele é um cara que te deixa à vontade, te exige dentro de campo, mas na hora que você tiver que jogar, na hora que tiver que entrar em campo, você sabe que você tem que dar tudo por aquele cara que tá te ajudando, tá te dando a liberdade de você chegar, convidar ele para alguns lugares, ser amigo dele. É isso que ele procura também. Além de ser um cara que tem uma resenha maravilhosa entre os jogadores. E esse é o diferencial dele, obviamente. Eu vejo que muitos falam sobre os treinamentos que ele dá. E eu não concordo com algumas coisas que eu escuto, porque é um cara que é vitorioso, um cara que se dedica, um cara que tem resultado. Não pode ter treinamentos ruins. Se você vê um time jogando, ganhando, eu acho que não vai por aí a crítica. Ele é um excelente treinador, sim. E o diferencial que o Vanderlei tem, obviamente, é domínio de grupo, né? O Vanderlei, ele sabe administrar, sabe tirar e extrair o melhor de um jogador de futebol. Uma coisa que eu admiro dele, do Vanderlei, que chegava um jogador, por exemplo, no elenco, e ele estava muito abaixo, sem confiança, e ele conseguia resgatar aquele jogador, trazer para o elenco, e que ele possa ser titular em pouco tempo. Então, isso é uma virtude que um treinador tem que ter. Além de ser um cara que, taticamente, ele tinha a visão dele muito aberta. Começava o jogo em 5 minutos, ele conseguia já administrar, ver, mexer um jogador aqui, trazer. Ele conseguia ter uma leitura de futebol muito, muito além do normal dos outros. E é isso que eu vi, além do comando que ele tinha muito forte. Obviamente que tem desentendimentos
3: Claro, do jogo.
0: com vários atletas. Mas é do futebol, acontece, todo mundo ali tá a mil por horas,
4: E ele não
0: nervoso.
4: conseguiu administrar aquele grupo que tinha muito cara cascudo e muito cara. Tinha um jovem surgindo ali, o Alex Telles também é desse grupo do Grêmio
0: Também,
4: também.
0: Alex.
4: Imagina o Alex Telles surgindo ali nesse time. Ele não conseguiu administrar todos vocês ali, já
0: Cara,
4: era um Vanderlei num outro momento, talvez.
0: não,
4: Que
0: cara.
4: era muito, porque ele era muito cascudo, a briga tudo do Barcos ali pra jogar ali, enfim, tudo não era fácil pra escalar esse time.
0: Não era fácil para ele, nem para nós jogadores, mas assim, não foi por falta de liderança ou por falta de não ser um grande profissional. Acho que foi porque não deu liga mesmo, entendeu? Começaram a trazer muitos jogadores, que acabou dificultando até para ele, né, escalar o time depois, porque tinha 3 jogadores no ataque, 4 no ataque, 4 meia, 4 volante. Fica difícil de você escalar um time que os
2: Só
0: outros
2: dá
0: não
2: pra
0: fiquem
2: botar
0: mais.
2: 11.
0: Só dá pra colocar 11. Então, eu acho que foi por aí mais ou menos que aconteceu a falta de planejamento. É essa falta de planejamento de gestão que eu falo que é importantíssimo os times terem, para que coisas assim não aconteçam. A gente, como eu falo, hoje eu vejo o Grêmio e o Inter passando por esse momento difícil que estão passando. E eu não quero falar que é só a gestão que está errada. Quando acontece isso, acontece no geral. É todo mundo que tem que estar envolvido. Todo mundo que trabalha pros times tem que estar envolvido nisso e tem que achar uma solução para que isso não venha acontecer.
2: Tu falou que tu tá indo pra, né, pra carreira de treinador e tal, e tu falou agora uma coisa ali de questão de grupo, né? E isso eu fico pensando muito, assim, com relação a vocês que são jogadores, e o teu caso mesmo, até depois que eu quero te perguntar sobre essa questão dos estrangeiros no Brasil, mas, cara, vocês saem, às vezes, de um país, vai pra outro país, tu chega e não conhece ninguém, assim. E eu fico imaginando que, pô, velho, às vezes não é tão fácil tu ser recebido por um grupo de 20, 30 bonecos lá, que os caras não te conhecem, né, velho? Pra tu te adaptar e chegar jogando. Tem uns caras que parece que também eles chegam e blum, sai jogando, né? Mas essa questão de gestão de grupo, tu acha que isso é o essencial mesmo do sucesso de um treinador e de um time, de um grupo, no caso?
0: Cara, ser gestor de um grupo, ele é muito importante, né?
2: É difícil, né?
0: Não é fácil agradar 35 jogadores a que eles queiram pensar igual você. Não é fácil. E muito mais se eles não jogam todos os jogos titulares, né? Todo mundo quer jogar. Então, eu acho que tentar ser o mais correto possível, que o grupo entenda isso, que você é um cara correto, que você não vai mentir pro atleta. Entendeu? Então, eu acho que... se você mentiu uma vez, irmão, não mente mais. Porque na próxima os caras não vão acreditar em você.
2: Uhum. Porque tu sabe, então... Marcelo, desculpa te interromper, que assim, ó, a gente como torcedor, cara, às vezes a gente vê jogadores que são colocados em determinadas partidas, que entram ali, de repente, no segundo tempo e tal, e pra nós, torcedores, parece que aquele jogador entrou e ele deu um resultado melhor do que o que tá sendo escalado. Aí no jogo seguinte, ele não volta. Sabe? Eu, pra mim, como torcedor, eu fico louco com isso. Sabe? Dá sequência pro cara. É. Sabe? E os treinadores parece que os caras não querem dar sequência, ou querem mudar uma coisa, tem medo de mudar.
0: É, hoje em dia, eu vejo pelas redes sociais, eu vejo pelas notícias que o empresário manda mais do que o treinador.
2: Pois é isso.
0: Né? Mas não sei de fato se é verdade, né?
2: Sim.
0: Você fez uma pergunta que é muito óbvia. Por que não joga o melhor? Né? Então, será que tem alguma coisa que está limitando esse treinador ou o clube a que esse jogador, o outro jogador tenha que jogar? Pode ser que aconteça, eu não sei. Não tem uma verdade.
1: Mas o jogador sabe disso aí também, né? O vestiário sabe também, né? Pô, peraí, esse cara não tá merecendo, não tá fazendo pra merecer pra ser o titular agora, essa coisa assim.
0: Por isso que você tem que saber falar a verdade pro teu grupo. O grupo tem que comprar a tua ideia.
2: Isso.
0: Porque se você fez uma, fez duas, o pessoal mesmo tá enxergando, tá vendo. Ninguém é cego no futebol, todo mundo é malandro, isso, todo mundo é esperto, todo mundo... faz aquilo por muitos anos, então sabe quem é de verdade, entendeu? Então, gerir um grupo é difícil, mas se você for com a verdade, for simples, tentar mostrar o teu trabalho, bom, eu quero que vocês façam isso, conversar um por um, conversa, você entendeu? Tipo, que eu quero, como que eu quero jogar, como que eu quero montar o meu elenco de acordo ao rival que eu vou ter, vai jogar quem tiver melhor, e tem que ser assim. Tem que jogar quem tiver melhor. Por exemplo, eu tava no Cruzeiro. Cara, melhor ano da história, tá? Do Cruzeiro. Melhor time. Ganhamos tudo. Campeão brasileiro, campeão mineiro. Eu arrebentei nesse ano, tá? Como todos os meus companheiros também. Só que a gente tinha dois times pra jogar. Todos eram craques. Todos.
2: Uhum.
0: Mas quando você tava no banco, você sabia que você podia ser seu titular absoluto.
2: E nessa época não tinha cinco substituições, né?
1: Três.
2: Isso, eram três.
0: Eram três por posição. E eram três. Só entrava três, imagina. Então, que é um grupo bom? Quando o treinador ou o grupo mesmo de jogadores experientes falam assim, não, vou deixar meu ego, a minha arrogância pro lado, eu vou ser humilde quando estiver aqui pro banco, sabendo que eu sou melhor.
3: É, mas é mentalidade, entendeu? Vencedora, né?
0: É uma saber mentalidade
3: que é um esporte ganhadora. Coletivo, né?
0: Exatamente.
2: Tem um armáriozinho do vestiário, deixa o ego ali.
0: Cara, deixa pra fora. Ah, ele tem um carro melhor. Não tem problema.
3: É dele.
0: É dele, ele conquistou. Ah, ele tem uma casa melhor, ele tem uma mansão melhor. Porque futebol é assim. Os problemas a gente não enxerga agora, porque não mostram, mas são além do que a gente pensa. E eu tô falando com propriedade, porque eu já vivi isso durante toda a minha carreira. E quando você deixar esses egos, essas arrogâncias pra fora e é um pouco mais humilde pra enxergar que você pode ser um grande atleta, um grande ser humano, um grande profissional dentro de campo, deixando de lado muitas coisas, o resultado vem, entendeu? Muitas vezes ele vem.
3: O trabalho mental, então, é fundamental, né?
0: Muito importante. Não,
2: e ele falou antes ali, esse lance, que eu cobro direto aqui, cara. Eu falo que cada vez menos a gente vê jogadores com vínculo com os clubes, com o Inter e Grêmio. Uhum. O Marcelo Moreno acabou de falar, cara. Ele veio pra cá muito pilhado pela Avalanche, cara.
0: Uhum.
2: Então, ou seja, ele já tinha uma identificação antes de entrar no campo.
0: Isso.
2: Sabe? E isso aí faz diferença dentro do campo.
3: Eu peguei aqui só rapidamente, Diverio, os atacantes do Grêmio no ano de 2013, ali quando a gente tava falando anteriormente, tá? Era tu, Hernan Barcos, Eduardo Vargas, Kleber Gladiador, André Lima, uhum. William Batoré, uhum. o William José, né? E Yuri Mamute.
5: Não, William
4: Batoré é um...
5: São dois Williams diferentes.
3: Tá certo.
5: O William Batoré é aquele cara do Havaí.
3: Perfeito,
5: lá,
3: que... perfeito.
4: É grandão. Ele veio na barca do Silas.
3: Tá certo.

0: Ele que pega na outra extrema do Pará e do Anderson Bigo do teu Zé Roberto.
1: Zé Roberto, é.
2: Totalmente diferente. É. O cara sério, que, cara, um profissionalismo é, assim, absurdo do Zé Roberto.
3: Vocês fazendo piada e ele fazendo abdominal. É,
0: cara, é. E tu achou?
2: Era o primeiro a chegar, cara, Zé Roberto, cara, de verdade. Ele e o Dida. A gente chegava uma hora antes, ele já tava na academia. E a gente, caraca, mano, isso aí. É. Esse, esse é o exemplo que a gente tem e que o... pegar, entendeu? Tipo. E aí o jogador brasileiro não tava ainda.
0: E o Grêmio, o Grêmio fala que não dá mais pro Zé Roberto e ele sai. Ele vai pro Palmeiras e ganha
4: campeão de novo. Ó, meu, 11:30 marcou o sinal, bola nas costas recebendo hoje Marcelo Moreno. A gente vai rapidão pro show do intervalo e volta em seguida com mais resenha, mais papo aqui nas ondas da Atlântida.
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4: Atlântida, Rádio das Nossas Vidas, 25 minutos para o meio-dia, a gente tá de volta com Bola nas Costas. Seja uma ótima entrada de semana para todos nós, agradecer o carinho da audiência e também da conexão da galera na TLTV, lá no YouTube, curtindo em imagens o Bola nas Costas e tu que também curte aí nas plataformas digitais. Tem um recado para a turma aqui. 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
5: Tweet retrófoba.
4: Opa, sim, na cara.
6: O passado te condena.
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5: Esse daqui é daqueles assim, ó, não tweet durante o jogo, tá? Mas o cara é jornalista, Pablo Manzotti o nome dele.
7: Jornalista.
5: Jornalista argentino, ontem 18h21, 2x0 para o Racing, ele tuita o seguinte: va perdiendo 2-0 y los cambios que mete como variante para dar vuelta son Villa y Valencia. Dos jugadores que ni debería haber comprado. Eso es Boca.
7: Bah. Marcelo Moreno, que tal o espanhol do Lelê?
8: Não,
9: eu entendi.
7: Então já valeu, já.
5: Portunhol, né?
7: Bah, ô Moreno, também, deixa eu fazer uma pergunta. Já que eu sou colorado, por mais que seja um ídolo do Grêmio, teve uma época que disseram que o Inter te sondou. O que que tinha de verdade nisso aí?
9: Era verdade.
7: Era verdade?
9: Era verdade.
7: E por que que não deu?
9: Cara, deu tudo certo. Eu me lembro que eu tava na China. Rodrigo Caetano, acho que era o diretor de futebol aqui do Inter, e a gente conversou, meu empresário veio pra cá, a gente teve uma... muito perto de fechar, realmente. Foi uma coisa que, por detalhes do meu time da China, que não me liberaram. Estavam pedindo um dinheiro um pouco alto assim pra transferência e não deu, não sei, não era o destino, não era pra ser. Aí depois eles...
5: Que ano foi isso?
9: Contrataram o Paulo Guerreiro.
5: O Guerreiro, né?
7: Eu acho que é 16 ou 17.
5: Não, o Guerreiro é depois. Não.
7: O Guerreiro é depois, Guerreiro é 18. Ele pega a punição.
5: Ele foi contratado em 18.
9: Ia ser pra jogar o 2018. Porque... eu me lembro que foi por detalhe mesmo que a gente não fechou. A gente pensou assim que a torcida do Inter não ia me aceitar por ter jogado no Grêmio, porque eu entendo a rivalidade que aqui no Sul tem.
7: E aí, já tá meio puto contigo aí, o Adams aqui, se tu joga no Inter. Mas eu nunca, não ia ficar tão legal aqui de resenha. Ah, que legal, o Moreno jogou no Inter. Foda-se.
9: Mas assim, nunca fui um jogador que criou polêmica ou que ofendeu nunca nenhum torcedor, nenhum jogador, assim.
7: E tu não
9: sempre,
7: é medinho, né?
9: Em campo,
7: okay,
9: né?
7: Oi, não, é isso aí, não pode ter polêmica. E se jogar nos dois lados, não tem. Eu vou te falar a real, tá? Quando o Roger treinou o Inter,

0: Acho que eu fui um dos gremistas que não pegou uma pilha tão grande.
1: Eu também não.
0: Acho que o Alisson não pegou. Todo mundo. Ah, eu, cara, eu te coloco 10 técnicos aqui que treinaram o Grêmio. O Espinosa treinou os 10.
2: E faz parte de ser profissional também, né? Obviamente que se você fez alguma coisa, não sei, tem uma polêmica muito forte que os torcedores do Inter não permitam que você vá para esse clube, aí sim. Mas no meu caso não existiu. Eu
3: também acho.
2: Era tranquilo, porque eu sempre tratei de cuidar muito isso dentro de campo. Sempre só fiz o meu trabalho como tinha que ser feito. Nunca.
0: O Juliano nunca jogou no Grêmio depois ali. O Juliano tá no 5-0 no Grenal, sim. E ele é campeão da América pelo Inter e tá tudo tranquilo nos dois lados.
4: Não tá muito tranquilo.
0: Não, tá o Juliano, não.
3: Eu acho que não tá tranquilo.
0: Juliano, não.
3: Porque eu acho que ele, o jogador, ele perde um pouco da identificação.
0: Sério, cara?
3: Claro.
0: Eu acho que
3: ele era um campeão da Libertadores com o Inter, ele vai pro Grêmio, tendo oportunidade de voltar pro Inter.
1: É que, a torcida do Inter não... Jogou em Grenal, diz que não foi ele, foi Deus.
0: É que o Edinho roubou...
3: A torcida do Inter não
0: é muito legal com o Juliano. É que o Edinho roubou a cena pra ele, né? Ele roubou todo o protagonismo.
3: Não, estão tentando fazer uma reaproximação do Edinho com a torcida do Inter, mas vai ser difícil.
2: Mas eu entendo o que você fala, a identificação... Quando você vira um ídolo, quando você vira um personagem importante dentro da história de um clube, obviamente que muda. A gente pode falar do Renato ou pode falar do Alessandro, por exemplo.
3: Por exemplo, tu jogaria no Atlético?
2: Aí muda a
3: não jogaria. Pergunta.
2: Eu já tive proposta do Atlético milionária na época do Ronaldinho, quando ele foi pra lá. E eu me lembro, assim, diretamente que eu falei com o presidente, que era o Kalil.
3: Uhum.
2: Sempre fui educado com minhas coisas. Cara, me desculpa, mas eu sou cruzeiro. Tipo, não quis ofender ninguém e eu acho que eu não me permito jogar aí por tudo que eu vivenciei no Cruzeiro.
0: Ganhar a Libertadores,
2: pela idolatria,
0: né? Cara, daquele time da Libertadores, 13, né?
4: Sim.
0: Isso, imagina.
4: Ronaldinho?
2: O Ronaldinho foi pra lá pra isso, né? Pra poder ganhar títulos e montaram um bom elenco, eles foram campeões. Iam me pagar super bem, muito melhor do que eu tava ganhando antes, só que, cara, muitas vezes por respeito e saber que eu não ia poder caminhar em Belo Horizonte, porque de fato eu não ia poder fazer nada em Belo Horizonte, porque eu ia ter duas torcidas que iam estar, uma querendo que eu mostre o resultado,
1: né, e a outra que ia soltar tua mão,
2: e outra que ia ficar brava comigo pela decisão que eu tomei. Então é a mesma coisa aqui. De fato, eu acho que se o D'Alessandro, imagina o D'Alessandro tendo a oportunidade de jogar no Grêmio. Impossível.
3: Não tem como.
4: O Sobis contou isso pra gente, que foi difícil. Procurado e optou por não vir.
2: Muito difícil. E o Renato?
3: Não tem como.
2: Impossível. Eu acho que impossível por causa disso, pela idolatria que eles criaram dentro de um clube de futebol.
0: Tipo o Kahneman agora e jogar no Inter.
3: Não tem como.
4: Semana passada, Marcelo Moreno, a gente falou aqui sobre um detalhe, sobre uma nova norma, né, agora do futebol brasileiro, que gerou um debate intenso aqui nesse programa, sobre a limitação do número de estrangeiros no futebol brasileiro. Eu queria saber a tua opinião sobre isso.
2: Acho importante.
4: Tu acha importante?
2: Eu acho importante.
4: Acha bom ter a limitação?
2: Eu acho bom ter a limitação de estrangeiros, não só de jogadores, mas também de treinadores. Né? Eu acho que é uma forma de você dar oportunidades para os jogadores nacionais, né? A mostrar o seu trabalho. Talvez seja um fator muito importante da gente assim, o Brasil está dando uma oportunidade para jogadores do Uruguai, da Argentina, que são titulares em suas seleções e que eles estão tirando uma vaga de um jogador brasileiro que poderia estar brigando também se ele fosse titular na seleção brasileira, mas ele perde esse espaço para um estrangeiro. Então a gente tem que dar mais oportunidade para os jogadores brasileiros, porque no Brasil, cara, tem muita qualidade de futebol. Aqui a gente tem grandes jogadores que muitas vezes perdem espaço, obviamente, para jogadores que vêm de fora. Eu acho que não precisa ser tantos jogadores estrangeiros. Dá para dar uma baixada e também limitar alguns treinadores de fora, para que o nacional possa ter a oportunidade de mostrar o seu trabalho. Hoje você vê o Campeonato Brasileiro, tem poucos treinadores brasileiros. E tem bastante treinadores bons que estão desempregados, por exemplo, e que querem aquela oportunidade.
3: Então, mas por que nas principais ligas a gente não tem isso? Sei lá, na Premier League não tem só técnico inglês, na Espanha não tem só técnico espanhol. Por que no Brasil a gente tem que pensar diferente nesse...
2: Limitar. Não deixar de 20 times, 15 times tendo treinadores...

0: estrangeiro. Eu acho que é uma forma de você valorizar o trabalho dos brasileiros. É uma forma de você dar oportunidade de capacitar um treinador brasileiro, que futuramente pode ser o treinador de uma seleção brasileira, que tem cultura que é diferente. Eles podem ter levar um treinador europeu e que lá tudo é igual. É uma cultura só. Aqui não, o Brasil é diferente do mundo inteiro. O Brasil tem uma cultura que é diferente. Que o Ancelotti, por exemplo, ele vai vir aqui, vai ter que se adaptar ao futebol brasileiro, a mentalidade das pessoas, dos jogadores. Não é fácil para ele poder entender como pensa o Neymar, como pensa o Vini, por que que ele usa a calça lá para baixo, por que que ele gosta de picanha na semana de um jogo, sendo que o europeu come certinho. Tipo, um monte de situações que o treinador europeu vai ter que se adaptar. No final das contas, futebol é universal. Só que a cultura, ela fala mais. Então, preparar um treinador nacional para ser o próximo treinador da seleção é importante. Limitar só. Não quer dizer, vamos tirar todos.
1: Não é proibir, é limitar.
0: É só limitar.
2: É que eu acho que teve uma surfada de onda, assim, cara, que é...
3: Jorge Jesus,
2: né? Isso, foi o efeito Jorge Jesus, assim, sabe?
3: Todo mundo queria um português.
2: Ele pegou o futebol brasileiro, sul-americano, envelopou, botou no bolso e pegou para ele.
1: Sim.
2: E aí ele foi embora, e aí ficou aquela imagem, tipo, uou, o cara veio aqui, bateu na cara de todo mundo e mostrou como é que é. Aí, o que que a gente fez? Aquela coisa meio de João Cadela, né? Vamos lá na fonte, ver se tem mais coisas. Aí, na mesma época, surge o Abel Ferreira, que tá até hoje fazendo um grande trabalho. Aí todo mundo pensou, opa, tem alguma coisa lá, vamos tentar.
3: Depois.
2: E, cara, na boa, acho que se pegar, são poucos os clubes que não surfaram essa onda do futebol português, principalmente, né? Aqui, o Grêmio surfou essa onda, mas o Grêmio também tentou com um treinador sul-americano, o Internacional teve uma sequência também de nomes, né?
0: Luiz Castro agora também.
2: Então...
0: Ele veio pro Grêmio e não...
2: Cara, não deixou nada,
3: velho. Não deixou muita coisa.
1: E o Jorge Jesus, ontem eu vi boa parte do jogo, né, cara? Portugal ganha da Noruega com ele, é o treinador, e o Cristiano Ronaldo no banco.
2: É. O Flamengo não traz o auxiliar técnico do...
3: Sim,
2: o
3: Domenech Torres.
2: É isso,
3: e tu lembra o primeiro jogo dele no Brasileirão? Ele toma 3 do Atlético Goianiense. Aí a música no Globo Esporte era o que eu sou sem Jesus? Nada.
0: Tem o Cudê também que veio.
4: Claro, o Cudê, claro. Cacique Medina, Miguel Ramírez.
3: Vamos ser justos, o Arthur Jorge, um baita trabalho no Botafogo, né?
4: Foi.
3: Campeão da América,
0: Tá no Cruzeiro, né?
4: Sim, tá no Cruzeiro.
0: Isso,
4: agora.
0: Cruzeiro.
3: Ia ser bom também.
0: Tem que ser num time.
3: Nós pegamos errado.
0: Um time assim, já, formado, um time. Consolidado, que tem investimento, né? Porque se você falar, se você parar pra ver, Flamengo, Palmeiras e Botafogo, quando

0: para poder ter um grupo forte e competitivo. Nesses três, você me mostrou resultado. E os outros, né? E os outros estrangeiros ganharam alguma coisa? Né? Mostraram um bom trabalho, sim, mas ganharam alguma coisa? Para ser melhor, tem que ganhar, né? Para te deixar consolidado em um lugar. Então, se eu te fazer uma pergunta agora, vocês vão gostar que venham jornalistas estrangeiros pegar o lugar de vocês aqui? Vai limitar o trabalho de vocês também, é diferente. Então, tem que dar oportunidade? Tem. Mas dá uma segurada aí, entendeu? Porque aqui tem muitos profissionais importantes dentro do Brasil.
1: Faz um bom tempo, assim, eu tava tentando fazer um exercício mental no primeiro bloco, assim. Pô, a gente teve uma leva ali atrás, né? Capitaneada, vamos dizer assim, pelo Fernando Diniz, né? De novos técnicos campeões e tal, um pouco mais pra trás o Rogério Ceni e tal. A gente não tem um cara de uma nova geração agora surgindo com esse perfil, assim, né? Ou é uma viagem minha, assim, um cara que seja meio inovador, com possibilidade de títulos.
2: Que faz um bom trabalho no Mirassol, né? Que levou o Mirassol, que é o Rafael Guanais, já tinha visto eles. Eu fui pesquisar sobre o Eduardo Batista agora, quando ele assinou com o Inter, e tinha umas quantas matérias que eles vão todos se substituindo, essa galera toda da nova geração aí. Tipo, entrou o Humberto Louser agora no Criciúma. Ele, o Eduardo Batista, que é um pouco mais velho, o Guanais, o do Maurício Barbieri.
3: Onde é que entra
2: o
3: Jair Ventura aí?
2: No Vitória? Acho que um pouquinho mais velho, né?
1: Não, ele é da turma do Diniz,
2: ele,
1: cara.
2: Ele deve ter, não sei se ele tem 50,
1: não
2: mas
1: sei se
2: tá
1: é
2: perto.
1: A idade, mas eu digo assim, contemporânea, a gente pode botar nessa turma aí, né?
2: Então, mas falta campeonato, é que tá ganhando sempre o mesmo, né? Esse que é o lance, os times que estão ganhando são sempre os mesmos. O Abel Ferreira ganha, no mínimo, ou quase sempre uma por ano, aí ganha o Dorival Júnior, que ganhou no São Paulo, ganhou no Flamengo a Copa do Brasil, ganha o técnico que tem o Flamengo, normalmente, também.
4: Rogério
2: quase...
4: Ceni, como foi?
2: Foi o Rogério Ceni no ano passado, o campeão do Flamengo foi o Felipe Luiz. Acho que o Felipe Luiz talvez seja o maior expoente dessa
3: geração.
2: Ah, sim,
3: acho que esse é o que a gente pode ver lá na frente na seleção,
2: talvez.
3: Deve ser o
2: grande expoente.
5: Que, aliás, está liderando o campeonato francês, não está? Pelo menos estava.
2: Estava, pelo menos. Não lembro se continua, mas ele é um... Pá.
0: E como é importante ressaltar isso, um ex-jogador jovem.
2: Muito jovem. Estudioso.
0: Muito jovem, que entende futebol, tem uma leitura tática muito importante. E o que você falou no início, ele tem um vestiário. Ele tem como liderar um vestiário, que isso é muito importante. Então,
6: pô, ele começou a treinar os colegas dele.
0: Claro, se a gente parar para analisar, é importante a gente trazer para esse lado de treinador de futebol os ex-jogadores. A gente tem que trazer os caras. Ó, vem, você sabe de futebol, pô, você tem mestrado no futebol, você trabalhou 20 anos. Você entende o que é um posicionamento tático, uma pressão alta, média, baixa. Você sabe que, ó, como que tem que marcar, tipo, perfis, um monte de coisa. Então isso é importante, trazer os ex-jogadores. E foi o que fez a Argentina. A Argentina, a comissão deles, todos são ex-jogadores.
1: Uhum.
0: E é um treinador novo,
2: então,
0: ganhou a Copa do Mundo.
2: Da geração 2002...
6: Dá pra renovar contrato mais uma vez agora. Ganhou uma, foi vice da outra. Estava negociando essa semana.
0: É um bom treinador, hein?
2: Pô... A geração 2002 do Brasil, campeão do mundo, só o Rogério Ceni é treinador.
1: Pois é, e eu queria pegar como gancho essa coisa de treinador. Quem é o cara mais inteligente que tu trabalhou num vestiário e que tu diria, bah, esse aqui seria um grande treinador?
2: Quando eu for treinador, vou me inspirar nesse.
0: Cara, tem vários que têm talentos pra poder ser treinador, ou pode ser um assistente técnico ali, ou um auxiliar. Por exemplo, um cara que eu admiro muito é o Zé Roberto.
1: Uhum.
0: Gilberto Silva.
1: O Gilberto Silva é diferente,
0: são,
1: né?
0: São caras que tive o privilégio de estar junto e que eu sei que tem uma liderança importante, só que eles querem outras coisas. Então, e tá tudo certo, mas a gente tem que dar mais oportunidade para esses treinadores, porque se você vê, não tem oportunidade pro treinador brasileiro. Porque tem outros que estão tirando aquele lugar. Tem vários ex-jogadores que estão querendo trabalhar e não dão essa confiança para eles. Tem vários. Agora, quando começarem a dar essa confiança para esses treinadores que são ex-jogadores, as coisas vão acontecer. Pode apostar no que eu tô te falando, porque isso vai revolucionar o futebol brasileiro. Tem que ser assim. O cara estudou a vida inteira aquilo. O cara tem que ter a oportunidade de poder mostrar o seu trabalho.
1: Faltam menos de dois minutinhos pra gente ter que entregar o programa em função do horário eleitoral. Deixa eu assinar aqui o nosso abraço de gol, ó, pra gente chegar junto.
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0: 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E já vamos colocar aqui junto à turma do Lance Polêmico.
1: Claro.
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1: Deixa eu capitanear um abraço de novo, porque tem uma galera nos ouvindo em Santiago.
0: Boa.
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0: Boa! Mais alguém, gurizada?
2: Eu mando amanhã.
0: Boa. Moreno, muito obrigado pelo carinho da tua presença aí, da tua parceria. Sempre bom te ver. Moreno é um cara que não envelhece, né, velho?
1: Tá, Brasil Calinho tá aí, ó, daqui a pouco.
0: Opa! Valeu, velho. Obrigado pela presença aí. Tamo junto, tá bom? Você.
3: Prazer estar aqui com vocês, tá?
0: Valeu. Bola nas Costas tá indo nessa e volta amanhã a partir das 11 aqui na Atlântida.
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2: A previsão para a próxima quarta-feira é de tempo nublado em Porto Alegre. A mínima vai ser de 15 graus, com a máxima chegando aos 23. 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Já já eu volto com mais informações.
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19: 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Olá, Alexandre Fetter.
22: Olá, olá, muito boa tarde, amigo e amiga ligados na Atlântida, geração de conteúdo inteligente do sul do Brasil para o mundo inteiro. Estamos chegando 1:03 com o primeiro shot de Pretinho Básico deste 28 de setembro de 2026. 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Há 58 anos, já cumprimento a mesa nesta tarde de segunda. Muito boa tarde, muito boa semana para Rodrigo Adams.
23: Muito boa tarde, ótima semana pra gente, Peter.
22: Coisa linda, Stock Center, preço baixo, com um toque a mais, Léo Oliveira.
24: E aí, meu querido, como é que você está?
22: Como é que
24: está?
22: É, garotão, tudo bem?
24: Tudo ótimo.
22: Tudo lindo, tudo ótimo. 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Que tá falando com ele, Rafinha Menegazzo.
23: Boa tarde, Alexandre, boa tarde pra nossa audiência, como
22: boa
23: é que
22: tarde.
23: Tá?
22: Boa tarde, você tá excelente, cara, excelente. Um tô vindo do médico agora aí. Pela manhã, e fui aí, no médico próstata? Buscar o meu... Não, não, tu próstata tá tudo bem. Tá.
24: Foi
22: gostoso, buscar
24: né?
22: O meu atestado de burnout, né? Pra socar no rabo de vocês. Não me deu, é teu público.
23: Ah, então ele é nosso.
22: O meu médico é teu público, cara.
23: Os médicos amam o médico.
22: Inacreditável. Ele falou, vai lá, aguenta no osso, porque os caras têm que trabalhar pra me fazer rir. Eu não acreditei quando ele me disse isso. Mas tá tudo
23: sem
22: certo.
23: Atestado.
22: Vamos junto. 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Eu não sei quem é que liberou, mas ele tá de volta. Fala,
23: saudade.
22: Porãzinho. Muito boa tarde ao colaborador Porã.
24: E aí, Alexandre, amigos da mesa.
22: Como é que é, Porãzinho? Tudo
24: olha,
22: bem?
24: Olha, Alexandre, tá muito difícil lidar com o apocalipse, mas eu tô de volta. Cara, é muito desgastante viver o apocalipse.
22: É
24: eu
22: verdade.
24: Nunca pensei que eu fosse viver isso, Alexandre, mas continuamos atirando mesmo sem munição.
22: Muito bom, Porãzinho. Muito bom te ter de volta, Porãzinho. É isso aí. Boa, obrigado por estar aqui, Porãzinho. Salve aí, meu querido Natan Nunes. Tudo bem, Natan?
25: Fala, Alexandre. Tudo certo?
22: Tudo legal. O que aconteceu com o nosso querido Rafa Gomes?
25: Ah, teve problemas particulares.
22: Problemas particulares.
25: Mas tá tudo bem, foi resolver.
22: Tá ótimo, tudo certo. Às 6 da tarde, o Rafa Gomes já vai estar de novo.
25: Isso.
22: E está conosco, então, na produção interina. Na mente o Natan Nunes. Hoje
24: é
22: dia.
24: Oh,
22: é uma boa produção, uma
24: obrigado,
22: excelente
24: mano,
22: produção. A caixa baixa do programa, né? Verdade, a porta de entrada,
24: bem.
22: Né? Para,
24: com vontade,
22: para
24: né,
22: o elenco,
24: Alexandre.
22: Exatamente. 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
25: Alexandre,
22: hoje. Pois não, Rafinha.
25: Não. Primeiro a apresentação.
22: Isso, querido? O que houve? Quer falar? Queres uma parte?
25: Mandar um abraço para uma galera.
22: Mandar um abraço, claro.
25: Agradecer, na verdade,
22: muito importante
25: a galera,
22: mandar um abraço.
25: E agradecer. Só agradece. Gratidão, gratiluz, gratidão. Pra galera que acompanhou toda a transmissão pela TLTV.
22: Maravilhoso
25: Bandas Gaúchas.
22: Sexta-noite.
25: Tu era um dos telespectadores.
22: Estava lá junto com outras 3, 4, 5 mil pessoas assistindo ao vivo.
25: No geral já tem quase 100 mil pessoas acompanhando ali.
22: Que legal.
25: E esse conteúdo tá ali na TLTV. Foi um privilégio estar
22: muito legal,
25: lá, né?
22: Muito legal.
25: Só
22: parabéns
25: né?
22: Pra vocês. Tu, Léo e Lelê que seguraram lá a transmissão.
25: Principalmente as bandas e claro. Ao público que esteve lá.
24: Foi, teve um cara que foi ao evento, participou no final, foi o Jair Rara, né?
0: É.
25: Aí, ele deu uma bandinha lá.
0: É.
25: Deu uma bandinha.
1: A gente ouviu o famoso, vai atrasar uma banda. O Joia Rara tava ali. Olha, filha, quem tá ali, Joia Rara.
0: Ele tava vendendo alguma coisa ilícita.
1: Nada, nada. Não. Ele tava como convidado.
0: Não lida. Não lida com polícia nem com religiosa.
25: Mas uma galera estendeu um abraço a todos nós aqui da rádio, assim. Foi muito legal. Muito legal mesmo.
0: Muito legal. Segue ligado aí que muito evento que nós temos pra fazer ainda. Ainda este ano e ainda tem Planeta Atlântida. Tem um monte de coisa legal pra acontecer. E a TLTV tá lá, conferindo de cima. Vai ter planeta, sim, vai ter planeta.
24: Já me perguntaram a data, quando é que revela a data?
0: Não, ainda não.
25: No verão, porém.
1: Em maio.
0: Nós não temos ainda a liberação da data. Mas se o cara é esperto e acompanha o planeta há 30 anos, ele já sabe a data.
25: É entre janeiro e fevereiro.
0: Ele já sabe a data.
1: Tem espacinho pra vir a galera.
24: O pessoal quer saber a data pra alugar o imóvel no litoral gaúcho.
0: Não, eu tô ligado.
24: O pessoal quer alugar. O pessoal se transvende em Uruguaiana.
0: Eu tô ligado. Tô ligado.
25: Tá, mas 30 anos é no verão, aluga no verão a casa.
0: Tô ligado.
24: Mas, Rafinha, isso é planejamento estratégico das famílias.
25: Porã, quando é que mudou a data?
24: Quando é que divulga?
25: É final de janeiro e início de fevereiro. Essa é a programação. Vai divulgar?
0: Em novembro, Porazinho. Início de novembro também é assim. 30 anos.
24: Alexandre, tu com a tua experiência do rádio, tu sabe que rádio é repetição. Rádio repetição, então o que que tu deveria ter dito ali? Em novembro você vai saber.
0: Em novembro. É só aqui. Em novembro você vai saber. Mas olha só, vou dar uma barbada pra nossa audiência.
24: Vai.
0: O planeta Atlântida deverá rolar, deverá estar girando.
1: Vai ter.
0: Provavelmente, ou nos finais de semana de 29 e 30 de janeiro, sexta e sábado, ou no final de final de semana de 5 e 6 de fevereiro.
25: Foi o que eu falei.
0: Lembrando que, aliás, este é o fim de semana do carnaval, o de 5 e 6 de fevereiro.
25: Então não vai ser.
0: Porque
1: não vai ser.
0: Terça, então não vai ser neste final de semana. Então, muito
25: vai
0: provavelmente
25: ser em janeiro ali, no último
0: seja
25: final de semana.
0: Ou 15, 16, 22, 23, 29 e 30 de janeiro. É provável. Depois do carnaval não vai ter planeta, eu acho.
1: Tô com dois shows, eu
25: quero ver se tua grana aí, vamos
1: consegue
25: pro
1: botar um line-up pra mim, Burbo.
0: Como é que é?
1: E tudo bem, Burbo?
0: Tudo bem, querido? Como é que tá,
1: Burbo? Tudo bem.
0: Legal.
1: Cara, eu tô com a minha banda Marofa Carioca.
0: Bah, vamos dar uma trabalhada nisso aí.
1: E também com o show do Palhaço Maionese.
0: Tu já falou com o Príncipe sobre isso?
25: Não.
0: Já falou com o Gustavão Sirotsky sobre isso?
3: Me apresenta, tudo bem, Alexandre?
0: Ô, Maionese, como é que tá?
3: Rodrigo, Natan, Rafael e Porã.
0: Tu quer me enlouquecer? Nós estávamos num assunto com um personagem, aí tu muda de personagem.
3: Fica aí, tranquilo, é o da Pena é meu empresário.
0: O Maionese é teu funcionário da Pena.
1: Eu prezaria a carreira dele com um show de música novo dele.
25: Agora vai começar o quadro do Porã entrevistando o personagem.
24: Faz que eu não te entrevisto, da Pena.
0: Porã, pelo WhatsApp, né, Porã?
25: A entrevista.
24: Tem algum hit do Marofa Carioca? Algum hit?
1: Meu irmão, agora eu tô trabalhando mais forte a carreira do Maionese cantor, meu irmão.
0: Que ele tá cantando Legião Urbana.
24: Isso não tem produto.
3: Palhaço Maionese canta Legião Urbana. Tu não gostaria de ir nesse show, Porã?
24: Isso deve ser muito legal.
3: Hoje a tristeza não é passageira. Hoje fiquei com febre a tarde inteira.
25: Vai, eu acho bom isso.
3: Tarde, quero descansar.
25: Isso cura.
0: Ser bom. Isso é maravilhoso. Um palhaço, cara, cantando Legião Urbana.
25: Palhaço depressivo.
0: Não tem nada mais triste do que isso, cara.
25: Isso cura alegria.
24: Cara, muito bom.
0: O acústico Maionese canta Renato Russo.
3: Nós vamos gravar aqui ele cantando. De tarde quero descansar.
25: Fazendo uns malabares.
24: Isso é espetacular, velho. Que coisa, que projeto. Eu acho que tu abandona o Marofa Carioca e foca nesse.
1: Acho que eu vou focar nesse do planeta.
24: Foca aí, nesse, Bertão.
25: Eu acho que esse tem que abrir um dos palcos do planeta.
24: Sabe, Alexandre?
25: Palhaço Maionese acústico tocando Renato Russo. E se uma marca quiser colar nesse projeto, como é que faz?
1: Arroba o Gordo Léo.
25: Rivotril, né? Cole sua marca.
24: Não, vai, procura o departamento comercial.
1: Rivotril apresenta.
25: Rivotril apresenta.
24: Vamos bater a meta. Ô, Alexandre.
0: Pois não, parece.
24: Tu sabe que nessas minhas longas férias eu fui ao Rock in Rio, cara, pela primeira vez na vida. Eu fui ao Rock in Rio na noite do Capital Inicial
25: e com
24: o Dado Villa-Lobos. O Planeta eu já fui 20 anos de Planeta, né? Pô, é 20 anos no Planeta, agora em 2026. Pior é que é verdade, eu entrei na Atlântida em 2006. Vou estar lá. Estarei lá nos 20 anos de Porã no Planeta. Cara, e foi incrível o show do Capital. Incrível, bicho. Capital Inicial com Dado Villa-Lobos, o poder das canções da Legião Urbana, Alexandre. Foi incrível. Foi a noite do Foo Fighters, né? Foi a noite do Foo Fighters e o Detonautas com Biquíni Cavadão também foi excepcional, velho. Foi excepcional. Uma banda que nunca foi a minha praia, o Biquíni Cavadão.
25: Qual das duas?
24: O Biquíni Cavadão.
0: Sim, mas eles estão legal. Eu tenho visto também, cara, muito no Instagram, eles estão fazendo um monte de show e tá bem legal a fase
24: muito
0: do Biquíni,
24: legal.
0: Cara. Bem legal
24: muito
0: mesmo.
24: Legal também. Aproveitando que eu tô falando, tô com a palavra, Alexandre, só mais um segundinho.
0: Claro, porazinho. Hoje
24: eu tô olhando pra tua cara.
25: Eu aposto que vai dar uma merda.
24: Tô olhando pra tua cara. Cara, aqui na live, velho. E eu passei uma semana em São Paulo, semana passada, fazendo entrevistas, Bergão.
0: Certo.
24: E uma das pessoas que a gente entrevistou foi o Vini Mexe a Cadeira.
0: Que legal,
24: cara. Alemão, tu e o Vini são separados no nascimento.
0: É mesmo, porazinho.
24: Cara, vocês são muito parecidos, velho. E ele é tão gente boa quanto tu.
0: Que legal, porazinho.
25: Não falou de Buenos Aires, porra. Tava aguardando.
24: Não, porque Buenos Aires é uma coisa pessoal, não é coisa de trabalho.
25: Tava no teu Instagram ali, né?
24: Tava no meu Instagram, que é meu Instagram. É pessoal, né,
25: Rafinha? Tá certo.
0: Porazinho, dito isto, vamos para os destaques do Pretinho Básico. Muito obrigado pelo elogio que estava aí nas entrelinhas da tua fala. Hoje é Dia Internacional do Acesso Universal à Informação. Neste mar de lama, fake news e desinformação, onde nós boiamos, hoje é o Dia Internacional do Acesso Universal à Informação. E hoje também é dia da lei do ventre livre. A lei do ventre livre, que foi o pontapé inicial para o término, para o final, para a abolição da escravatura.
25: Exatamente.
24: Tudo bem.
25: Esse lance do fake news é importante. Minha mãe esses dias estava fazendo um pix para um código de área 65, achando que ia receber um livro de receita, né?
24: Ah, mas a minha mãe
25: é
24: caiu
25: o golpe,
24: em vários,
25: né, Alexandre? E a gente acontece, tem que avisar os idosos, principalmente coisa que vem do Facebook, né? Olha, aqui no Brasil o Facebook é só velho.
1: 65?
25: É.
24: Facebook.
1: Seu Joia, cuida.
25: Puta, era isso. Ela recebeu um livro de receita com um vídeo explicando uma receita.
1: Ana Maria Joia.
25: Ah, merda, cara.
0: O Pretinho Básico de hoje são dois. É a Luma. A Luma é uma vira.

0: A Tinha e a Amora. A Amora é uma Shih Tzu dos tutores Luiz Henrique e Melânia, de Nova Bassano, aqui no Rio Grande do Sul.
1: Oh, que nome que diferente, amor. Melânia.
2: Melânia não é a mulher do Trump?
0: É a Melânia.
1: Que, é Melaine.
0: Que amor, a Luma e a Amora. Olha ali.
1: Muito lindo.
3: Melanina carioca. Oh,
0: que coisa querida. Boa,
1: agora na tua nova casa, Alexandre, pode ter uma dessas.
3: Mas vai te mudar?
0: Minha nova casa,
3: tá
0: porra. Mas eu recém me mudei, porra.
3: Era só onde boato. É que foi?
1: Era boato. Mas
0: cara, falar, eu dou o endereço da tua casa aqui, se tu quiser. Teu celular e teu endereço, se tu quiser.
3: Não é fácil entrar, né? Não, tu já te barraram lá,
0: e
3: né?
0: E tu também, né?
3: É verdade. Nós dois.
1: Ah, estranharam esse morador aqui,
0: uma
1: não.
0: Uma vez fui levar o Rafinha em casa, os dois sem carteira de motorista, não deixaram nenhum dos dois entrar, nem eu, nem ele, que era o proprietário da casa.
3: Isso é segurança.
0: Isso é segurança.
2: E é um pernãozinho até a casa do Rafinha. Porra, tu vai caminhando ali na portaria até a Baia.
3: Não, com as malas?
2: Porra, é longe.
0: 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O nosso ouvinte aniversariante é Thiago Alexandre Eisman. O Thiago Xará Eisman é coordenador de TI no Hospital Regina, em Novo Hamburgo, fazendo 42 anos.
1: Boa. Muito bem.
0: Parabéns, aí, Thiago Alexandre. Saúde e prosperidade. Aniversariantes famosos de hoje, começando com a cantora Hilary Duff.
1: Olha.
0: Hilary Duff, fazendo 39.
2: Eu não conheço.
1: Eu tava com saudade disso, confesso. Eu não conheço, tenho que confessar. Faz de novo, Rafinha.
0: Conhecia a Hilary Duff, porra?
1: Ah, por cima. Só por cima.
3: Opa!
1: Nunca aprofundei.
0: Guta Stresser, a atriz Guta Stresser, fazendo 54 anos. Ela era da Grande Família.
3: Ah, é verdade.
2: A Bebel.
0: A Bebel da Grande Família, isso aí.
2: Esposa do Agostinho Carrara.
0: Ela mesmo.
3: Exatamente. Filha do Lineu.
0: Isso mesmo.
2: Da Nenê.
3: Da Grande Família.
2: E aí nós vamos com todo o que ela.
0: Patrícia França, atriz. Oh. Patrícia França, 55 anos.
1: Incrível, tá quando sumida, surgiu, né? Essa menina, ela era encantadora.
3: E agora encantadora, o que, é que tu acha?
1: Cabelos por... crespos.
2: Vai conectar assim, porque ela tá veterana.
3: E tu acha o que agora dela?
1: Agora eu acho que ela é uma bela mulher.
3: Eu não entendi se foi elogio ou uma crítica.
1: Não, eu continuo achando ela.
2: Ela é filha do Tarcísio Meira?
1: Não tem nada a ver com o Tarcísio Meira. É Patrícia França.
3: Mas ela tem os olhos aqui.
2: Tem, não, tem que isso.
1: Era
3: que lembra,
1: né?
3: Sobrancelha, né?
1: Olha,
3: bem grossa, né?
2: Tarcísio Meira fez arte de algum.
1: Não, foi uma boa conexão que tu fez, porque ela lembra um pouco mesmo, Tarcísio Meira com a Glória Menezes.
2: Eu achei
3: ambos
2: que
3: já
1: ela poderia ter sido.
2: Eu vou dizer, eu achei que era o Tarcísio de peruca no primeiro momento. Eu pensei.
3: O filho do Tarcísio.
1: Porque eu nunca mais tive notícias dela.
3: Do Tarcísio?
1: Tarcísio, agora eu sei que morreram.
0: Tarcísio Filho, que está sempre em Porto Alegre, casado com a nossa querida amiga Mocita Fagundes, e eventualmente pode até estar ouvindo este programa.
2: Ah, ruim,
0: portanto,
2: né?
0: Respeito, ele é bonito.
2: E ele é forte, né? Ele é alto, né?
1: Pra mim, e a gente tava falando da Patrícia França, não tem nada a ver com
0: ele. É que eles são assim, cara. Quando a gente vê, a gente vai estar enterrado em algum lugar porque falou mal de alguém.
1: Bota no meu,
3: Não.
2: No corte sai todo mundo.
0: Jennifer Rush. A cantora Jennifer Rush, fazendo 66 anos.
1: Ah, não peguei a ref.
0: Ah, também não peguei a ref.
3: Mas olha, se o Porã, o
1: não
3: Feta.
1: Não peguei a ref, não sei quem é.
3: E respingou em mim, eu não faço a mínima ideia.
0: Não sei quem é, na boa, não sei quem é.
2: Quem é a banda, Natália?
1: Jennifer Rush.
3: Tá no troço do Discorama?
1: Não,
3: ali,
1: é
3: não.
1: Do Rush, claro.
2: Entrou
1: que não
2: no Discorama?
3: Não.
1: O melhor de Jennifer Rush.
0: Não é vocalista de alguma coisa, de alguma banda?
1: Conhecida pelo hit single The Power of Love. Mas
3: tá
1: não
3: bem.
1: É aquela The Power.
3: Não pode ser. Bom, enfim,
2: deu uma moral pra ela.
1: Em algum momento na parada americana.
3: Caiu sem querer essa aí. A gente vê que ela e a primeira não vão estar ano que vem, né? Não engajou
0: tanto. Tá ótimo, então.
1: Eu
0: vamos
1: acho que a Patrícia
0: frente.
1: França ficou ali em cima do muro pra voltar ano que vem, se a galera fizer as vezes
0: Roberta Miranda.
3: Olha aí.
0: Cantora Roberta Miranda, fazendo 70 anos.
1: Nossa, essa mulher é espetacular, cara. E ela tem uma história.
3: Não, mas peraí. O que aconteceu contigo? Não, eu respeito muito, mas a tua fala, não, tu pareceu...
1: Uma fraquejada, eu tô emocionado,
3: não,
1: tô emotivo, voltei ao programa.
3: Violenta.
1: Deixa o Maionese, faz a pergunta.
3: Essa mulher é fenomenal.
1: Maionese, faz a pergunta aí.
3: Mas não, ô, Porã.
2: Alô, Maionese? Fala, cara, o que que eu... Porra, voltou ti.
1: Não, cara, ela tem uma história maravilhosa, a Roberta Miranda, uma das grandes cantoras brasileiras e uma história de vida assim.
3: Ela
1: que,
3: é pioneira da
1: se
3: música.
1: Se você não

0: sabe, pesquise, então não, não
1: é vou verdade, tomar. Ela abriu porta
2: ninguém, pra toda... Ninguém te cortou.
1: Não, não tem
2: pra
1: isso.
2: Toda música sertaneja, principalmente meu, as cara, mulheres, cara.
0: Também, e mas quando, tem toda uma história de abusos, de uma coisa muito, muito
3: mas é outro triste, comentário, ainda bem que eu não
0: ela superou.
3: Tá, ótimo. Que ela ajudou a bombar
1: o Pânico na semana TV. Passada...
4: O meu amigo, Amaury Júnior, apresentador Amaury Júnior, fazendo 76 anos hoje.
0: Pá, cara, eu tenho saudade dessa época da televisão aberta.
2: Ai, a musiquinha.
4: Melhor que o Amaury Júnior era o Carioca fazendo o Amaury Dumbo.
3: Porra, ele, o Fred Mercury prateado.
2: Não, meu, tem uma ida deles.
3: Prateado.
2: Ô, tem meu, uma ida deles numa Oktoberfest em Blumenau, que eles chumbam durante 15 minutos de matéria.
4: São Paulo pra ir na Oktober,
2: a gente não vai. Eles chumbam por 15 minutos de um material editado. Cara, no final do quadro, os dois não sabiam o nome deles.
3: Era ali. Ô, meu, e tu vê o Carioca era foda, porque o Maquelê Prateado era o chefe dele quando ele começou na Jovem Pan no Rio, cara.
2: É verdade.
3: Aquele maluco, ele era tipo o cara da chefe de... O Carioca buscava ele com a móvel no motel, pra ter uma ideia. O Maquelê Prateado, ele era o cara da promoção e tal, que levava a galera e era muito doido. E ele botou no quadro o Maquelê Prateado, que era o primeiro a comer... Quem é que vai provar a comida? E apontavam pra ele e sentavam na
4: casa. Uma vez eu encontrei o Amaury Júnior, nós estávamos no mesmo voo, e aí descendo do avião, ainda na fila da imigração, eu paro atrás dele, eu pensei, pá, vai ser uma longa fila, vou puxar papo com o Amaury Júnior. E eu falo pra ele, meu amigo! Ele só me olha pra trás assim.
1: Tipo, puta, que merda.
4: Faz assim.
1: Zero vontade de interagir.
4: Zero vontade.
1: Mas acabou, não dá pra criticar.
2: Acabou esse pique, não, assim, não meio dá. TV.
3: Mordida, né?
2: É, Jet Set, assim, essa coisa do lifestyle.
0: Ah, tio Otávio Mesquita.
2: Tio Otávio Mesquita, bastante. Ele. Ah, aqui no cara, Sul, tio Escrotofane.
0: Tio o próprio Tatata no Gente
4: da Tatata. É verdade. O Tatata fez escola, né, cara?
0: O Tatata era fenomenal.
4: Tinha um Azul Marinho também.
2: Ah, Azul Marinho, cara.
4: Tinha um outro também, que eu não vou. O Odalgir Lá. Azari.
1: O Paulão, mais? Né? Do Polícia.
4: O Paulão do Polícia.
1: Ah, isso era outro. Ele trabalhava com outra turma.
0: Isso era outro tipo de
1: programa. Isso era muito bom de
3: ver. É, invadia
4: o... Era
1: cobertura policial.
4: Colunismo social prisional.
2: Que medo. O tio contou pro vô, a casa caiu, a cobra fumou, a gente vai pro show do intervalo e já volta.
3: Que medo eu tinha de aparecer no programa do Paulão, eu me cuidava.
4: Ainda tem dois aniversariantes no dia de hoje. Tim Maia, o Tim Maia, genial. Tim tá Maia brincando. Faria 84 anos hoje. Podia estar aí vivo e fazendo show.
0: Não ia dar.
4: Não ia dar, né?
1: Não ia estar vivo.
4: É, não ia ter como. Pereceu em 98, Tim Maia.
0: Morreu praticamente
4: e
0: no palco.
4: Por último Brigitte show. Bardot.
0: Olha aí, rapaz.
1: Opa!
4: Agora veio agora o tigre. Voltou, veio, né? O tigre com tudo.
1: Tu ia aos 92 anos, porra, não?
4: Cara, é que ela não tá fazendo.
0: Ela morreu.
4: Né? Ela morreu. Aí é ruim, né?
1: Que falta de respeito.
0: Brigitte Bardot é o ícone.
4: Ela morreu ano passado.
3: Tá, mas vamos supor que ela tivesse
1: vindo. Com 9-2, é currículo, né?
3: Eu tô nessa, é currículo.
0: Ah, eu ia tomar um chazinho
3: com a Brigitte Bardot. Eu sou do currículo.
1: É ela que tem a estátua em Búzios, né? Eu queria fumar alguma coisa com ela.
3: Eu pegaria a Dilma.
1: Um charuto, um cigarro, alguma coisa.
4: É isso? Meu Deus do céu, cara.
1: O que tá acontecendo, né?
4: O que tá acontecendo, né?
1: Eu queria tanto um café.
3: Tu mesônia, o que foi?
1: Eu não vou pedir pra ninguém, né?
3: Ô, Alejandro.
1: Fala, eu até pegaria pra ti.
3: Não. Ô, o Tim Maia era legal.
4: O Tim Maia era demais.
1: Aliás, o Jota Quest regravou um disco inteiro de Tim Maia, né?
0: Exatamente.
3: Pô, deixa o cara do Jota Quest aí, deixa o cara sair,
1: pô. Nos Altas Horas hoje, esse sábado. Hoje não, né?
4: Hoje.
1: Sábado. Não, muito legal, cara, é um trabalho bem honesto. É bem legal mesmo. Aliás, o Tim Maia que dá o nome pro Jota, né?
3: Exato. Depois, no lá. Planeta, né? É o último show do Tim Maia mesmo, o último show é o Planeta.
1: É o Planeta.
0: O Jay Quest aí.
3: Deixa os caras aí do cantar aí, dos caras dançar aí.
0: Ele fala Jota Quest, os caras
1: Jota Quest. Porque
4: Jay
1: Quest era
4: de 24 foram os aniversariantes do Pretinho e agora a gente entra nos destaques propriamente ditos aqui, meu irmão. Vamos começar com o terceiro. Homem passa mal em motel com um amigo. E liga pra esposa pedindo socorro.
1: Em Torres, Alexandre. Homem de... E não é o Léo, aquele ali.
0: Em Torres, é. Aquele motelzinho da Estrada do Mar?
1: Não
4: em
1: sei.
4: Em Torres,
1: não,
4: é.
1: Não consigo. Tem uma entradinha ali, quando tá chegando pela Estrada do Mar, tem um Stock Center à esquerda, ali, um pouquinho antes tem uma moteleira violenta. Não, nunca. Ele disse pra esposa que ia jogar bola. Jogar um futebol aqui.

0: Ah, vai, se ele foi com o bruxo, ele foi bater uma bolinha.
1: Ah, isso, essa aí eu já ia cair nessa daí. Eu vou jogar a bola lá, falando, eu te conheço há 10 anos.
2: E a mulher... Ah, beleza, né? E aí, daqui a pouco, passa algumas horas, a mulher recebe uma ligação. Tá ele e o amigo dele no motel, e ele disse que tá passando mal e que precisa da ajuda da esposa. Daí a esposa foi lá, ajudou ele e ficou por e isso mesmo.
3: Ele tava passando mal de quê?
0: Batendo uma bolinha,
2: coraçãozinho. Foi um mal-estar.
3: Um mal-estar.
2: Não foi específico o que ele sentiu, se foi no coração, se foi algo no estômago, com... mas foi um mal-estar.
4: Ansiedade, né? Ansiedade da novidade.
2: Mas é uma mal síndrome da pânico, sociedade, alguma né? coisa assim.
3: Síndrome do pânico, ele isso. viu ali algo e...
2: E aí o caso repercutiu bastante em torres, em grupos de WhatsApp. E a galera agora tá querendo saber mais ainda, não saiu o desdobramento, se realmente... É a
3: dupla de zaga ali, né?
2: O que ele tava fazendo com o um amigo no motel.
1: Bom, isso aí, vou falar o que pode ser, ô Natanzinho.
4: Boa tarde, Ivan.
1: Boa tarde. Pô, coisa boa tá aqui, né? Coisa boa.
3: Você já foi mais educado,
4: aí,
3: né?
4: Mas e aí, o que você tava falando?
1: Não, assim, ó, isso aí nós sabemos o que é.
4: O que que é?
1: E se trata de estar na vila.
4: Como?
1: Tadala. Isso é tadala na cabeça. Tadala com uísque barato. Tadala, uísque barato.
3: Bate velho. Na tampa, Ivan.
2: Mais 36 será? Anos?
1: E moça.
3: Tadala, uísque barato.
2: Ah, não, é. Aos 36 tá usando tadalinha. Quando chegar aos 60, mas, gente, que nem o Porã.
1: Mas não sabemos o nível das moças também.
0: Ali eu não tenho 60, sabe. Rafael.
2: Mas tu usa tadala ou não, Porã?
1: Ah, tu não aguenta não, mais, Porã. Mente pra nós.
4: Que também. Não aguenta, rapaz. Tá, acabou assim a notícia, três, então.
2: Acabou assim
4: a notícia. Não separou, a mulher não quer explicação, tá não. Tudo certo.
2: O que aconteceu?
4: Tava tu e o teu zagueiro no motel.
2: Esse caso vazou por causa de um áudio no WhatsApp que ela mandou em alguns grupos. E aí, ela mandou em um grupo.
0: Isso aí não.
3: Atrás do Magrão.
2: E aí a galera começou a encaminhar e o caso viralizou.
4: Certo. Puxa vida, que azarão.
2: A galera da Torre
0: Litoral Gaúcho.
2: E a galera tá levando a.
3: Não, é só de surf que vive
0: a Torre. Deve estar movimentada a Torre.
2: A galera tá considerando algumas hipóteses, como a que o Léo falou, que tipo. Daqui a pouco tem algumas mulheres lá. Ou os dois estavam lá juntos.
0: Estavam fazendo um treino pro Balamar.
2: Isso.
4: É. Daqui a pouco era uma confusãozinha, né? Era um grenalzinho.
1: Isso aí não podemos ser prócta. Vamos falar a verdade aqui, né? Nós estamos só um homem velho aqui.
0: Churuba. Não sei.
1: Não sei.
2: A soroba de dois?
4: Não sei. Inclusive, eu te sugiro uma coisa.
1: Não fala isso.
4: Uma vez que existem pessoas envolvidas, a cidade já sabe quem são, sabe os nomes, e tu tá falando que pode ser uns troços que não pode, talvez não seja, melhor tu evitar a complicação.
1: Tem razão. Eles foram.
0: Eu vou ter que concordar com o Féter.
2: Eu também.
0: Vou ter que concordar com o Féter.
1: Tem razão. Eles estavam orando.
0: Acho que é legal.
4: Hóspede vende móveis e eletrodomésticos de casa alugada.
2: Aconteceu em Criciúma.
4: Aconteceu.
1: Eu não vou me quedar nessa aí.
2: O hóspede reservou ali um apartamento pelo Airbnb. E aí ele chegou lá e vendeu uma lave-seca, uma geladeira, um sofá, uma TV e até alguns
4: colchões. Cara, não tem limite pra chinelagem, cara.
2: O que ele
4: fez?
2: Ele achou um brick, uma loja que faz brick. Falou, tem isso aqui pra ti.
0: Tem um pacote pra ti aqui.
2: Eu adquiri esse apartamento. Eu vou vender esse apartamento, melhor dizendo. E o novo proprietário não vai querer ficar com os móveis.
3: Bah, não há.
2: E aí eu quero me desfazer. Então me manda aí.
1: Normal.
2: 3 mil e meio e pega tudo aí pra ti e vendeu pro brick.
0: 13 e meio, isso.
2: E aí o carro pra pegar os móveis chegou. O caminhão, 9 da manhã.
0: Aquela pampa clássica pra buscar tudo.
2: Ao meio-dia ele entregou o imóvel. E aí quando o dono chegou, viu, opa, cadê as minhas
0: coisas? Bata peluca.
2: Que chinelagem. O que aconteceu?
0: Opa.
2: E aí, esse cara teve uma boa ideia. Ele começou aí, né, nesses bricks da região. E começou a ver que os móveis dele estavam
4: por ali.
2: E aí ele entrou em contato com o proprietário. E através do comprovante de pagamento, conseguiu identificar a pessoa que fez as vendas. Não foi relatado se a pessoa foi presa, se ela foi investigada, mas que ela foi identificada pela polícia e a polícia tá investigando o caso.
0: Eu não sei se tem aparecido pra vocês, mas muito pra bom, mim, sim, no algoritmo. Aliás, não tenta entender meu algoritmo, ele é uma loucura. Não sei se vocês também é.
4: Tá, não te preocupa, eu não vou querer.
0: Cara, mas vídeos.
3: Na minha mão um dia pra eu ver.
0: Vídeos de Airbnb, donos de Airbnb, daqui a pouco mostrando situações em que os caras não entregam o dormitório como era pra estar. Cara, e coisas absurdas.
3: Assim.
0: Desde casa toda totalmente quebrada, cara que daqui a pouco arrombou a porta. E são coisas diferentes, assim, que tem aparecido. Isso me chamou a atenção junto com essa daqui. Tu tá sujeito a golpes, né? Ou a vandalizar o teu.
4: A chinelagem tá tomando conta, cara. Essa é a real.
3: Como no aluguel. Às vezes os caras faziam aluguel de praia e deixavam a casa detonada.

0: Tarja, mas essas imagens circulam até sim.
1: Nem precisava aquela tarja. As imagens do Rafinha estão circulando assim.
2: Não, o Rafinha.
1: A tarja ali tá superestimada.
3: Sou um homem de família, né? Não, eu tenho de cão grande, mas assim.
1: Ah, te conheço.
2: Propaganda enganosa, não pode.
3: Olha pra mim. Fake news aí.
1: Peraí. Cara, joguei bola contigo 20 anos.
3: Ah, mas não vou ficar
1: ferrado. Te via pelado toda terça-feira de noite, às vezes, outras vezes.
3: Não, mas e outra, tem gente que tem vergonha de tomar banho com os amigos. E nós não tinha.
2: Todos os integrantes do Pretinho Básico já viram,
1: inclusive.
2: Todos os integrantes do Pretinho Básico que fizeram show nos últimos anos viram o pênis do Rafinha.
1: Pois é, ele tem uma tradição de mostrar.
2: Isso, porque ele tem uma tradição. O Adams viu na estreia dele, porque a tradição do Rafinha, ele mostra o tico dele.
3: Não, isso é um choque de realidade pro cara. Agora tá,
1: mas assim, mas e se a gente ouvir a notícia?
3: Alguns entram inspirados.
0: Quem levantou esse dado foi o Índice de Conscientização sobre Violência contra Mulheres, divulgado pelo Instituto Natura e pela Avon. O que tem acontecido? Algumas pessoas, enfim, têm gerado essas imagens íntimas de famosos ou até de pessoas desconhecidas e abrido OnlyFans, Privacy e gerado essas imagens de nudez dessas pessoas e até comercializado, até criado alguma...
2: Ganha um dinheiro em cima, isso, né?
0: Faz alguma chantagem também com algumas pessoas, principalmente pessoas
1: mais... Tô com umas fotos tuas aqui...
0: Então, muitas pessoas, enfim, 20% dessas, uma pessoa em cada 5 já teve esse contato, mas o estudo também aponta que 37% da população foi classificada nos níveis alto ou muito alto de conscientização em relação à violência contra as mulheres nesse sentido. Então a galera tá sabendo identificar, tá sabendo que é errado, e esse resultado é 8 pontos a mais em relação ao apurado em 2025, Alexandre.
1: Muito bem. Parabéns pelos destaques aí, Natan.
2: Eu já passei por isso.
1: Gostei.
4: Que louco.
1: Passou por isso o quê, Ivan?
2: Já fui chantageado, já.
1: É, Ivan?
4: Acharam fotos tuas,
2: mandaram,
4: o que
2: mandaram
4: que
2: uma foto minha nu, aí era eu olhei e disse, olha só, se tu não pagar, nós vamos divulgar. E aí eu não paguei.
1: E divulgaram?
2: Não. Mas, pô, constrangimento que estavam...
0: Tá.
2: Me pegaram
1: era,
2: no frio.
1: Era inverno.
2: Pô, ah, é?
1: pegaram no naquele frio, momento ruim.
0: Mas daí era uma foto real.
2: O oito na garrucha.
4: Você é um babalu, um nhoque? É.
2: Pode, eu tenho oitão na garrucha.
0: Amendoizinho ali.
2: Menduco, castanha do Pará.
0: Castanhazinha, é verdade.
1: 27 minutos para as duas. Vamos dar uma girada na mesa aí, ver o que é que nos manda a nossa audiência para pretinhobásico@atlantida.com.br. Se você nunca mandou um e-mail para a gente, faça isso.
2: Hoje.
1: Mande a sua participação, a sua colaboração para pintar aqui no pretinhobásico@atlantida.com.br. Porazinho, bota uma para nós então, por favor.
4: Ver, boa tarde, pretinhos. Hoje boa estava tarde. Ouvindo o Pretinhos Passados, rindo e me divertindo com Potter, Piangers, com todos que estavam no programa. Acabou esse, começou outro. Aí, começando o programa, o magnânimo Alexandre Fetter começa a chamar os pretinhos. O Lelê falou, o Porã falou. Daí chamou o Magro Lima. Me deu uma emoção imensa. O coração apertou e os olhos marejaram. Magro Lima, um gênio criativo, usando e abusando da sua habilidade com as palavras e da sua inteligência, nos fazendo se divertir. Que saudades do Magro. Queria partilhar isso com vocês. Minha emoção de hoje de dizer que ouço o Pretinho desde o início e sigo viciada até os dias de hoje. Um grande beijo para todos, especialmente para o Gordo Léo. Minha filha adora o palhaço maionese. As crianças adoram o palhaço maionese.
2: Muito obrigado. Eu fico muito constrangido quando vem uma criança falar com o palhaço maionese na rua.
4: Ela manda beijos aqui à Kellen de Caxias do Sul, Alexandre.
1: Boa!
2: Beijo para a filhinha da Kellen.
1: Bonito. Obrigado pela nossa audiência em Caxias do Sul. A audiência de massa do Pretinho e da Atlântida em Caxias do Sul. Por falar em massa, já tem uma massa confirmada pro dia 10 de 10, Porazinho. Nós vamos meter uma balada, meter o louco e meter uma balada do Pretinho aqui em Porto Alegre, no Fuga Bar, no dia 10 de outubro. 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
2: Toma.
4: Ô Alexandre, quer saber? Eu acho que assim, a balada do Pretinho foi uma das coisas mais honestas que a gente já fez.
1: Foi, né, Porazinho? É verdade. Sabe?
4: A gente pegou a estrada durante um bom tempo. Verdade. Alguns começaram a cansar, porque se incomodavam muito com as mulheres.
1: Verdade. Então, bom, eu fui o primeiro a cansar, eu fiz duas baladas.
4: Primeiro,
1: fiz
4: eu
1: a primeira e a segunda e larguei.
4: Eu lembro quando tu ia com aquela mochila! com aquela mochila que tinha, era bom, era muito legal. Tu levava livros, levava coisas pra gente ouvir, filmes pra gente assistir naquela mochila.

0: Mas é, foi um tempo legal, cara. Henrique, que bom que vocês estão voltando.
1: Mas nós não estamos voltando, vai ser uma só.
0: É uma balada esporádica.
1: Vai ser uma só essa balada do Pretinho. É só pra gente se divertir com a audiência aqui de Porto Alegre, Grande Porto Alegre. Vai todo mundo. Só não vai quem não puder, ou quem não quiser, também tem essa.
2: Teremos um set do Messi e eu não tocarei as músicas. Tipo...
0: Vai tocar K-pop?
2: Claro que não!
1: Como assim? Por que não? Vai tocar sim.
2: O Messi vai tocar o set exclusivo dele, músicas dançantes para as gostosas rebolarem.
3: Tipo toca no set do Messi?
2: Ah, o dancezinho de Scrum,
0: Macarena,
2: Calvin Harris, alguma coisa para os maconheiros, a gente vai agradar todos os públicos.
0: Ah, bom, e vai ter criança, a criança pode entrar?
2: Claro não, que né, não, mestre? Né, porra, tu imagina?
0: Não, porque tu tem que fazer uma festa kids, né, mestre? Que as crianças adoram,
2: não,
0: mestre.
2: Dia 12 tem palhaço, maionese e o mestre em Gramado.
3: Gramado dia 12.
0: Ah, não acredito,
2: é verdade.
0: Cara.
3: Não, nosso show pra criançada.
2: Dia 12, não é de outubro, é dia 12.
3: Começa com o mestre e termina comigo cantando Renato Russo.
1: Certo, que delícia. Então vai empolgante.
0: Isso, eu adorei.
1: 24 para as duas, Rodrigo Adams.
4: Na aula de ciências, professor vira-se para o Manuel e pergunta: quantas patas tem o cavalo? 4, professor. Por isso nós o chamamos de quadrúpede. Muito bem. E tu, Manuel, quantos pés tem? 2, professor. Por isso, nós chamamos você de Manuel.
1: Obrigado, próximo. Tadadá, Rafinha, vai, Rafinha. Bota
5: salve, gurizada. Meu nome é Felipe, tenho 28 anos, falo de Santa Maria. No último sábado, noite do hambúrguer com a patroa.
1: Que delícia.
5: Fui pesquisar um filmezinho inédito.
0: Quando o casal já tem a noite do hambúrguer, é foda.
5: É, né?
0: Bah, é tudo muito planejadinho.
1: Certamente tem a do salame também.
5: Tá, deve ter.
0: Sessão salame.
1: Que grosseria. Fui grosso. Fui grosso demais.
3: Olha, eu te entendi.
0: Salame.
3: Agora eu entendi o Fred, quando o cara ouve uma grosseria da gente, dá um negócio. O cara meteu do nada. E a noite do salame.
5: Tem um contexto,
3: não
5: só.
3: Não queria. Eu te entendi agora. Agora eu vou tentar me cuidar para o dia de
1: obrigado.
3: Agora.
4: Ale, querido, tem Severo em Santa Maria?
1: Tem, claro.
5: Então aqui pegou um Severo lá.
1: Certo que
5: foi pesquisar um filmezinho na Joia TV, diz o garotão. E de repente apareceu TV. Um filme lá de 2004.
3: Qual?
5: Pô.
3: Qual?
5: Na hora só me veio uma coisa na cabeça. O Rafinha cantando Una Palavra.
1: Puta.
5: Ele pegou. Senhores, que filme. É o ouvinte que tá dizendo.
3: O filme é legal.
5: Como é que eu não tinha assistido esse filme antes? Ação total. E aquele final na ponte, Rafinha. Bah, aquilo lá é foda. Feta, depois tu tira a trilha um pouquinho. Sem dizer uma palavra, Una Palavra disse tudo. O Rafinha sempre esteve certo. Quem é o Will Smith na fila do pão? Não ata a chuteira do Denzel. Abraço, gurizada. E mais uma vez, que privilégio assistir a esse filme pela primeira vez. Pode baixar um pouquinho a trilha, Feta?
1: Claro.
5: Una palavra, não digo nada.
1: E o timing, a métrica.
3: Que eu gosto.
5: Tu já viu o filme?
6: E o mestre cantando.
1: Não, mas a música eu conheço.
5: Conheces?
1: Conheço. É no final. Andamento da música. Não, eu não vi o filme, eu conheço a música.
5: Deixa eu te dizer, no final do filme, numa ponte, na troca, o Denzel Washington, sendo um personagem lá, ele troca de vida com a Pita Ramos, que foi sequestrada na Cidade de México. E aí, quando eles se cruzam, se abraçam em uma palavra. E aí, eu choro toda vez.
1: É mesmo?
3: Tu conhece a música? Tu podia mostrar pra ele, porque ele só canta uma palavra.
5: É que eu não sei o resto.
1: Não, é que ele não sabe nem o resto e nem o andamento. A música é mais lenta. A música é mais lenta do que
5: verdade,
1: isso, é bem mais lenta.
5: Sabe mas o que importa
1: é
5: a
1: palavra.
3: Ele fez a gente ver o filme numa van do Pretinho.
5: É muito
3: não, mas
5: bom.
3: E aí ele começou a chorar na van.
1: Faz agora. Ah, não, me diz
5: mas,
1: isso.
5: Cara, eu honesto,
3: cara, eu acordei o Gomes.
5: Sequestro de criança da Cidade do México. O cara vai lá e resgata uma criança e troca de vida com ela.
1: Ah, eu me desidrataria.
3: Exato. Meu, ele, nós na van, o Lelê roncando. O Gomes dormindo, então eu acordei, vou ver o filme.
1: Vou ver o filme, não tô fazendo nada.
3: Aí eu olho pro lado, tá o garotão abraçado no banco da frente.
1: Meu Deus.
3: O que foi, Rafinha? Essa cena da troca. Eu acordei o Gomes, mas o cara tá
5: chorando.
3: E aí, eu nunca tinha visto o filme. Aí quando entra a música...
1: E que vez era essa que tu tava vendo o filme?
3: Um milhão de
5: vezes. Ah, sei lá, 24ª
1: vez.
3: E tu tem razão, cara. Tu ouve a música original e ele cantando...
1: É outra coisa, completamente diferente.
3: Cara, não tem nada a ver. Não tem nada a ver. Porque o Una Palavra, ele é solitário, assim, tipo... Una Palavra...
5: Não digo nada.
3: Não, demora pra cacete pra ver o filme.
1: Que louco.
5: Mas é emocionante.
3: Não, o filme é bom, mas ele...
5: É muito bom.
3: É um bom filme pra ver, filmes pra ver uma vez só.
1: Tem um e-mail aqui, cara, que é de um nosso ouvinte, Roberto Flor.

0: Flores, ele é de Itaqui.
1: Roberto Flores.
0: O e-mail do Roberto Flores, ele é um tapa na cara.
1: Na sociedade,
0: da gente? De todo mundo que eu vi. Eu tive uma última conversa com o meu pai.
1: Aí é um problema ali, velho. Eu também tive.
2: Não, vou me sentar, porque não, eu fico nervoso.
0: Não, eu fico nervoso
2: quando é triste o e-mail e impactante. Eu fico triste. Eu fico nervoso, aliás. Desculpa.
1: Já fiquei nervoso. Fala de pai, nos pega.
2: Nos pega, isso é verdade.
1: Vai chorar aqui.
2: Não, mas vamos prestar atenção.
0: Estava ouvindo o Pretinho e vocês falaram sobre paternidade. Todos os integrantes tinham uma opinião sobre ser pai ou ter um pai presente. E isso me fez lembrar do meu. Ele partiu quando eu tinha 18 anos, mas me deixou uma última conversa e uma lição de vida. No dia anterior à sua partida, havia nascido o seu primeiro neto. Ele teve um dia feliz, bebeu, se embriagou. E naquela noite estávamos somente ele e eu em casa. E ele me chamou para conversar e me disse: "Prepara as minhas coisas, pois eu vou viajar." Achei que fosse apenas uma frase de bêbado. Dei boa noite e fui dormir, sem saber que aquela seria a nossa última conversa. Meu pai me deixou uma última lição e me ensinou o que é ser adulto. Quando ele partiu, eu estava cumprindo o serviço militar obrigatório, minha irmã estava hospitalizada, pois havia acabado de ter o bebê, minha mãe estava desolada, porque havia perdido o companheiro de mais de 20 anos. Quando me deram a notícia, precisei absorver toda a tristeza e tentar demonstrar estabilidade emocional para minha mãe e minha irmã. Era como se meu pai estivesse me dizendo... Ah, lembrei agora de Marvin dos Titãs. Marvin, agora é só você. Essa é a vida de adulto, meu filho. Você agora é o homem da casa. Você pode estar destruído, mas precisa estar firme para as pessoas que você ama e seguir. E foi o que eu fiz. É claro que tive o meu momento de choro e luto, mas naquele momento consegui ser o alicerce que a minha família precisava. Desculpem o e-mail longo, eu só queria compartilhar essa experiência pessoal para dizer que a vida, meus amigos, a vida é um sopro. Um grande abraço a todos. Roberto Flores, de Itaqui.
3: Muito lindo.
0: Muito, Roberto.
3: Pô, cara, eu acho que agora meu som parou de reverberar. Estavam dizendo aqui que estava reverberando. Eu espero que tenha parado. Galera, seguinte, sobre esse negócio de pai e filho, né? Cada um tem a sua relação pessoal e isso é muito. É muito sensível, né? Então, principalmente pra gente que perdeu o pai. Acho que aqui na mesa só o Adams tem pai. O Natan, né?
2: Eu também.
3: Não sei.
0: Pai vivo, né? Pais todos nós temos.
3: Pai vivo, nós temos todos. E também pro cara que fica com essa responsabilidade de ter que segurar a onda de todo mundo depois que o pai se vai. Não é bem assim, né? Tem que ser por um tempo, cara. Tem que ser por um tempo. Por um tempo ali tu tá mais fortificado, tu tem mais recurso, eu acho que tudo bem. Mas acho que levar para a vida toda, né? Porque as pessoas
2: mas
3: também...
2: Mas eu acho que não é o pé da letra ali, né, Poré? É que, de repente, uma família onde só... Por exemplo, eu, quando o meu pai se foi, ficou... É óbvio que tu acaba sendo um pouquinho de referência, assim, mas aí tu tem irmãos, tu divide a responsabilidade. Não precisa carregar esse
3: peso,
2: assim,
3: claro. De uma preocupação. Eu acho que quando tu é mais jovem, assim, por exemplo, como foi comigo com o Fetter... Eu tenho certeza que o Fetter levou isso também no peito, assim, claro. Tipo, agora é contigo, né?
0: É, claro.
3: Eu tenho certeza.
2: Isso é ser adulto,
3: eu
2: levei como um pouco, o Magrão assim. Falou.
0: Claro que sim, e de uma certa forma, só para não perder, de uma certa forma, o meu pai teve essa conversa comigo também.
2: Sim.
0: Meu pai me chamou no quarto do hospital e me falou, agora, se eu não voltar,
2: é contigo. Isso aí é uma referência,
3: cara,
2: né?
3: E eu quero falar de outra coisa, aproveitar, não ia falar disso hoje, mas eu vou falar porque aconteceu essa madrugada. Eu vim de um fim de semana, eu fiquei no hospital esse fim de semana, na real, fiquei 3 horas tomando soro, que eu tive uma coisa alimentar, foi bem ruim. E aí eu passei, cara, essa noite sem dormir, bicho. Essa noite eu não dormi, eu não tenho problema pra dormir, mas essa noite tava difícil. E aí eu peguei lá pelas 4 e pouco da manhã, Alemão, eu tinha uma gravação da minha mãe, uma gravação de 1 hora com a minha mãe, eu sentindo a finitude da vida da minha mãe, E eu tinha essa gravação e eu não tava conseguindo ouvir isso já há muito tempo. Ela morreu em janeiro de 2024. E eu tava com aquilo ali, cara, no celular. Eu pensei, cara, hoje eu vou ouvir isso. Eu vou ouvir nessa madrugada sozinho. Eu vou ouvir essa
0: coragem.
3: Gravação. E eu ouvi, cara, passei uma hora, eu amanheci o dia ouvindo a minha conversa com a minha mãe, com os meus irmãos se metendo, era um almoço de domingo, cara. É... E, cara, a vida é uma coisa fantástica, velho. A vida é uma coisa fantástica. Tentando resumir, assim, a minha mãe, ela nasceu no interior do Rio Grande do Sul, perto de Juí, de Cruz Alta, aquela região, Santo Ângelo ali. E desde os 5 anos ela já estava na lida com o gado, com o meu avô. E ela começa a contar essa história, velho. Com 10 anos eu tava atrás de um balcão, com 15 eu trabalhava numa loja de tecidos, aos 18 eu tava... E até a história com o meu pai e tal, eu perguntava de tudo, eu ia perguntando. Porque eu queria saber como é que ela era, velho, antes de mim, entendeu? Aham. E se eu puder dar uma dica, assim, pra toda... Eu acho que eu já falei disso aqui no Pretinho quando eu fiz essa gravação. Mas eu vou falar de novo, cara, pra galera que nos ouve, que é imensa, né? Eu vou falar isso de novo hoje. Faça isso. Entenda quem era o teu pai e a tua mãe antes de você. Antes de tu chegar na história, entendeu? Entenda quem era aquela pessoinha que era cheia de sonhos que nem a gente, brother. Sabe? Pessoas cheias de sonhos que se movimentaram as suas vidas com amor, cara, com luta, sabe? E que elas já foram jovens um dia. E que e alguns desses sonhos elas conseguiram realizar e outros não, outros tantos não, né? Porque a gente menos realiza do que realiza. E cara, isso é muito emocionante. Então, se eu pudesse dar uma dica pra nossa audiência, é assim: tenta conhecer, pergunta pro teu pai e pra tua mãe quem eles eram antes de vocês.
0: Antes que não dê tempo. Antes que não dê mais tempo.
3: Exatamente. O que que eles gostavam de fazer, né? Quem são eles na essência, velho? Não aquela versão cansada de pagar conta, de criar filho, que dá muito trabalho, sabe? Então, hoje eu tive esse contato, assim, tô podendo compartilhar com vocês nessa minha volta ao programa. Foi algo muito importante para mim e eu acho que pode ser importante para você.
0: Muito, muito legal o que tu falou, cara. E essa questão de, às vezes, não dá tempo, porque a vida, ela nos engole de uma maneira, cara, e tu acha que todo mundo vai durar pra sempre.
2: Verdade.
0: Inclusive teu pai e tua mãe. E nego velho como nós, Porã, né, que perdemos o pai muito cedo, aprendemos que, cara, a qualquer momento o teu pai e a tua mãe podem sair, podem ir embora.
3: Verdade.
0: E ainda assim, cara, porque agora é a nossa vez, né? Agora é a nossa vez de ter os nossos sonhos, de correr atrás dos nossos sonhos, de cuidar os nossos filhos, né? De ter que levar numa patrola, né, cara? A criação dos filhos, a realização dos sonhos, as frustrações da vida, o peso da vida, as dificuldades que a vida nos impõe, né, cara?
3: As escolhas, as certas e as erradas.
0: Exato. Como lidar com as erradas depois, as lá na frente, né, cara?
3: As frustrações todas,
0: né?
3: É
0: muito louco,
3: os insucessos. Cara. É mano, cara, faça isso.
0: Boa, porazinho,
3: com o seu pai, com a sua mãe, hoje, amanhã, no fim de semana, no almoço de domingo, grava uma conversa e pode até gravar no segredo, assim. Eu gravei um pouco no segredo, mas depois ficou claro porque a minha irmã começou a se meter e aí eu tive que dizer.
2: É família, grava, né?
0: Legal, porazinho, mas também tem que ter uma coragem, né, porazinho, pra buscar essa, mexer nessa saudade, nessa ferida, né?
3: É, cara, mas ao mesmo tempo é superar e ver que a vida é um ciclo infinito de amor.
0: É. Verdade, porazinho, coisa linda. 11 minutos para as 2 da tarde, eu até chamaria Léo Oliveira para falar aqui agora, mas não tá dando, né?
1: Não, é que eu emocionei com o Porã falou, cara, e tem que aproveitar, cara. Tem que aproveitar. Eu, por horas, às vezes, cara, eu fico 2 horas no telefone com a minha mãe, cara. E eu tive que perder o meu pai para ficar mais tempo com a minha mãe no telefone, cara. É. E tu vai descobrindo coisas novas, cara. Eu não sabia, cara. Eu tive em Rio Grande a última vez, tô falando com um dos melhores amigos do meu pai, um beijo pro Edson Suíto lá em Rio Grande. E aí ele me contou uma história que eu não sabia, cara. É quando jovem, meu pai salvou a vida de um cara. Foi um acidente de carro e ele chegou e aí disseram assim, não, cara, ele morreu. E ele falou, não, como assim morreu? Não, vamos ali ver e tal. E o cara tava vivo.
0: Bah.
1: Os caras disseram, deram como morto e ele falou, não, vou tirar o cara. E chegou a ambulância e tal, não sei o que, o cara tava vivo. E os caras, não, tava dando como morto. E ele disse que, a última vez que eu vi teu pai aqui na minha loja, bem na hora entrou o cara que ele... Era o cara como morto e ele tinha salvado a vida do cara. E eu não sabia dessa história.
0: Bah, que encontro, hein?
1: E, cara, é doido, cara. E eu tenho pensado muito no meu pai desde que eu me mudei. Que eu me mudei pra uma casa que eu comprei, cara. E eu consegui comprar porque eu segui tudo que ele me ensinou, cara. E aproveitem o pai, a mãe de vocês, ou quem vocês consideram. E vocês falaram do ar. Vocês, pô, tiveram esse cedo, né? E o que que é o cedo, né? Teve uma questão, porque pra mim eu perdi cedo também. Eu perdi com 30 e poucos. Pro Rafinha foi cedo também, que claro perdeu aos 40 e poucos.
0: Sempre é cedo.
1: O cara que perde o pai aos 60 anos
0: é cedo. É o que eu ia falar, cara.
1: Sempre é cedo. Sempre é cedo, não tem.
0: Eu falei pro Neto, no dia que o Neto perdeu o pai dele, falei, bah, Neto, tu foi um privilegiado, cara. Tu viveu com o teu pai mais de 60 anos na tua vida, cara.
1: E tu quer viver, só que tu quer viver mais.
2: É que daí é uma hora que a paternidade transcende, ela vira uma irmandade de alma, né, cara?
3: É isso aí.
2: E aí é isso, assim, tu fala de pai, mãe, assim, eu vê, né? Eu tô ocupando um lugar aqui onde os meus amigos estão aqui, fragilizados com a situação, e eu tenho os meus pais bem vivos. Sim. Né? E eu tenho pensado muito assim, né, por aqui, tipo, essa sensação de estar conectado, ela é muito ilusória, cara, porque esses grupos de internet, principalmente os nossos de família, cara, acabam sendo um grande inimigo, velho.
1: Tem que ligar, cara.
2: Ele é parceiro em muitos momentos. Mas em alguns momentos ele é um inimigo, porque ele te dá uma falsa sensação de conexão real. Isso, claro, e a gente não tá conectado
4: com a vida. É encontro, meu. Tu tem que estar próximo das pessoas ali. E outro, o luto, ele não, tu sabe lidar. Tu nunca supera, de
2: claro que não.
4: Sabe lidar. Acredito bota isso, numa gavetinha e pra mim é muito louco.
0: Muitas vezes tu vai abrir essa gavetinha.
4: Vou direto, pra mim é muito louco, porque pra mim, como experiência, até esses dias eu compartilhei, porque mais pessoas falaram comigo. Eu lembro exatamente tudo que tava acontecendo do dia que eu fui lá no hospital. Levei dois brothers, eu dei um beijo pro meu pai e falei, cara, descansa, porque tava foda ali. 20 dias numa UTI, entubado. Consegui falar com ele, cara, eu sei de tudo. Eu saí do hospital, a gente sentou num bar, eu pedi uma cerveja, o hospital ligou, eu voltei, a música que tava dando no rádio, as pessoas estavam falando, e o mais louco de tudo, no outro dia tá todo mundo indo trabalhar. Tu quer a sensação que o mundo pare pra abraçar a tua dor. E não existe.
0: Não,
4: é o que tu tá falando, a vida vem te dar uma onda. E por um lado talvez seja bom pra tu não ficar num quarto escuro, né, usando uma metáfora ali, mas por outro só queria assim, cara, o que precisava de um tempo pra entender, tu perder teu e pai ninguém. E meu pai tinha 82 anos, todo mundo dizia assim, ó, pô, mas ele viveu, foda-se, eu queria ele agora, agora pra todo mundo.
0: Cara, a gente tem que fazer um intervalo, desculpa.
3: Vamos fazer.
4: Ah, baita
0: assunto. Desculpa.
4: Pra um podcast violento isso aí.
0: Sim, um rápido show do intervalo, a gente, desculpa, Léo, desculpa, quer falar, fala, termina, conclui.
1: Dia 9 em Jabarão.
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12: Estamos de volta com o Pretinho Básico. Obrigado pela sua audiência. Um minuto, menos de um minuto para as duas da tarde. Infelizmente, passa muito rápido o tempo quando a gente está aqui se divertindo com os colegas e com os amiguinhos. Vamos fazer a escolha do craque do episódio para a Lager Zero Carbo da Imigração. 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Só quem prova entende. Pode votar por primeiro, então, Porazinho.
13: Eu vou votar hoje no Gordo Léo.
12: Gordo Léo.
14: Cara, eu vou votar no Porazinho. Não, não é nem troca.
12: Trocando mamadas.
14: Duas horas. Dia 9 em Jaguarão, hein? Aguarde em breve na TLTV o acústico.
12: E dia 10 no Fuga, em Porto Alegre. Com a balada do Pretinho.
14: E vou cantar Renato Russo.
12: Claro
14: lá.
12: Que vai. Vai fazer um show de meia hora acústico. Vou cantar... Palhaço Maionese canta Renato Russo. Não é Legião.
14: Não, não, não.
12: É Renato Russo.
13: Ah, Renato Russo solo?
12: Claro.
13: Com as canções em italiano também. Né?
12: Exatamente.
14: Isso amor.
12: Estranho amor, exatamente.
14: E as músicas do Trovador Solitário.
12: Rodrigo Adams, vota em quem?
15: Votar no Porã, achei lindo ali o que ele fez hoje. Acho que emocionou todo mundo e mais que isso. De fez verdade. Todo mundo refletir, acho que todo mundo vai ter uma tarde, um início de semana muito melhor. Pode parecer que a gente tá...

0: motivo e tamo mesmo, mas eu acho que qualquer tipo de reflexão que envolva os nossos entes queridos, amigos, colegas de trabalho também.
1: Os jovens,
0: também,
1: né? Os jovens só querem beber e se drogar, tem que reavaliar a cabeça.
0: Dá uma renovada.
1: Pensar nos pais, das mães, dos primos, das primas, em todo mundo.
2: Vou fazer agora a cabeça!
3: Vai votar em quem, Rafinha?
1: Mestre vai voltar hoje.
2: Voltar em quem?
3: Vai voltar? Que horas?
1: Vai voltar do inferno.
3: Vai voltar.
1: Meu voto vai naquele gordão lá de Floripa.
3: Tá, por assim.
4: Bora. Já tá com um pouquinho mais de carinho.
1: Que não é gordão, ele só quer surfar agora e tá aquela bem. Coisa toda.
2: Gordão Laula.
3: Dois votos para o Porã, três votos para o Porã, na verdade. Eu vou votar, já está definido o resultado, mas eu vou votar no Nathan Nunes, que Obrigado. Foi muito bem na produção. Obrigado. Tão bem que ninguém sequer observou que o programa correu naturalmente, fluiu.
5: Muito bom.
3: Muito Parabéns, bem Nathan. Com Obrigado. O Nathan Aconteceu na produção.
4: E aí eu lembrei Esse que eu encontrei um interrompeu de pilares aí. No aeroporto de São Paulo.
3: Olha aí.
4: Porque aconteceu naturalmente.
5: Então é isso, né? Por aí é craque. Vamos lá, então?
3: Obrigado, querido.
5: O que tu quer, Rafael?
3: Não, quer um compromisso, acabar o programa? Temos, nós vamos sair daqui, vamos para o nosso compromisso. É 2:30 o nosso compromisso. Nós temos meia hora para chegar lá, vai dar tempo. Fica tranquilo.
5: Compromisso 3 horas.
4: Mandou meu jatinho.
5: Tu consegue chegar em 10 minutos.
3: Um abraço para você, que é nosso ouvinte aqui do Pretinho Básico. Obrigado pela parceria. Nós vamos voltar às 6 da tarde. Volte conosco. Até lá, tenha uma excelente tarde de segunda. Um beijo e tchau. Até mais.
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7: Temos um início de tarde de movimentação bem grande na Avenida Protásio Alves, ali junto da Lucas de Oliveira, nos dois sentidos. Para quem vai no sentido centro, segue trânsito intenso até a chegada na Avenida Oswaldo Aranha. Bom, falando sobre a própria Oswaldo Aranha, movimento um pouco maior próximo do acesso pro túnel, mas nada demais. 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
27: Seja muito bem-vindo a mais uma edição do ATL DJ Banrisul, começando a semana aqui na Atlântida com a trilha sonora oficial das suas tardes. 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Eu sou arroba Guzanotto. É muito bom ter a sua parceria e a sua companhia pra gente comandar de sons a tarde da Atlântida. Antes de começar de músicas, ainda quero convidar você pra agenda deste final de semana. Sexta-feira farei o meu aniversário junto com a Amendoeira no Café de la Musique em Caxias do Sul. Já no sábado, eu toco junto com o Jetfly na Universo 3.

360. Já deixo o convite para você garantir o seu ingresso. Afinal, serão ingressos limitados para essa noite em uma experiência imersiva em 360 graus e um palco inédito na Glass, com mais de 60 metros quadrados de LED. Já reforço o convite para essa noite em Porto Alegre. Por aqui eu vou chegando pra gente começar de músicas e abrir a semana com a faixa de Marshall Jefferson e Solardo na faixa Move Your Body.

0: Rolou por aqui o sonzeira de Huggle e Donnell com o Next to Me pra gente fechar o primeiro bloco. Também toquei Martin Garrix e Ed Sheeran com Repeat It. Antes disso, Chris Brown com Under the Influence. Ainda bloco da Candy Shop com Justin Bieber e Nicki Minaj. Na sequência, Bruno Mars com I Just Might. Também Diplo, Malu e Yuna com a faixa Forever pra gente fechar o primeiro bloco de músicas.
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0: Esse som faz parte do segundo álbum de estúdio do escocês Calvin Harris, chamado Ready for the Weekend, lançado em 2009. A faixa conta com a parceria dos vocais de I Am Mahar, com quem Harris ainda trabalhou na faixa Thinking About You, também uma sonzeira que a gente toca por aqui. Hoje escolhemos o som ainda de 2009, chamado Flashback, para abrir o bloco do Memories.

Este é o som do ATL DJ Banrisul aqui na Atlântida. Tivemos por aqui a sonzeira de BTS com Swim. Também rolou por aqui Just Fly com a faixa Take. Ainda Calvin Harris e Jay-Z com Satisfy. Na sequência, Lucas Malven com Por Supuesto. Também rolou o som de Dominic Fick com Baby Doll. Ainda tivemos Gus Dapperton com uma faixa Super Lonely. E o playlist completo você encontra no arroba ATLDJOficial. Daqui a pouquinho eu já subo pro lá a nossa playlist para você conferir o nome de todas as faixas que eu toquei aqui na tarde. 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Antes de eu fechar de músicas, quero convidar você pra agenda do final de semana. Sexta-feira eu toco no Café de la Musique em Caxias do Sul. Farei o meu aniversário junto com a Amendoeira e já reforço o convite para você colar junto com a gente. No sábado vai acontecer a Universe 360. Eu vou abrir essa noite na Glass com uma nova dimensão, uma experiência imersiva em 360 graus. Um palco inédito e logo depois meu parceiro Just Fly chega pra fazer a festa. Já deixo o convite pra você. Obrigado pela sua parceria. Eu vou chegando pra gente fechar a tarde de músicas com Harry Styles e a faixa American Girls. Até mais!

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4: Olha só a dúvida da Roberta. Doutor, tenho andado muito sozinha desde que mudei de casa, de trabalho, de cidade. Será que sentir-se só pode realmente prejudicar a nossa saúde? Olha, Roberta, pode sim. A solidão persistente não é só uma questão emocional. Ela pode estar associada ao maior risco de depressão, ansiedade, alterações do sono e também problemas de saúde física. Existe uma diferença importante entre estar sozinho e sentir-se sozinho. Algumas pessoas gostam de passar um tempo sozinhas e tudo bem, elas ficam ótimas. O problema é quando existe uma sensação permanente de desconexão, de não ter com quem conversar ou compartilhar o dia a dia, a sua vida. Por isso que é muito importante cultivar vínculos como uma forma de cuidar da sua saúde. Eu recomendo que, por exemplo, se você não está muito longe da sua cidade original, que você procure viajar com alguma frequência para visitar os seus amigos ou sua família, ou então que você desenvolva uma rede de contatos, uma rede de apoio nessa cidade que você está chegando. É bom lembrar que a terapia também pode te ajudar. Dúvidas? @ Jairo Bauer Oficial.
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5: Coisa boa, saídas da capital funcionando super bem na Castelo Branco e também na região do aeroporto, longe de ter pontos de lentidão. Falo também sobre a movimentação na Avenida Assis Brasil, sem problemas ali no cruzamento com a Freeway. 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Ao longo da tarde eu volto com outras de trânsito.
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11: de volta aqui na Atlântida. Todo mundo tá ouvindo. Olha isso agora, uma trilhazinha. Deixa eu fazer essa trilha aqui, ó, que é mais legal. 13h12. Tamo de volta pra mais uma edição do nosso Tá Vazando aqui na tarde dessa segunda-feira na Atlântida. Começando agora até 5 da tarde ao vivo pra toda a grande Porto Alegre, pra todo mundo através da internet pelo atlântida.com.br. Muito obrigado pela sua audiência e parceria. Eu sou o Mick Silva, arroba o Mick Silva ali nas redes sociais e ela está comigo aqui no nosso estúdio. Fala, Babi!
12: Muito boa tarde, minha gente! Que isso?
11: Pô, tô comendo, falar... celebrando.
12: Ah, obrigada. A gente no estúdio, né?
11: É,
12: que coisa boa, a gente tá aqui dentro do estúdio. Vou te falar uma coisa. Ah. Primeira, uma boa segunda-feira pra ti e pra todo mundo.
11: Grazie.
12: E essa é minha última segunda-feira. Porque depois eu só encontro vocês na próxima segunda-feira de novembro, porque eu estou saindo de férias essa semana.
11: Que beleza!
12: Graças ao meu bom Deus e ao meu trabalho sofrido, entendeu?
11: Como é que tá essa ansiedade?
12: Cara, eu não durmo mais.
11: Não dorme.
12: Eu não durmo mais.
11: Eu também estaria assim.
12: Eu não durmo mais.
11: Pré-férias, pré-viagem, aquela semana que dura 45 dias, mais ou menos.
12: É isso. Ah, mas enfim, vamos começar a semana. Vambora.
11: Vamos assim, então, até assim que você pode ajudar a gente a fazer a programação aqui da Tarde da Atlântida, pedindo sua música pra gente ali pelo arroba ababitincurte, pelo arroba onixilva, e a gente vai assim desfilando esse monte de música boa que a Atlântida toca pra fazer a trilha sonora da sua tarde, pra você que tá aí no trabalho, em casa, no corre, pra cima, pra baixo, no trânsito, aquela coisa toda, né?
12: Pois e não. Além disso, só fez um sinalzinho
11: na mesa aqui a gente fala por sinais, né? Enquanto
12: a gente
11: falando,
12: fala por sinais, é tipo assim, quer falar, levanta a mão.
11: Isso.
12: Eu e o Mika, a gente faz também quero trazer alguns destaques do site da atlantida.com.br, porque durante a tarde a gente sempre traz notícias aqui do mundo do entretenimento. E hoje a gente vai poder falar sobre o VMA, que aconteceu ontem, domingo. Verdade. E já tem a lista de vencedores da premiação, tem Madonna, tem Taylor Swift. E sobre isso a gente vai conversar durante a tarde também. E, além do mais, Liam Gallagher diz que a turnê de 2027 do Oasis pode ser a última da banda nos palcos.
11: Quê?
12: Essas e outras informações do atlantida.com.br a gente vai trazer durante a tarde, até às 5 horas.
11: Aproveitando que tu falou do Waze, já tem a data do documentário pra gente poder assistir.
12: Ai, tem.
11: Vamos falar sobre isso durante a tarde. 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Uma excelente tarde pra todo mundo. Vamos começar com ela, Ariana Grande. E a música chamada Hey That I Made You Love Me. 13h14, muito boa tarde, uma excelente semana pra todo mundo.
12: Boa tarde, vem junto!

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0: na Atlântida, todo mundo tá ouvindo a rádio das nossas vidas e o som da Lola Young com Messi, teve ainda Arctic Monkeys com Do I Wanna Know, a gente ouviu ainda a música nova da Pitty com Sobremesa e lá no início teve também o som do Harry Styles, né, com As It Was, além da Ariana Grande com Hey That I Made You Love Me. Agora 22 minutos, saltando pras 4. 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É o nosso toque aqui antes do show do intervalo, e daqui a pouquinho a gente já volta pra gente continuar ouvindo mais músicas aqui na tarde da Atlântida com o Tá Vazando.
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2: A sequência de Michael, a cinebiografia de Michael Jackson, lançada em 2026, deve avançar para uma das fases mais controversas da trajetória do cantor. Em entrevista a uma revista americana, Jafar Jackson, que interpreta o tio no filme, afirmou que as acusações de abuso sexual devem fazer parte da continuação a partir da perspectiva de Michael. Segundo o ator, a ideia é apresentar acontecimentos que marcaram os últimos anos do artista pelo ponto de vista do próprio cantor. Mas uma coisa é importante destacar que o Jafar afirmou nessa entrevista. Ele não participa das decisões relacionadas ao roteiro, que ainda está em desenvolvimento. A continuação terá justamente a oportunidade de avançar cronologicamente na vida do cantor e chegar aos episódios que ficaram de fora da primeira cinebiografia. Jafar explicou que gostaria de ver esse período retratado de maneira mais aprofundada, especialmente por considerar que a imagem pública de Michael acabou se sobrepondo à pessoa por trás do artista. Outra coisa interessante é que Jafar teve acesso a diários do Michael Jackson e ajudaram ele a entender quem foi o tio. Algumas das anotações, segundo Jafar, revelavam uma personalidade marcada por uma espécie de inocência e por sonhos de reconhecimento ainda maiores. Mas quando estreia Michael

0: 2. A Lionsgate confirmou que a produção da sequência deve começar entre o fim de 2026 e o início de 2027. E a expectativa é que Michael 2 chegue aos cinemas entre 2027 e 2028. Pra ver outras informações sobre isso e essa matéria completa, é no site da Atlântida, atlântida.com.br. Eu sou a Babi, daqui a pouquinho tô de volta.
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2: De volta bem rapidinho aqui na Atlântida, apontando pra Salvador, França, bem movimentada no sentido Zona Norte, especialmente a partir do viaduto São Jorge até o cruzamento com a Avenida Ipiranga. Fica esperto, movimentação intensa também no sentido Zona Sul, mas só no cruzamento com a Ipiranga mesmo. 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
20: Tá na hora da gente ouvir mais uma edição do nosso Tá Vazando Dobrado aqui na Tarde da Atlântida. Duas da Luísa Sonza hoje por aqui.
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20: Começa com Diferentemente. Na sequência tem ela, Luísa Sonza, com o Xamã e a Mamacita. 11 pras 4.

0: Na sequência,
1: dobradinha da Luísa Sons aqui na nossa edição do Tá Vazando Dobrado. Mamacita e Diferentemente. Agora 6 minutos, faltando pras 4. Ele toca em Porto Alegre, no dia 28 de novembro, na Fly 51. Vintage Culture com Meu Verão. Trouxe.

0: ouvindo a Rádio das Nossas Vidas e o som da Anitta com A Ponto de Equilíbrio, uma regueira da hora, com Deus Existe, fechando o nosso primeiro bloquinho de sons, aliás, a nossa primeira hora de sons aqui do Tá Vazando, que vai assim até as 5 da tarde. Teve também Charlie Brown Jr. com Dias de Luta, Dias de Glória, Vintage Culture com Meu Verão e ainda a dobradinha da Luísa Sonza na nossa edição de hoje do Tá Vazando Dobrado. Teve Mamacita e Diferentemente. 4 e 3, muita coisa boa aconteceu nesse final de semana envolvendo música, não é mesmo?
1: Exatamente, Maria? Ontem aconteceu a edição de número 43 do MTV Video Music Awards, eu falei Video Música.
0: Bagunçou aí.
1: É, mas o que acontece, tá? É o VMA, é super conhecido, é uma das premiações mais importantes também da música, pra ter uma noção, uma febre do que vem por aí, e também de revelações de artistas que acabaram se destacando no último ano. A artista do ano ganhou Madonna, tá? Não tinha como.
0: É que botou ela do lado ali, é difícil, né?
1: É, exato. Aí, por exemplo, uma artista que é legal te falar, que ganhou, foi a artista revelação, que é a Sienna Spiro. Que provavelmente nos próximos meses a gente também vai ter mais informações sobre ela. Melhor colaboração foi uma música que a gente falou aqui na programação da Atlântida, que é Bring Your Love, da Madonna e da Sabrina Carpenter, que foi uma colaboração muito comentada, justamente porque parece que a Madonna tá passando o bastão do pop pra Sabrina, né?
0: Legal.
1: Então, elas acabaram ganhando, tipo, melhor colaboração. Aí, a gente teve também melhor dança, que Madonna também ganhou com Confessions to the Film, que ficou maravilhoso. É um vídeo do álbum, né? Que tem todas as músicas ali e também foi muito comentado durante a Copa do Mundo, porque a Madonna simplesmente escolheu um jogador pra participar desse vídeo, chamado João Pedro, que não foi convocado na Copa do Mundo. Então todo mundo fez a piada do tipo, cara, muito melhor estar no clipe da Madonna do que perdendo pra Noruega, né?
0: Tá bom.
1: A gente também teve a música do ano, que toca bastante aqui na Atlântida, que é Swim, da BTS. A gente teve melhor hip hop, da Cardi B e Kehlani, com Safe. Melhor R&B, que é aquela música mais romântica, mais, né, tranquilinha, assim, com Bruno Mars, com a música I Just Might, que a gente também toca bastante na Atlântida, que é o single do álbum dele, The Romantic, muito comentado também. Então, assim, essa lista completa tá ali em atlantida.com.br. Caso tenha interesse, tu pode ir lá dar uma olhadinha, mas esses foram alguns dos vencedores. Outra coisa, melhor álbum é importante, todo mundo sempre espera. Madonna, com Confessions 2, levou também melhor álbum. Ou muito seja, bom. Ela varreu quase tudo, né?
0: Não, ela levou tudo. Mais uma aqui que a gente traz e tá tudo ali no atlantida.com.br. Vem aí o show do intervalo e daqui a pouco a gente já volta com o quê? Com a música da semana, Babi.
1: Tô louca pra saber qual é.
0: Hoje é segunda-feira, a gente começa mais uma semana tudo. E muda tudo. A gente zera o jogo por aqui. Vem aí o show do intervalo e a gente já volta. Fica aí.
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22: Vem que tem boas notícias do trânsito aqui na Atlântida, destacando a BR-116 em Canoas. Já não há mais bloqueio ali na altura do viaduto da Avenida Inconfidência, bloqueio que causava bastante congestionamento por conta de obras. Agora tá tudo liberado e o trânsito roda sem problemas. 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
16: A gente já tá de volta pra abrir mais uma hora de sons aqui no nosso Tá Vazando com a nossa música da semana. A semana inteirinha a gente destaca um som por aqui, música nova. E hoje, segunda-feira, vai ser a primeira vez que a gente apresenta por aqui o som da banda Maneva. O nome da música traz um trocadilho muito legal. Reggae Sua Fé. Essa música aqui que a gente ouve agora, e vamos destacar a semana inteirinha aqui no nosso Tá Vazando dentro desse quadro chamado Música da Semana. Então aumente o volume.

0: Atlântida, todo mundo tá ouvindo a rádio das nossas vidas e o som de LP com Don't Stop, fechando mais um bloquinho de músicas aqui no nosso Tá Vazando TV, ainda Internet Money com Lemonade, Marcelo Falcão com Chorão, Legado, e lá no início teve ainda o som da banda Maneva com Reyes, Sua Fé, a nossa música da semana, mais uma sonzeira, música nova da Maneva, tocando na programação aqui da Atlântida. 26 para 5, chega mais, Babi.
1: Quem sonha em ver o Oasis ao vivo mais uma vez, pode ter que aproveitar a próxima oportunidade, porque ela pode ser mesmo a última, tá? Na semana passada, a banda anunciou as primeiras datas de sua próxima turnê mundial, batizada de Live 27. Liam e Noel Gallagher já têm passagem confirmada pela América do Norte e pela Europa, com shows em países como Estados Unidos, França, Irlanda, Alemanha, Itália e Reino Unido. E essa série de apresentações inclui também uma residência de 11 noites na cidade natal dos irmãos Manchester, local onde a banda fechou os históricos em 96. Aí, a questão toda, apesar de estarem atendendo aos pedidos de milhares de fãs com os novos shows, Liam fez questão de deixar um alerta. A turnê de 2027 pode ser oficialmente a última vez que a banda pisa nos palcos juntos.
0: Eu já não boto muita fé nisso.
1: O Liam, ele é meio apelativo, né? E ele usa uma rede social, que agora é o X, mas já foi Twitter. E ele usa com muito afinco essa rede social pra falar sobre assuntos, até durante a Copa do Mundo. Ele falou muito também sobre a música, né, que escolheram, enfim, Inglaterra escolheu pra tocar ali na hora do gol. Mas o que acontece? Ele usa o Twitter pra se manifestar, ele também responde fã no Instagram. Então ele acaba fazendo esses comentários mais polêmicos, assim. Cabe a nós, né?
0: Ir.
1: Não! Torcer pra que não seja verdade o que ele esteja falando, porque até agora não foi nenhum show confirmado no Brasil e nem na América do Sul aqui, né?
0: Pois é.
1: Então, cabe a nós torcer pra que isso não seja verdade, que eles venham pra cá, porque pelo menos esse show é...
0: Vamos ter que ver fora do Brasil, então, né, Babi? Vamos ter que fazer alguma coisa fora do Brasil.
1: Se pagarem, então...
0: Aliás...
1: Pagarem a passagem, né, hospedagem, tô indo.
0: Exatamente. Esse retorno do Oasis rolou um documentário chamado Don't Look Back in Anger, que agora ganhou data de estreia, vai rolar no Disney Plus, e vai ser no dia 9 de outubro, daqui uns dias, sei lá, daqui uma semana, duas, daqui duas semanas, exatamente, sem ser esta sexta-feira agora, na outra sexta-feira, a galera vai poder entrar o final de semana curtindo Oasis Don't Look Back in Anger, o documentário deste retorno através da Disney Plus. Então tá aí mais informações sobre Oasis aqui na programação da Atlântida e também ali pelo atlantida.com.br. Era isso sobre Oasis?
1: Era isso.
0: Vamos pro nosso show no intervalo então, e a gente já volta com mais músicas, e o Tá Vazando, rolando até as 5 da tarde com muita música boa. Fica aí!

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4: A previsão para a próxima quarta-feira é de tempo nublado em Porto Alegre. A mínima vai ser de 15 graus, com máxima de 23. 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

0: na Atlântida, todo mundo tá ouvindo a rádio das nossas vidas, o Di Ferreiro com a curitibana Jenny Mozelo, Deixa Sonhar, mais uma sonzeira fechando, mais uma edição do Nosso Tá Vazando aqui na tarde dessa segunda-feira na Rede Atlântida. Teve ainda Tate McCree com Greedy e a gente começou ainda com Nati Roots, Você Me Encantou Demais, além do som do Rael com Elaia. 5:01, Babi, tá na hora da gente encerrar.
1: Tá na hora de dizer tchau, mas amanhã às 3 horas da tarde a gente tá de volta aqui pra te fazer companhia durante as tardes da Atlântida, de segunda a sexta, das 3 às 5. Tu tem um encontro marcado comigo e com o Mix Silva.
0: É nóis. Ó, lembrando que agora, o próximo final de semana é o primeiro final de semana do mês. 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
1: Maravilhoso.
0: 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É a dica pra gente encerrar mais uma edição do nosso Tá Vazando por aqui. Amanhã tamo de volta, sempre com a parceria da Unicinos, graduação Unicinos, últimos dias para se inscrever. Muito obrigado pela sua parceria, obrigado, Babi. Amanhã tamo de volta por aqui.
1: Beijo!
0: E eu volto ainda hoje, às 7 da noite, pra mais uma edição do After, logo depois do Pretinho das 6. Valeu!
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5: E olha a dúvida do Matias. Doutor, tenho acordado cansado mesmo depois de dormir 8 horas. O que pode estar acontecendo? Olha só, Matias, nem sempre a quantidade de sono é o fator mais...

0: mais importante. A quantidade de horas que a gente dorme é muito importante, mas pode não ser o único fator para determinar se a gente vai ficar cansado ou não. Explico. A gente pode dormir 8 horas e ter um sono muito fragmentado, roncar demais, ter apneia do sono ou simplesmente estar passando por um período de muito estresse e ansiedade. Além disso, horários irregulares de sono, muito álcool à noite e excesso de telas antes de dormir podem atrapalhar a qualidade do sono. Então, se o cansaço é frequente, está durando algumas semanas, está interferindo no seu dia a dia, vale a pena investigar. Sono não é apenas quantidade, é também qualidade e regularidade. Se você estiver enfrentando dificuldade, eu recomendo fortemente que você procure um especialista em sono. Ele vai te explicar melhor como fazer essa higiene do sono e, se precisar, investigar as causas desse seu cansaço. Dúvidas? @JairoBoeroOficial.
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2: É isso aí, final de tarde se aproximando, claro, vai aumentando a movimentação nas principais ruas e avenidas de Porto Alegre. É o caso da Protásio Alves, no sentido dos bairros, chega a ter alguns pontos de lentidão, inclusive, entre a Saturnino de Brito e a Antônio de Carvalho. Fica esperto. 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
2: Tamo no ar e esperando a tua participação aqui no arroba Rafinha.Menegasso. Como a abertura já trouxe esta informação. 5 horas e 10 minutos. Um início de fim de tarde de segunda-feira, cai aquela garoazinha na grande Porto Alegre e bem provável que perto das 6 horas da tarde vá cair um pé d'água, por quê? Porque tá todo mundo tendo que se locomover, principalmente pra, né, voltar pra casa e pegar filho na escola, o corre do fim de tarde. Deixa que a gente vai embalando aí na Vibe, Vibe Sunshine comigo aqui e também com o Beto Carreiro World. 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Maravilha? A gente vem falando aí dia 10 agora de outubro no Fugabar em Porto Alegre, do quarto distrito. 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Tô esperando o teu pedido musical, não vou me estender muito, até porque eu não quero atrapalhar, quero só somar aqui com vocês. Too Sweet, Hozier. Isso é muito, muito, muito.

The Weeknd com Blinding Light e Hozier Too Sweet aqui na Vibe Sunshine. 5h19, atendendo a pedidos da galera aí pra tocar uma da Pitty, especificamente esta, Te Conecta, que é um reggaezinho bem legal.

0: Esse é o Rael com Flor de Aruanda. Aqui na programação da Atlântida, Rádio das Nossas Vidas, aquele embalo legal aí pra começar o seu início de fim de tarde. Devendo o Glass Animals com Heat Waves, The Weeknd, Hozier. Esse final de semana agora, pra tu te programar, hein? 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Obrigado por escolher aqui a Vibe Sunshine pra dar esse recado. Um salve pra galera aqui de Porto Alegre, faz uma sonzeira.
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Grande vibe, Nath Roots, você me encantou demais. 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A gente vai indo nessa levada, atendendo a pedidos da galera. Nath Roots, sintonize Tati Portela, muito legal esse som, magia é a vida com você. 25 para 6, vamos tocar saideira, pedido de ouvinte aqui, o Look Combs, uma versão da Trey Chapman. Fast Car para fechar a vibe, vai na boa aí, na sequência quase nada.

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4: O telefone já tá tocando, vamos embora. Pois não, Nata, pode chegar no microfone. Não tá te ouvindo?
6: Não tô me ouvindo.
4: Troca o fone aí, vamos ver. Não tá desligado ali o teu retorno? Tá desligado o retorno. Maravilha. 14 minutos para 6 horas da tarde, quase nada. 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Para esta segunda-feira, Natan, o que que temos?
7: Boa tarde, Rafinha.
4: Boa tarde, boa tarde.
7: A pauta de hoje é coisas que tiram fácil a tua atenção.
4: Coisas que tiram fácil a tua atenção.
7: Isso aí, tu ali, tá ali concentrado, fazendo uma tarefa e acontece determinada coisa e pum.
4: É, vamos ver, né? Eu acho que eu tenho assim, eu acho que o hit é o celular, né? É. Vou ver quem é que tá na linha aí, boa tarde.
8: Gabriel.
4: Ô, Gabriel. De onde, Gabriel?
8: De Cachoeirinha.
4: Cachoeirinha. Cachoeirinha, maravilha.
7: Quantos anos tu tem, meu?
8: 9.
7: Gabriel, o que que tira fácil a tua atenção?
8: Eletrônicos e desenhar.
4: É, eletrônicos e desenhar. É, o Gabriel, tem que largar de mão um pouco os eletrônicos, essa é a real. Tu quer mandar um beijo, um abraço pra alguém?
8: Pro mestre, pra minha mãe, pra minha cachorra que tá aqui no meu colo, no carro, pro meu avô, pra minha avó, pra minha Dinda, pro meu pai, pro meu Dindo, pros meus primos. Também é outra cachorrinha em casa.
4: Muito obrigado, Gabriel. Que nome lindo, que nome. Ah, eu queria lembrar o Gabriel, mas hoje tá um pouco mais calmo, né?
7: Mais lento?
4: Gostaria de lembrar, dia 12 tem mestre palhaço maionese para o
7: outubro?
4: Dia... Não, dia 12. Dia 12. E aí a gente avisa o mês. Crianças, guardem esta data. 12.
7: Save the date.
4: Save the date, que é guarde, reserve a data. É save the whale. Salvem as baleias. Save the pigs. Salvem os porcos. Save the dogs. Save the cats. Save the children. Save the neighborhood. Save the mistress.
7: Tá bom, mestre, tá bom. Vamos atender os ouvintes.
4: Vamos lá. Oi, boa tarde. Quem está na linha?
9: Cecília.
4: Oi, Cecília. Oi, Cecília.
7: Que idade tu tem?
9: Tenho 10.
4: 10.
7: Tu mora onde, Cecília?
9: Gravataí.
7: Boa. O que que tira mais a tua atenção, Cecília?
9: Quê?
7: O que que tira mais a tua atenção de uma forma fácil?
4: É.
9: Pensa
4: aí. Tu tá fazendo alguma coisa e do nada tu te distraiu com o quê?
9: Conversa.
4: Ah, então tem que estar focada, né, Ceci? Tu quer mandar um recado, um beijo e abraço pra alguém? Fica bem à vontade.
9: Eu quero mandar pro meu pai, Roger, que tá aqui do meu lado.
4: Tá.
9: Pro mestre.
4: Obrigado, gafanhota! Que maravilha!
9: Pra minha mãe, Tatiana. E pro meu irmão, Leonardo.
4: Muito bom, muito bom! A Ceci gosta de conversar. Venha na rádio conhecer os estúdios. Quem sabe encontramos um
7: dia
4: novo
7: 12?
4: Talento.
7: Dia 12?
4: Dia 12, bem provável.
7: Ah, tá.
4: Se tu é fã de rock gaúcho, o rock daqui, feito aqui na terrinha, te liga nessa novidade. Dia 22 de outubro, dia 22 do mês que vem...

0: 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Oi, quem tá na linha?
1: Aqui é a Luísa.
0: Oi, Luísa.
2: Oi, Luísa. Que idade tu tem?
1: Em Caxias do Sul.
0: Ah, tá. E, qual, e quantos aninhos tu tens, Luísa?
1: 8.
0: 8 aninhos.
2: O que que tira a tua atenção mais fácil?
1: Conversas e desenhos.
0: Conversas desenhos. E desenhos, tá desenhos. Certo. E deixa eu te perguntar uma coisa, qual é o desenho que tu assiste, Luísa?
1: Desenhos que eu assisto são vários, mas tipo... Que eu gosto mesmo é Pantera Cor-de-Rosa.
0: Ah, que legal, que legal. É legal, tá aí mesmo. Uma pauta pra quarta da criançada. Qual o teu desenho preferido?
2: Boa.
0: Ô, Luísa, tu quer mandar beijinho e abraço pra alguém?
1: Sim, pra minha mãe, Paula, pro meu pai, Jonathan, pra minha irmã, Laura, e pro mestre.
0: Muito obrigado, gafanhota, Luísa, Gadora, Pantera, Cor-de-Rosa. Poderíamos fazer uma enquete com as crianças que qual o nível de amor pelo mestre?
2: Não, não, aí é demais.
0: O que
2: é,
0: Gabi?
2: Não, aí é demais.
0: A Luísa gostou, ela tá rindo. Não, não, é um demais. Beijo pra Luísa. As crianças se divertem comigo. Não. Quanto por cento tu ama o mestre, Luísa?
2: Eu sei se elas preferem o mestre ou o palhaço maionese.
0: Beijo!
2: Criar uma rivalidade.
0: Quem é o, entre o palhaço? Meu amigo do dia 12.
2: Isso.
0: 12, estaremos juntos, celebrando.
2: Dia 12 de outubro, então.
0: Não é outubro, é dia 12.
2: Tá.
0: Oi, boa tarde, quem está na linha?
3: Alô, Ramon.
0: Fala, Ramon.
2: Fala, Ramon. Liga da onde, meu bruxo?
3: Porto Alegre.
2: E tu faz o que da vida, Ramon?
3: Eu trabalho com manutenção de eletrônico.
0: Maravilha!
2: Pode crer, o Rafinha quer, o mestre quer acabar com os eletrônicos. Né? Ô, velho!
3: Fala aí!
2: O que tira a tua atenção mais fácil?
3: É, aí eu vou ser parceiro do mestre, né? Bundas, né? Bundas!
0: Meu Deus do céu, que grosseria absurda do Ramon!
2: Só criança tinha
0: pelo
2: ligado.
0: Pelo amor de Deus, que é isso?
2: Aí vem o garotão e solta a bunda.
0: Dá atenção,
3: não é
0: crianças!
3: Criança.
0: Não interessa, todo dia é dia das crianças têm prioridade. Eu derrubei o Ramon.
2: Não, não, bunda.
0: Eu derrubei o Ramon, passou. Que falta de respeito. Atenção, falou. Mulheres que amam o mestre. E rapazes também, ele poderia estar falando bunda de homens, não é mesmo?
2: Eu acho que não.
0: Mas enfim, nós temos que manter o respeito.
2: Exato.
0: Com todas as mulheres do mundo.
2: Isso.
0: Jamais desrespeitem uma mulher. Tu nasceu da onde, seu bosta? De uma barriga da sua mãe? Respeite as mulheres.
2: Boa, mestre.
0: Uma boa tarde aí pra quem tá ligando. Quem fala?
4: Boa tarde, Rafael. Boa tarde, Natan. Sempre bom falar com vocês. Pô. Aqui é Guilherme Amaral, de Santa Vitória do Palmar.
0: Ô, louco. Bom, Guilherme veio assim, né? Com todo o script, né?
2: E tu faz o que da vida, Guilherme?
4: Eu sou hoteleiro aqui em Santa Vitória.
0: Ah, lembra? Pô, que
2: hoteleiro,
0: falou.
2: Pode crer. Meu, o que que tira fácil a tua atenção?
4: Cara, com certeza a brasa, né? O churrasco, a gurizada começa a fazer o fogo ali, não tem como não tirar atenção. Posso estar na casa dos amigos ou passando na rua, o braseiro ali, a fogueira...
0: Chama o cara, né?
4: Não, é muito bom.
0: Não é um convite, é uma convocação a curtir esse momento. Ô, irmão, manda teu salve aí pra quem tu quiser, fica à vontade.
4: Ah, um salve pra vocês aí do Pretinho, do Quase Nada aí, acompanho vocês desde sempre, muito bom.
0: Valeu, meu velho. Obrigado aí, bom trabalho, boa semana pra todo mundo que tá acompanhando aí, né? Hoje é apenas segunda-feira, o tempo tá passando rápido, mas a gente tem que fazer bom proveito, fala.
2: Eu ainda tô impactado com outro ouvinte.
0: Uma grosseria. Ainda bem que o mestre teve ali a sua capacidade de intervir. Oi, quem tá na linha?
5: Oi, é a Sofia.
2: Oi, Sofia.
0: Ô, Sofia.
2: Que idade tu tem?
5: Eu tenho 12 anos.
0: 12, que
2: e
0: legal.
2: E tu mora em qual cidade, Sofi?
5: Eu moro em Alvorada.
0: Alvorada. Boa. Do ladinho aqui de Porto Alegre.
2: E o que tira mais fácil a tua atenção, Sofia?
5: Os vídeos do YouTube.
0: Ah, os vídeos do... Ah, aqueles... os shorts, né, Sophie?
5: Sim.
0: É, tá louco. E tu quer mandar um recado pra alguém? Um beijo, um abraço? Fica à vontade.
5: Eu quero mandar um beijo pro meu pai.
0: Tá, e como é que é o nomezinho dele?
5: Tiago.
0: Tiago, maravilha. Obrigado, Sophie.
5: E um beijo pra minha mãe.
0: Ah, bom.
2: Qual é o nome da mãe?
5: Helenice.
0: E o Thiago com a Sophie. Thiago. Beijo pra vocês, então.
5: Beijo, tô muito feliz de eu ter ligado pra vocês.
0: Ah,
5: tchau.
0: Que legal, querido. Que legal. A gente adora também quando as crianças ligam aqui. É muito, muito, muito legal saber que tem uma gurizadinha ouvindo a programação da Atlântida, uma renovação de público aí nos dias de hoje, né? Com tanta verdade. Coisa dos eletrônicos e concorrência, criançada ligando pra rádio, é muito legal. Quem está na linha, boa tarde.
6: Fala, Rafinha. Boa tarde, tudo bem?
0: É o Puma?
2: Boa tarde.
6: Não é.
0: Não é. Desculpa, quem fala, irmão?
6: É
0: a Nike.
6: É o Janquiel aqui de Farroupilha, meu querido.
0: Janquiel, tudo bem? Janquiel. Tudo ótimo.
6: Janquiel.
2: Mas existe mesmo?
6: E aí, Natan, como é que estamos, meu querido?
2: E aí, meu?
6: Tudo certo?
2: Janquiel no cartório?
6: Não. O Janquiel da... A agência Taura fez um merchan meu agora aqui, tu viu?
0: Não, tudo bem, que o Natan tava perguntando se isso aí é nome mesmo, mas é nome, né? Peço desculpas pelo Natan, né, Janquiel?
2: Tu tem que considerar que é um nome diferente.
0: Claro,
2: não há tantos Janquiels.
0: Não.
6: Mas tu sabe que tem bastante Janquiel, viu, meu querido?
2: Não sabia.
0: É mesmo?
2: Tô sabendo agora.
0: E tu trabalha com o que mesmo, irmão, que tu falou aí?
6: Eu tenho a agência Taura aqui em Farroupilha, trabalho com a parte de publicidade, marketing,
0: digital,
6: performance e tudo mais.
0: Pô, legal, mano.
2: Bacana.
0: Legal,
2: velho.
0: Tô procurando uma parada assim, entra em contato comigo aí, podemos falar.
6: Com certeza.
0: Manda um direct
6: não, né?
0: No Instagram, claro. Mas sim, vamos à pauta.
6: Manda um direct lá, meu querido.
2: Aí sim. Meu bruxo, o que tira fácil a tua atenção, Janquiel?
6: Olha, eu vou te falar uma coisa que tira de qualquer um. Eu concordo com o rapaz que falou aí sobre o churrasco, eu adoro fazer churrasco.
0: Ah, certo.
6: Esse é um ponto, tá?
0: Tá.
6: Mas assim, quando tu tá pensando em alguma coisa, querendo responder, alguém começa a te chamar. Pra mim, muitas vezes, eu acabo até levantando a voz, que não é o meu objetivo. Tu tá focado em alguma coisa pra tentar resolver e começa a te chamar e te tira daquela concentração. Muitas vezes tu acaba levantando a voz, eu até peço desculpa se às vezes eu fiz com alguém, mas é quando tu tá focado em alguma coisa, tu tem que resolver aquele negócio.
0: Certo.
6: É o meu lado, meu querido.
0: Claro, não. Quando o cara tá focado. Ele não gosta de ter uma distração de alguém xaropeando ali. Ô, Janquiel, manda abraço pra quem tu quiser, irmão.
6: Cara, eu vou falar um abraço pro meu filho. O meu filho adora vocês, adora o mestre.
0: Ô, maravilha! Qual é que é o nome desse gafanhoto?
6: O nome dele é Lorenzo Fistarol. Amanhã eu vou ter que pegar o vídeo de vocês pra mandar pra ele, mas pode mandar um abraço pra ele, que ele vai ficar muito feliz, Rafa.
0: Lorenzo, um abraço, nome de rico, já põe o nome de fudido, não é verdade?
2: Que isso, mestre,
0: que grosseria do mestre.
2: Pô, tem vários Janquiels aí na vida.
0: Ah, mas eu não tô nem aí, Lorenzo é nome comum. De quem, mas é muito bem sucedido. Com certeza, o médico para o Lourenço e o mestre brincou com o pai. O Janquiel já deve ter mais de 60 anos, nossa. Obviamente.
6: Valeu. Queridos, uma excelente semana para vocês aí, para os pretumbas depois aí também.
0: Show de bola.
6: Um grande abraço aí. Show de bola para vocês aí. E vamos que segundou.
0: Segundou. É isso aí, Janquiel. Maravilha. Vamos mais uma? Dá tempo de mais uma.
2: O cara que é Janquiel já nasce com o pedido da aposentadoria encaminhado.
0: Não, direto. O INSS já sabe que ele...
2: Já sai ali. Né,
0: esse aí precisa merguer.
2: Aposentado por nome.
0: Mais uma ligação aqui. Aliás, a última antes do PB. Oi, quem tá na linha?
7: Oi, Rafinha. Veri.
0: Oi, Veri. Maravilha?
7: Maravilha.
2: Liga da onde, Veri?
7: Eu sou de Sapucaia.
2: Sapucaia do Sul. E tu faz o que da vida?
7: Eu sou analista fiscal, trabalho no escritório de contabilidade.
0: Ô, louco.
2: Boa, excelente. E o que tira a tua atenção fácil, Veri?
7: Toque de celular. Tá concentradíssima. E aí, hoje em dia ainda existe gente que usa toque de celular.
0: Pô, é verdade.
7: Se concentra, irrita, enfim.
0: Tô contigo. Tem uns, então, que são estridentes, né?
7: Sim.
0: Vamos lá, Veri. Tu quer mandar beijo e abraço pra alguém? Fica à vontade.
8: quero mandar beijo pra vocês aí, mandar beijo pro meu marido Rogério, pra minha filha Laura e pra minha nora Manu.
0: Opa, maravilha, obrigado, bom início de semana pra nós, fica com a gente, é só o tempo de entregar o show do intervalo e a gente já volta.
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10: Precisamos trazer o assunto da Avenida Carlos Gomes agora aqui na melhor vibe do FM, porque o movimento é dos grandes no sentido Zona Norte,

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9: Olá, muito bom fim de tarde, amigo e amiga ligados na Atlântida. São 6 horas e 8 minutos e nós estamos chegando com o segundo shot de Pretinho Básico ao vivo deste 28 de setembro de 2026. Muito obrigado pela sua audiência, pela sua parceria, preferência pelo Pretinho Básico ao vivo, no momento em que ele está indo ao ar inédito. 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Muito boa tarde para Léo Oliveira. Bom fim de tarde, aliás.
10: Tudo bem, Alejandro?
9: Tudo
10: ótimo,
9: bem,
10: ótimo final
9: querido.
10: De tarde para ti, meu irmão. Coisa boa.
9: 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Muito bom fim de tarde, Vini Moura.
10: Boa, Alexandre. Bom fim de tarde. Vambora.
9: Tudo beleza. 99, o aplicativo que te leva a viver o melhor de Porto Alegre. Leandro Bortolatti.
11: Como é que tá, Alexandre? Tudo bem?
9: Maravilhosamente bem, Lele. Este é Neto Fagundes.
10: Fala, meu Neto Fagundes.
9: 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Como é que tá, Neto Fagundes?
12: Cara, fica outra coisa, cara, quando é anunciado na tua voz.
9: Ô, meu querido, muito obrigado. Muito obrigado, aproveita.
12: Já tentei vender eu falando...
9: Não rolou.
12: Metade, não deu
9: metade. Produto.
12: Conta comigo, conta.
13: A linguiça do nego velho na voz do Fetter, né?
10: Na boca do Fetter. Na boca do Fetter vem demais.
13: É outra vibe.
9: Vem demais, né?
12: Olha a diferença do respeito, cara. Diferença do respeito, né?
10: Ninguém respeita.
9: Olha a maneira. Observem, Neto Fagundes.
13: Tá de boa, não.
9: 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Salve aí, Rafinha Menegazzo.
13: Tudo fiz os apoios na tarde.
9: Bom
13: aí.
9: De tarde.
12: Dolorido.
9: 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É Nathan Nunes, o nosso querido
12: boa
9: produtor interino. Nunes,
12: boa
9: o
12: sobrenome tarde, tudo.
9: Nathan Nunes, com o sobrenome tudo, dando de relho, compadre.
12: Sobrenome, tô acompanhando. Ele, cara.
9: É, não, segura e vai bem, cara.
13: Até tem cara que pode entrar na rádio a qualquer momento com uma arma e nos matar.
14: Não, não sei atirar.
10: Eu não sei. O problema não é matar a gente.
14: Exato. Acho que eu contrataria alguém.
12: Porque ele já errou do

0: alvo. O alvo ele nunca acertou.
1: Não sei atirar.
2: Ele não nega que ele é um psicopata. Ele só disse que não sabe atirar. Oi, fala, joia, como é que tá?
3: Pô, nego, tô muito bem, bom início de semana. Só queria me desculpar, nego.
2: Com o que, joia?
3: O que tu vê, mano? Eu marquei de gravar vocês ali às 15.
1: Ah, não acredito.
2: Era tu o videomaker, joia?
3: Sou eu.
2: Isso, a joia é mais aí.
4: E por que? Não, peraí, joia. Por que tu não foi aqui que hoje?
3: Ah, nego, chuva, né? Vem pra mim, né?
0: Cara. Era dentro
3: mas
0: do lugar,
3: vocês
0: cara.
3: Vocês são sol, nego. Não dá pra gente gravar na chuva.
1: Pera aí, mas avisar cara. Não dá, joia.
3: Eu avisei.
2: Não, mas mais cedo, horas. Assim, tipo, antes da gente sair pra ir.
3: Não, nego, mas eu passei o recado, né?
2: Que dureza, joia.
1: Chegou e foi. Que intermediou.
4: Tá, mas o que tu tava fazendo? Tava onde?
3: Ah, tava de conchinha, né?
1: Mas, nega, olha, você é baita dia hoje.
4: Vendo o cozinho.
1: Tá errado, ele não tá, né?
3: Esperando a sessão da tarde.
4: E o que?
3: Entendeu? Tinha passado, esqueceram de mim. Porra, do cara, oh, tamo junto.
4: Aí, tu tá
3: desculpa.
0: Esqueceram de mim, o cara sabe até os diálogos.
3: Eu quero pedir desculpa, Neto, desculpa.
0: Não, não, cara, eu aproveitei pra conhecer o cara.
3: Conheceu bem o Fuga, né, Neto? Agora tu não vai te perder lá, né?
1: Exatura pelo Fuga, né?
2: Tudo isso nós estamos falando porque a gente ia gravar chamado comercial de TV da festa. A balada do Pretinho que vai rolar dia 10 de outubro no Fuga do Quarto Distrito. Garanta o seu ingresso, talvez não precise nem de chamada.
0: Com chamada ou sem
2: talvez
0: chamada.
2: Talvez não precise nem de chamada.
0: Só aqui.
2: A galera tá indo com vontade nos ingressos pra estar com a gente lá, pra ver a banheira do Lelê, pra ver o gordo de camiseta branca molhado, o gordo molhado, pra ver o baile.
0: Baile, baile do joia.
3: Toma, toma, toma, toma. Eu tenho um set, não tocarei.
2: Mestre BTS, vai tocar também, disso. Né, mestre?
3: É balada pras gostosas mexerem.
2: Mas o Natan vai tocar BTS.
1: Eu gosto.
2: O Natan gosta e vai tocar, mestre.
3: Não, vou tocar música pra ele.
2: Segura tua onda, mestre.
3: Laia, né, Alexandre?
4: Vai tocar também.
2: O mais me preocupa é que tu é louco, mestre. Isso me preocupa um pouco.
0: Vou fazer um bloco só maneirão e chamamento.
4: Isso aí.
5: Bom, presas de sabonete já fazendo contato comigo pra cada banheiro.
2: Pra cada banheiro, Lelê? É mesmo?
3: É. Coisa linda. Achei que era pra tu te lavar melhor.
4: Quem? Não, ele toma banho. Lava
2: o Neto Fagundes, acabou de anunciar, não sei se vocês viram, que ele vai fazer um set só de vaneira e chamamé.
0: Só pra testar o público. Tem muita gente que quer agora ali, né?
1: Neto Fagundes.
0: Claro que sim. Vou tocar no som, cara. Alguém, um de vocês vai me ajudar.
4: Não, aí não.
2: Não, é eu e tu, Neto Fagundes.
0: Joia, te ajuda.
2: Isso aí.
3: Vem comigo.
2: Ó, 6h13, já anunciamos os destaques do Pretinho, maionese, bom fim de tarde.
4: Tudo bem, Alexandre? Tudo bem, Vinícius? Leandro, Neto, rapaz que eu não conheço, e Rafael Menegasso.
2: O rapaz que tu não conhece.
4: Ótimo
2: é o Natan.
4: Noite.
2: Natan.
4: Oh, tudo bom, Natan?
1: Tu falou meu nome a uma.
0: Olha aí, agora são amigos.
2: Tem que abraçar. Saiu de não conhece para um abraço como se conhecesse. Não,
5: o maionese é muito carinhoso.
4: Eu sou carinhoso e quero convidar todo mundo para no dia 10/10, na festa do Pretinho Básico, acompanhar o meu acústico. Palhaço Maionese canta Renato Russo.
1: Ah, boa.
0: Tem uma palhinha aí. Vai lotar então. Vai lotar
1: aí. Descansar, não.
2: Deixa ele, deixa ele cantar um pouquinho.
4: De tarde quero descansar.
1: Puta que essa música é linda.
4: Ser bom na
2: verdade. Mas tem que saber a letra.
0: Ele foi
4: desistiu. É que bateu.
2: Bateu, né, Maionese?
4: O problema
2: tá bom.
4: É se eu tiver muito ligado.
2: Maionese, tomara que teu público vá lá te ver, tá, Maionese?
4: Cantando Renato Russo. Vai, show novo.
2: E agora nos destaques do Pretinho Básico, o Petinho Básico da Pena, muito bom fim de tarde, é o Apolo, Apolo Doutrinador, é um pit monster de um ano, da tutora Fernanda de Castro. Temos a foto, não?
1: Temos.
3: Eu tenho uma dúvida.
2: Do Apolo.
4: Claro, pergunte.
2: Tem uma dúvida?
3: Sobre a festa do primeiro vídeo.
2: Olha, coisa linda esse bicho, cara.
4: É o cachorro dos Batudinha.
2: Pá, que lindo esse cachorro.
4: Vai de óculos.
2: Nossa, bota um respeito esse aí, hein?
4: Tu não bota a mão na cerquinha.
0: Não. Imagina tu abrindo a porta e se dá de cara.
2: Não, não.
0: Ah, mas ele tem
2: daí,
0: uma cara
2: daí tu olha pro cachorro, ele tá com a cara de quem diz assim: tu veio então, é.
0: Obrigado,
2: tu veio atrás dessa incomodação.
4: Veja, amigo meu, tinha um cachorro desse e eu fui entrar e ele falou: não, vem tranquilo que ele é castrado. Aí eu falei: eu tô com medo que ele me morda, não que ele me coma.
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2: Gil Neymaier é o nosso querido aniversariante do Pretinho de hoje. O Gil Neymaier é locutor na rádio Sentinela Pampiana.
0: Olha aí, meu querido. Esse é amigo velho, esse é amigo velho.
4: Programa Gil Ney.
2: Sentinela Pampiana. Só aqui.
6: Alexandre.
2: De São Francisco de Assis, Rio Grande do Sul, tá fazendo 31 aninhos, o nosso colega Gil Neymaier.
0: Lá perto do Alegrete, cara, São Francisco de Assis.
2: É mesmo,
0: cumpadre? Muito a São Francisco de Assis.
2: Aí sim.
6: Que coincidência.
2: Mestre. Fala, mestre.
6: Uma pergunta sobre a festa, me permite?
2: Claro, claro.
6: Pode entrar com tornozeleira?
2: Pode.
6: Ai, os amigos pode. Do mestre mandaram.
4: Depende do quanto
2: tu
4: cara
2: tem amigos
4: pode
2: que usam tornozeleira?
4: É. Tem, tem.
6: Tem uns 14 nosso. Amigos.
4: Amigo
6: na
4: nosso.
6: Região ali do quarto distrito, né?
2: Quer dizer, tem na horário, verdade... Também. Na verdade, a gente tinha que não. ver, tinha que ver o que está escrito lá no não, contrato não, da não, tornozeleira, não. né?
4: Mas esse amigo nosso é do bem.
2: Se dá para entrar em festa de tornozeleira, não, se dá para beber de tornozeleira.
6: Tá não é o cara, tornozeleira é as minas que botam no cara, você entende? Casar! Vocês são muito maldados!
2: Entendi,
5: cara. É perigoso, né, mestre?
6: É verdade,
5: né? O cara é redes sociais, hoje chega rápido.
2: É que assim, este inclusive é um quadro da festa, é o quadro Juntando Solteiros e Solteiras.
6: Ah, o quadro da galera da tornosa.
2: Porque vai uma galera de casal, né?
4: Aí eu quero...
2: Aí essa galera aí, a gente vai botar pra um lado, e pro outro lado vai botar os solteiros.
5: É, tipo, lado A, lado B, lado B, lado A.
2: Mas aí chamada, eu sou mais o Jorge Bem.
1: Vai ter que ter o quê?
0: Vai ter que lugar pra todo mundo, porque tem casal swingueiro também, né?
4: Ah, isso é legal.
2: Calma, joia. É, não, não foi o Vini. Vini desculpa, Vini. Não, calma, joia. Vini, não. Desculpa. Calma, Vini. Podemos,
6: pô, é
2: calma, joia.
6: Eu tô confundido com esse cara aí.
2: É que ele me deu, ele me irrita. Ele me incomoda. Quem? Tu?
4: Pode ir.
2: Sabe por quê? Porque tu é louco.
0: Ele já teve lá e voltou.
2: Ele foi bem pertinho, cara. Não caiu.
1: Todos nós
2: ele.
1: Fomos lá hoje.
2: Exatamente.
4: Cicatriz de cesárea, pode?
0: Eu fui lá e entrei ainda.
2: Cicatriz de cesárea, pode. Show. Sem problema nenhum,
4: maior. Agora eu vou. Tava na dúvida.
6: Sem um pé, tá?
2: Ó, nos destaques do Pretinho aí, Natan. Agora é tudo contigo, Natan. Brilha muito no Corinthians, Natan. Laura Pausini.
4: Só um pouquinho.
1: Vai, não é possível. Possível. Morreu.
4: Não, negócio.
5: Não, muito pelo contrário. Não.
2: Vem aí. Não, deixa eu falar aqui. Não, não, não tira tuas conclusões precipitadas. Laura Pausini anuncia show em Porto Alegre em 2027.
6: Tua boca de praga, né? Só que...
2: Abre pra nós aí, então, Natan.
1: É, exatamente.
4: Amor.
1: Que dia, Natan?
7: Dia 2 de março, Rafinha. Após do dia do aniversário, 30 anos, ela tá de volta a Porto Alegre.
2: Após
7: com
2: 30 anos, é?
7: Exatamente, com a Yocanto World Tour.
1: Tá, mas esse aí é o troço das Olimpíadas ali, ó.
7: Não, isso aí é o cartaz.
2: Não, é a turnê dela. Mundial da Laura Pausini, chamada Yocanto, como acabou de dizer o Natan.
0: Yocanto.
2: É italiano.
6: Yocanto.
2: Vocês escutam.
7: Vai ser no Araújo Viana.
4: Eu não vou.
7: Em Porto Alegre. A pré-venda do show acontece no dia 6 de outubro.
4: Meu sonho.
7: E as vendas gerais acontecem no dia seguinte, no dia 7, via Simpla. Apenas o Simpla você pode adquirir o seu ingresso.
0: Sabe como é que eu conheci a Laura Pausini? Através de uma vizinha minha. Que ela botava todo o volume, o som da Laura Pausini e cantava junto.
2: Tá brincando?
0: Sabe? Ela não cantava absolutamente nada. A Laura Pausini canta muito bem.
1: Podia ilustrar com o som da Laura, né?
4: Deve ou não? Toca na 102?
1: Claro não que temos... sim,
2: né, nego? Deixa eu te falar o que aconteceu.
1: Travou
2: o computador aqui. Daí eu pedi pra dar uma limpada. Ih, fechou o programa.
1: Então
2: é Yonocanto.
4: Eu conheci ela na chinelinha ali.
2: Vamos abrir de novo.
1: Não podia ser ela.
4: Não,
1: não fazia.
4: Conheci ela lá.
6: Agora foi o cachorro de novo.
4: Não era ela, Jorge. Nós conhecemos ela. Ela falava italiano.
1: Não, é. Mas aí é
4: aquele rapaz, a Laura Pausinho, não é aquele.
1: É a dublê.
6: Não, nego, aí é outro esquema.
4: A Laura.
1: Voltou
4: o pitbull. Tu conheceu, Leandro?
1: Laura Pausinhos.
4: A Laura Pausinho, tu não conheceu? Ela é famosa que no
0: show cover, show cover.
4: Isso, era um rapaz que se vestia de
6: Laura. Não, era uma drag.
1: Era uma amiga que fazia teleentrega, Laura Pausinhos.
4: Laura o quê?
1: Pausinhos.
4: Entregava sushi. Mas tu vê que até a live ficou maluca, né?
2: É. Ai, que
1: sabe
2: loucura,
1: o que é isso?
4: É vírus.
1: Quando chove.
2: Meu Deus do céu.
1: Quando chove.
4: Eu falei, por isso que eu não fui tirar os.
1: Tem que ser a Mega Net aqui.
2: Bom, vamos dar-lhe aqui no próximo destaque do Pretinho.
0: Destaque,
2: goleiro Vozinha diz que perdeu a paz após ficar famoso.
7: Ah, vai te cagar, vozinha.
2: Tem preço.
7: O vozinha ficou famoso após a primeira partida.
0: Não tava preparado.
4: É o cara mais famoso da Copa do Mundo, é o vozinho.
7: Depois da partida que ele fez contra a Espanha na estreia de Cabo Verde na Copa do Mundo, várias pessoas fizeram campanha pra ele ganhar seguidores. A Cazé TV,
4: começou, né?
7: Ele tinha 50 mil seguidores antes dessa campanha. Hoje ele tem 28 milhões de seguidores nas redes sociais.
1: Ele marcar a gente, então, pra vir a galera pra nós.
7: E aí ele... Abre aspas pra ele. Perdi minha paz e tranquilidade. Não tenho mais privacidade, ou pelo menos, muito menos do que antes. Agora saio, vou a um restaurante e sempre tem alguém querendo tirar uma foto comigo ou me pedir um autógrafo. Ou pior,
1: e ninguém deve te cobrar também,
7: me filmando. Isso é triste. Isso é o que mais mudou na minha vida e acho que não há nada mais que eu possa fazer a respeito.
4: Isso é complicado.
7: Ele inclusive disse que se alguém chegasse e falasse: ó, vozinha, quer fazer uma troca da tua vida hoje pela Adiantes? Ele trocaria pela Adiantes. Ele não tá gostando de ser famoso.
1: Eu sei como é. É foda. A gente sai na rua, nosso público vem, eles querem foto, querem abraço, querem áudio, mas eu tenho um prazer de fazer.
2: Tu acredita nisso, né?
4: Ô, Leandro, tu quer do futebol?
1: Tu acredita.
7: Não consegui ficar famoso, sério,
4: impossível. Eu vou dar real isso aí. O Leandro é do futebol, ele sabe. Viu?
1: Qual o Leandro?
4: O Leandro ali.
1: Ah,
4: Leandro,
1: o
4: ele foi jogar no Colo-Colo, né?
1: No Chile.
4: Não tá jogando porra nenhuma.
5: Não saberia ele dizer.
4: É isso.
1: Mas ele tá assistindo futebol, jogos.
4: Eu vi no Baratinho os gols do
5: futebol
4: Fantástico.
5: É muito dinâmico.
4: Mas ele foi titular,
5: né? O Valencia até ontem tava sendo odiado pela torcida do Boca.
1: E aí,
0: vai renovar agora.
5: Três gols em 20 minutos.
1: Tá porra, aí. E só não fazia isso pro Inter.
5: Ele fez assim, inclusive, em vocês.
4: E o Racing demitiu o técnico, o Vojvoda. Pô, vocês esperam um pouquinho, vocês tinham mais
1: não, não,
4: mas tô fechando ele certo, pro Zé, carinho. Quem? Vojvoda vem no Zé.
1: Ah, é?
4: Não, pô, mas quero ver tu falar. Não consegui fechar o Pesolano aí, né? Ele não quis.
1: Mas o Argel tem que vocês.
4: Não, mas eu é que o Argel é nosso ouvinte.
1: É, não.
4: E
1: é
4: isso aí. Ele tá de
0: deve estar
4: tá
0: bem parceiro com o time, então, tentando tirar o emprego.
4: Não, é que o Vojvoda tá chegando aí, né, nego?
1: Tu contratou?
4: A nova metodologia que a gente vai implementar no Zeca.
1: Ah, pô, boa pergunta. Já mandou lá pro guri que tá
4: esperando. Nego, eu já falei que eu vou entregar dia 20 de novembro. Eu não sei, nego. Não,
0: mas eu tô com uma dúvida.
1: 20 de novembro?
0: Eu tô com uma dúvida. Um advogado mandou um e-mail pra cá falando...
4: Quem tá falando?
0: Que o habeas corpus que tu conseguiu com o Fetter ali na saída...
1: Prazer, Leonardo.
0: Que o habeas corpus que tu conseguiu no aniversário do Pretinho Básico tá expirando. É verdade isso ou não?
4: Meu, é verdade.
0: Agora em outubro tá expirando o teu habeas corpus?
4: Não é nem isso. Eu vou pra um retiro espiritual.
0: Não, como assim?
4: Não. Eu vou pra um retiro
0: espiritual. Como é que... Onde é que fica?
4: Vou ficar um mês fora.
0: Arqueados?
4: Não, nego. Aí tu me tá traindo. Não, nego. Eu vou pra uma fazenda. Aprender a trabalhar com ovelhas, com bois, vaquinhas,
1: cavalos,
4: já caí nesse
7: golpe. Vai pro reality?
4: Nego.
0: Éguas.
4: Entendeu?
1: Que será que deu?
4: As horas que eu não vejo o do agora que você ligou.
0: Eu
2: peço desculpas, mas enquanto vocês vão entretendo a nossa audiência, eu vou tentando inicializar de volta o computador aqui. Deu pau a fu. Nunca vi em 20 anos
4: que
2: acontecer
4: isso. Quem que tava mexendo na rádio antes de ti aí?
1: Não, mas tá tudo ok.
2: Tudo ok até
4: agora. Eu falei pra ti.
1: Isso aqui é pra nossa vida o que aconteceu hoje.
4: O quê, Ale?
1: Porque as máquinas uma hora vão dar pau. E aí, por que que vai acontecer? A gente precisa de seres humanos. Se não vier um cara especialista agora que nós estamos fodidos.
2: Isso é verdade.
4: Isso é sobre
1: máquina. Isso aqui mas daí, a máquina deu pau.
4: Mas eu falei pro Alexandre, sim, porque o Lelê veio da confusão.
0: Que é, tem aqui, essa frase aí, quando o Lelê vem...
1: Ô Neto, um somzinho do Neto,
4: só na capela,
1: sei que não vamos...
0: Lançar uma música nova.
2: 6h24, temos mais um destaque aqui, meu compadre Neto Fagundes, bêbado rouba ônibus, enquanto o motorista tomava café.
7: Aconteceu no último domingo em Caldas Novas, em Goiânia. O que aconteceu?
4: Vou pra Goiânia.
7: Tem um micro-ônibus da Secretaria de Ação Social do município que sai pra pegar pessoas que não tem condição de ir até um posto de saúde,
4: tratamento. Eles levam nós pra assim, cirurgia de catarata.
7: Exato.
4: Exame de fezes.
1: Cárie no dente.
7: E aí o motorista ia começar o turno dele ali por 5 da manhã, só que ele deixou o ônibus estacionado e foi tomar um cafezinho.
4: Faz mal ninguém, um cigarrinho.
7: Quando ele foi ver, o ônibus já não tava mais ali. Tava com um bêbado que roubou o micro-ônibus e saiu pra andar. Aí a polícia foi acionada, fez o patrulhamento e conseguiu achar ele com o micro-ônibus. Não bateu em nada, dirigiu
5: certinho. Não causou acidente.
7: Não causou nenhum acidente. Ah, e a justificativa dele é que ele queria pegar os amigos dele pra...
0: Falei que era o Ivan? Foi bem, foi o Ivan faria isso aí.
3: Eu faria
0: isso aí. Um amigo meu namorou a guria uma vez que o pai...

0: dela dentro de uma funerária lá em Alegrete. E ele desdobrou ela, desdobrou até que ele conseguiu pegar o carro pra dar uma volta na praça. Parece, bebê! Daqui a pouco todo mundo olhou, que isso?
1: Muito bom.
2: E aí ele foi preso por embriaguez ao volante e também por furtar o micro-ônibus.
3: Não é pô, fácil. Mas é maravilhoso, cara, dar uma volta no carro funerário na cidade, cara.
0: Na cidade todo mundo se conhecia. Não, e todo mundo conhecia ela e conhecia o pai dela, todo mundo.
3: E ele dando uma banda,
0: né? E ele sacaneando, todo mundo sabia que ele tava namorando também, passou buzinando na praça.
4: Mas é errado, né, o cara beber e pegar a direção, né?
1: Não, é errado, né, Lelê?
0: Ah, mas isso é o de menos. Estamos falando, isso aí 80, né?
1: Especialmente é errado roubar um ônibus também, bêbado ou sóbrio, né?
2: Ele fez o bafômetro, tava com 1,20 miligramas.
1: Tava bem molhadinho. Tava com 10 meses.
5: Tava bem molhadinho.
4: Isso aí é um licorzinho. O que me pega é o cara tá num trago olhado. Cada pessoa é diferente.
3: Mas 5 da manhã, virado.
4: Não, meu, mas tu pegar num trago olhado e tu querer entrar num ônibus pra dirigir, tu tem que estar muito bom.
3: Ah, tu já entrou em coisa pior e pagou.
4: Não, ônibus não, cara.
1: Ela já fez isso com avião nos Estados Unidos.
5: Eu já, até dragão eu peguei. É no trago.
4: Ah, não, eu também.
3: É isso, tu já entrou em coisa pior. O problema pra mim é que ele levou a pedaleta. O que dizia no ônibus? Ação social. Ele pensou, eu sou social.
0: E vou fazer uma ação.
4: Isso. Vou fazer uma ação. Vou levar os guri.
3: Vou fazer um tour pela cidade com a turma.
1: Perigoso. 6h26, brigadas pela sua audiência. Você que tá com o Pretinho Básico ao vivo aí no seu carro, de repente no coletivo, se mexendo pra lá e pra cá, tocando sua vida. Neto Fagundes, bota uma pra nós aí, compadre.
0: Fala, meu querido. Buenas pretalhadas, aqui vai uma piada sobre um cachorro fora do comum. O cara queria comprar um cão de guarda e foi num canil. Chegou lá, o vendedor apontou um cachorro minúsculo pra ele, magricelo. Uma cara de coitado. E o cara deu risada, olhou e disse, tá de sacanagem, né, meu? Esse bicho aí não assusta nem mosca. Aí o vendedor, mas não subestima, né, meu querido? Esse é o famoso cachorro judô. Cachorro judô? Sim, cachorro judô, quer ver? Aí o vendedor aponta pra uma cadeira velha no canto e gritou, cachorro judô! Cadeira! Cachorro salta e dá um salto triplo, carpado. Em 3 segundos ele destruiu a cadeira inteira, reduzindo a pó. O cara olhou, ficou de queixo caído, o vendedor apontou pra uma mesa de madeira maciça. Cachorro judô! Mesa! Ah, na mesma hora o cachorro saiu voando em cima, estraçalhou a mesa, num piscar de olhos. O cara comprou o bicho na hora, pegou, pagou uma fortuna, mas levou o bicho e foi pra casa. Chegou em casa todo orgulhoso, olhou pra mulher e disse, olha aqui. E a mulher, que é isso? Olhou com desdém pro bicho assim, porcaria de cachorro anêmico é esse? Tu traz pra dentro de casa isso aí? Aí ele respondeu estufando o peito, respeita, minha querida, respeita que esse é o cachorro judô. Ela caiu na gargalhada, cruzou os braços e disse pra ele, pelo amor de Deus, cachorro judô o meu rabo. Aí ele diz aqui, deixa pra mesa adivinhar o final da história.
1: Muito bom.
0: Luiz Henrique, grande fã do Léo, do Rafinha e do Joia.
2: Tá, um abraço aí. Valeu.
1: 6h28, agora que eu me liguei que nós somos 7 na mesa, hein?
3: Nego, quem sabe bem, põe a trilha no celular ali.
0: O cara tá bem, né?
3: Quem faz a trilha, eu?
1: Não, tá gente... ótimo assim, Joia, não te preocupa.
2: A gente tem que saber trabalhar na diversidade.
1: Vamos indo. É,
4: criticar os
1: é uma adversidade, acontece.
3: Não é uma crítica, estamos um
2: poderia ter
3: aqui.
2: Faltado luz, alguém poderia ter ficado sem voz no programa.
3: Fala, amiguinho.
1: Bota a turma pra nós aí, Lelê, então.
2: Vamos ver, Lelê.
1: Aí, boa Rafa. Tarde.
4: Tranquilo, caiu lá o servidor.
3: É hacker, Rafão?
4: A gaúcha caiu também?
3: Todo mundo.
1: Tá certo.
6: Lá do nosso não, né? Gaúcha, inacreditável. Caiu lá na gaúcha?
1: Caiu,
6: não,
1: Pedro.
6: É não, claro não. Que não caiu, né?
3: Por quê?
6: Porque eu sou demais. A gaúcha é demais.
3: E o Fetter?
6: O Fetter, tem inveja do alemão, né?
3: Por quê?
6: Não, ele tem um espaço só pra ele.
1: Vai, Lelê,
0: Vai rápido, né?
1: Boa tarde. Por favor, eu tenho só uma dúvida. Quem é a Rebeca que o Fetter diz proteger na chamada do documentário do Pretinho? Ele fala, Rebeca, eu te protejo. Quem é a Rebeca? Verdade. Tantos meses essa chamada que me bateu uma curiosidade simples e real. Quem é a Rebeca?
0: Que loucura.
1: Obrigado por ler, ouço vocês todos os dias. Roberto Raimundo Júnior, aqui de São José.
0: Rebeca
1: era uma personagem do programa X. Lá em 94, 5, 6.
4: É mesmo, cara.
1: E aí a Rebeca...
3: Tu tem música com ela, né?
1: No CD do X tem uma música.
3: Rogério Forcolém
1: X completo, chamava o nome. Rogério Forcolém fazia a Rebeca. Exatamente isso. Então é uma
0: sucesso, né,
1: passagenzinha lá para a chamada do documentário que remete lá ao programa X.
3: Que é muito doido, eu acho.

0: história mais doida, assim, de programa de humor. Porque, cara, tu trazer um cara do tamanho do Escova pra Porto Alegre é absurdo.
1: É, né?
0: Porque ele era um cara gigantesco.
2: Parceiro do Faustão desde sempre. É. Eu conheci o Escova no Perdidos na Manhã, que era um programa de rádio lá em São Paulo, que o Faustão apresentava com o Juca Chaves.
3: Na rádio.
2: E os dois, Tatá e Escova, na rádio. Só a rádio.
3: Tatá e Escova.
2: Tatá e Escova. Isso. E aí era de manhã, cara, eu fui com o Borghetti lançar o primeiro disco do Borghetti. Cara, um troço absurdo de gente pra fora num cinema, né? E o cinema não tava funcionando, ficava como um estúdio pra eles.
0: Certo. E, cara... Era o Balancê, não era? Na Excelsior?
2: Pá, não me lembro agora, cara.
0: Acho que é o Balancê o nome do programa.
2: E aí ele vai pro Bandeirantes. Ou não?
1: Sim,
2: não,
1: mas daí eles perdidos na noite.
0: Isso, na noite. Fazia o Balancê.
3: Noite de sexta, né?
2: Aí é cara, era um troço trolhado também, né?
3: Impressionante.
2: E aí ele leva o Tatá e o Escova pra lá.
3: E pra, isso aí pra TV.
0: Ele vai pra TV porque o Goulart de Andrade, aquele coroinha que fazia o Vem Comigo, ele vai fazer uma matéria onde o Faustão fazia o Balancê.
1: Meus óbvios.
0: E aí ele fala pro Faustão, cara, esse teu programa é de TV. Aí leva o primeiro Faustão pra TV Gazeta, só lá em São Paulo. Aí ele arregaça e ele vai pra Record.
2: Essa fera aí, não.
0: E depois pra Band. E aí ele vai pra Globo.
3: O Perdidos na Noite era o programa que o Faustão tinha no sábado de noite.
2: É,
3: e que era o único programa.
2: Sexta,
3: não, era sábado. Era o único programa que as bandas tocavam ao vivo.
0: E dá umas merdas.
3: Surgiu tudo. Quem sabe faz ao vivo.
2: Quem sabe faz ao vivo.
3: Porque os programas tudo era playback,
2: era
3: né?
2: Era sábado.
3: Globo
2: era
3: de
2: era
3: Ouro, sábado, Chacrinha.
0: Bolinha.
3: Era tudo playback.
4: A Xuxa!
3: O único que fazia ao vivo era o Perdidos na Noite. Por isso que ele usava aquele
2: botão.
3: Sabe, faz ao vivo.
2: Eu só fiquei em dúvida se ele não foi pro SBT também.
0: Não,
2: ele vai direto pra Bandeirantes.
0: O Silvio Santos queria ele.
2: Ah.
0: E aí ele não vai, por quê? Porque o Gugu não vai pra Globo. E quando o Gugu não vai pra Globo,
2: razão,
0: o Boni contrata ele e leva o Faustão pra Globo.
5: Até que anda, né?
3: A gente lá atrás, lá em 2010, eu acho, 2010, quando o Pretinho já era um fenômeno. O fenômeno, o Pretinho chega aqui em abril de 2007. Aí tem abril de 2008, 2009. Nos 10 anos de Pretinho, eu apresentei um projeto pro Pretinho Básico na RBS TV. Em horário local aqui, né? E aí tinha um horário local na noite de domingo, se não me engano, naquela época.
0: O do Teledomingo?
3: É, eu não, acho que era até depois do Teledomingo, acho que era o apito final.
2: Lance final.
3: Daí tava na entre safra do futebol. Cara, era um projeto bacana, interessante, bem feito, feito por gente de TV também e tal.
0: Vamos voltar com isso aí.
3: Não, não vamos dar essa moral.
5: Já. Parece que estão estudando.
3: Hoje nós temos a DLTV aí.
0: Não, não quer, beleza. Qualquer

0: Porque ele foi compacto, era uma coisa que não tinha.
1: E era só rádio, não tinha TV,
0: não, né? Tinha TV, não, e não tinha internet, tinha no rádio. Eu me lembro do Disco Cueca só, talvez antes, também, lá, quando eles começaram a fazer isso, descer a voz, né?
1: Uhum. Era o... Mas isso aí era anos 70. Pô,
0: 70, né? Eu cheguei em Porto Alegre, quando eu conheci o pessoal do Disco Cuecas, a galera do Disco Cuecas, eu fiquei impressionado, cara, porque pra mim eles eram os caras fora do contexto. Talvez hoje o Pretinho seja assim com o público,
2: não,
0: né?
2: O Disco Cuecas era, porque
0: mas o Disco Cuecas
2: lá,
0: era incrível, cara.
2: Tem muito atrás o Carlos Nobre, que é muito antigo,
0: é.
2: E aí depois o Disco Cuecas, aí depois tu vai ter o programa X, cara.
0: Júlio Fanso, João Antônio.
2: Livre da chinela! E aí depois o cara, sabe o que é o melhor? Que esse abobado, ele vai abrir a transmissão sexta-feira do Bandas Gaúchas 2. Primeira coisa que esse abobado fala: tá começando aqui o Bandas Gaúchas e tal. Livre da chinela! E eu gosto dele, ele: o que tá fazendo, velho?
0: Tomou um choque.
2: Do nada, ele enlouqueceu sexta.
3: Deu certo, graças a Deus!
2: Foi que audiência! Parabéns, ele é tão fenômeno.
3: Conseguimos, oh, conseguimos.
2: Vai, TV.
1: Olha, tem um e-mail sobre isso aqui, cara. Por favor, deixa eu ler, Lelê. Acho que tu merece. Aê, pretinhos, fui no show com minha esposa e amigos. Que espetáculo, que noite memorável. Tirei foto com Rafinha e Gordo Léo. Participei de uma brincadeira com o Gordo Léo. Eu sou o André Pinheiro. Eu estava caracterizado de Wayne Campbell, do Wayne's World.
2: Entrevistamos esse cara.
1: Ah, sério?
2: Ele tá como ele é igualzinho. Eu peguei, dei um salgadinho pra ele e falei: canta tua música favorita do Papas, de boca cheia.
1: Revivemos momentos da nossa adolescência em alto e excelente som. Excelente projeto, Bandas Gaúchas, segunda edição. Lelê, parabéns. Abraço pra gurizada.
4: Foi uma noite muito bonita.
1: Não, né?
4: A gente, pra quem não pôde ir.
2: Aí levou o Charles Master, ninguém fala isso. Foi o Jack que levou ele.
1: Isso aí.
2: Charles Master tava lá, cara.
4: Pra quem não pôde ir,
1: eu vi, tava lá,
4: o claro. Show está disponível na TLTV na íntegra.
1: Isso.
4: Então pode assistir lá, porque tá lá.
5: São, e quem já foi, pode assistir?
4: Pode, são 5 horas. Eu mesmo vou ter que assistir uma hora, porque eu não assisti.
2: Trabalhou, né?
0: Sim, só correndo lá.
2: Trabalhou muito.
4: Né? Cara, e olha só, aproveitando o gancho, quero contar uma história bem rapidinha. Porque lá eu encontrei o Thiago da Liverpool, que é que tá fazendo as camisetas, né, do acústico. E lembra aquele cara que mandou um e-mail pra nós aqui falando de um amigo dele que tá com câncer e que vai a todas as sessões de quimioterapia com camisa de banda de rock? E eu falei assim,
2: sim, cara, é isso, sim, falou?
4: Eu falei assim, cara, eu vou falar com o Thiago da Liverpool, o Thiago vai levar as camisas pra esse cara, vamos mandar as camisas pra esse cara, beleza. Cara, olha a coincidência, o cara tá internado num hospital a 200 metros do escritório do Thiago.
1: Bah!
4: Da Liverpool, sabe? Bizarro, assim, bizarro.
2: O cara foi buscar?
4: Ele tá...
2: Desculpa, foi mesmo. Não foi mal, não, o cara tá bem, pô.
5: Uma deselegância.
2: Não, eu fui deselegante, fui ativo.
1: Sem personagem.
4: Eu cheguei a perder a voz.
0: E sem personagem disso.
5: Mas foi melhor do personagem.
2: Não, viu?
4: Eu cheguei a perder a voz, cara. Fiquei inacreditável que tu lançou essa. Tu, logo tu, cara.
2: Tem 10 personagens. Porra, usa um deles. Cara, não, mas que bom, mas ele tá bem, o cara.
4: Tá bem, vai receber as camisas essa semana, com certeza.
3: Aí tá bem, né, Lelê?
2: Porra, esse pau
3: aí. Tempo de tudo.
2: Esse babaca pensou coisa pior que eu, mas...
1: 23, Lelê, encerramos aí esse assunto, não,
4: era só pra fazer o...
1: Bacana, Lelê, bacana.
4: É bom quando a gente, Lelê, chama uma situação aqui e consegue resolver.
1: Claro, claro, Lelê.
2: Muito bom.
1: Perfeitamente. Por isso que a gente fica até temeroso, né, de chamar a próxima situação, né? Sempre tem uma próxima que a gente...
5: Não, mas, Lelê, cada dia tem e-mail...
1: Porque tem uma pinta na mesa que não é que ele é... Louco.
5: É louco,
1: né? E aí o louco, tu pode esperar qualquer negócio.
4: Tá, posso fazer um pedido, então?
1: Claro,
5: Léo. Ah, tu não vai pedir sangue daí, mas nós vamos ficar
1: como
5: tristes.
1: Que não vai pedir sangue,
2: não,
1: cara?
2: É o Drácula agora.
1: Como que não vai pedir sangue se esse não, programa, ele...
5: É que nós estamos rindo,
1: ele,
5: né?
1: Vive de pedir sangue pra pessoas, cara.
2: Agora, vamos mudar de nome.
1: Que isso, maluco? Vamos
2: pedir sangue.
5: Cara. Sanguezinho básico. É um baita projeto.
2: Perdemos o crédito.
0: É areia movediça, o cara vai cada vez mais pra baixo.
4: Não, vai de destaque aí, galera.
1: Não, eu vou contar a piada.
5: Isso, eu saí. É
1: vou contar a piada,
5: nós,
1: Neto.
5: Precisamos,
1: se tu me permite.
5: Sorrir.
1: Tem uma piada, Neto, pra contar aí?
0: Não, mas eu quero ouvir a tua.
1: Não, porque eu não sei o que fazer nesse momento. Eu vou contar a piada.
0: Faz de conta que nada aconteceu.
5: Eu tenho uma ideia pra RBS TV. Nós fazer um reality show de
1: vou
5: comida.
1: Vou te dar o nome da pessoa pra falar lá. Olá, pretinhos! Aqui é Nelson Ramos, de Pirassununga, interior de São Paulo. Segue uma piada que eu ouvi hoje, mas nunca ouvi no Pretinho.
2: Opa!
1: Ó. No dia dos professores, as crianças resolveram levar presentes para a professora mais querida da escola. A Mariazinha entrega o presente.

0: Gente, a professora balança o pacote.
1: Aí é foda.
2: A gente quer se controlar.
1: Aí é foda. Foi só soltar a trilha.
0: Pode dizer, eu vou repetir a frase e vocês façam, tá? Quero fazer essas crianças felizes hoje. A Mariazinha entrega o presente. A professora balança
1: meus ovos.
0: O pacote. E nota que há algo chacoalhando lá dentro e diz:
3: au, são bombons.
0: E a Mariazinha diz:
3: sim, professora, acertou.
0: Aí vem o Batata. Entrega o seu pacote, a professora dá uma chacoalhada, sente o peso e diz:
3: au, é um livro.
0: É um livro, sim, professora, espero que a senhora goste. Aí vem o Joãozinho, o mais esperado do presente, entrega uma sacola, o maior presente da turma. A professora pega o pacote, que é mais pesado que os outros. Não consegue adivinhar o que é, mas nota que tem um líquido vazando. Passa o dedo no líquido, lambe e pergunta:
3: au! É um vinho, João? Não, professora, não é um vinho.
0: Ela experimenta o líquido de novo e diz:
3: au, é um licor. Não, não é um licorzinho, professora.
0: E então a professora pega a caixa e bota direto na boca e faz um... para experimentar melhor o líquido que lá de dentro escorre.
3: Eu não consigo adivinhar, Joãozinho. Pode me dizer, por favor? Claro! É um cachorrinho!
4: Um cachorrinho pra senhora, professora.
0: Eu peço desculpas, eu já não tenho mais.
2: Essa é nova, essa é nova. Não,
4: foi muito bom.
0: Eu não tenho mais cara de pau pra fazer isso. Essa é a verdade.
2: Esse é piada, não.
1: Mas estamos assim
4: tem
1: também.
4: Tem certeza?
0: Ai, Neto Fagundes, nos salva, Neto Fagundes.
4: Sujeito chega no bar no interior do estado e vê um cavalo amarrado na porta com uma placa: quem fizer o cavalo dar risada ganha um mês de cachaça.
1: Porra.
4: Aí o nego velho deu uma olhada: tem certeza disso aqui? Tem. Aí ele vai até o ouvido do animal, sussurra alguma coisa bem baixinho, o cavalo começa a dar gargalhadas sem parar. Aí o dono do bar, incrédulo, entregou o prêmio pro cara. Disse: olha, seguinte, né? Vou ter que dar o prêmio pro cara. Dá o prêmio pro cara. Entregou. Passado algum tempo, o mesmo cara volta no bar e continua lá, mas agora trocou a placa: quem fizer o cavalo chorar ganha um ano de cachaça. O cara se aproxima do cavalo, abaixa as bombachas, o animal começa a soluçar de tanto chorar. O dono, impressionado, entregou o prêmio pro nego velho de novo, mas curioso, ele perguntou: disse, olha, meu querido, tudo bem aí, a pinga é tua por um ano aí, mas o que que tu fez pro cavalo dar risada e agora o cavalo chorar? Não, foi tranquilo, meu querido. Na primeira vez eu disse pra ele que o meu pinto era maior que o dele. E ele começou a rir. Tá, mas e aí? Agora eu mostrei.
0: Baita, Neto Fagundes, baita! Vamos ver, Rafael!
1: Alexandre, boa tarde, PB. Tudo em ordem? Pô, Fetter, isso é uma piada, só vai fazer uma balada? Bora marcar uma balada em Joinville ou Jaraguá do Sul?
2: Não, Jaraguá não.
0: O que, que ele quis dizer?
1: Ah, é impossível que tu não entendeu.
0: Não, aí é que a pontuação, tá, tu não foi muito bem na pontuação.
1: Não, tu me desculpa, poxa.
0: Não, Fetter. Não, aliás, nem a pontuação, é entonação. Vai de novo.
1: Vai de início. Vou te resumir, porque minha vida se resume em ser direto
2: resumos.
1: E objetivo. Eu trabalho com resumos. Ele tá de cara porque tu só anunciou uma edição
4: da
1: balada.
4: Ele tá longe.
2: Ele quer uma em Jaraguá ou Joinville.
0: Agora eu entendi.
1: Mas é ela, desculpa, um abraço a todos, sou fã de todos. Opa. Mas o Fetter é demais. Já o Lele é uma delícia.
2: Pô,

0: Opa, peraí.
1: Peraí.
2: Lelê, não gosta de elogio, Lelê?
1: Tu prefere
2: cara
1: ser...
2: feia.
3: Não, esses assim, não.
1: Tu prefere ser demais ou ser uma delícia?
3: Demais, né, cara?
2: E uma delícia.
1: Não, mas vem aí uma nova balada. Em
4: Não vem.
2: Camboriú?
4: Camboriú. Não, não, não vem, é dia 10. Camboriú. É dia 10 de outubro. É dia 10 de outubro. Aliás, esta data ela só foi escolhida por isso, porque era 10 de 10.
1: Marcante.
4: Por exemplo, 11 de 11 não vai ter outra balada.
3: 12
4: não,
3: de 12.
4: Calma, Lelê.
1: 12 de 12 é um bom número.
2: 13 do 13 não
4: dá. Porque 11 de 11.
1: Ah, ele veio bem. Agora falou ele veio bem. Pouco.
4: 13 de 13 não vai ter.
3: Ele veio muito bem.
4: Isso. Essa com certeza não vai ter.
2: Tô estudando com a
4: Rafinha. 11 de 11, deixa eu ver. 11 de 11 é quarta-feira, se não me engano.
3: Esse é o dia oficial do Pearl Jam em Porto Alegre.
0: Era mais 1º de janeiro pode rolar, né?
3: Dois shows do Pearl Jam em Porto Alegre.
4: Pô, que legal. 11 de 11. 12 de 12 é sábado, hein? 12 de 12 é sábado.
1: E a galera tá com a nota.
4: Vou atrás de uma data 12 de 12 pra gente fazer uma balada no Pretinho.
3: Não, mas não é só uma.
4: É só uma, não.
3: Ah, para, meu.
4: Tô brincando.
1: É 1h45.
3: Vai me complicar, hein?
4: 15 minutos pra 7 desta noite, início de noite.
3: Mas é uma baita
4: de
3: data.
4: Segunda-feira.
1: Bota.
4: 10 de 10, né? Baita data.
3: Não, 12 de 12.
4: 12 de 12 também é uma baita data.
3: Escapou.
1: 2 de 2 é legal.
4: 12 de 12 é legal.
1: 2 de 12.
4: 12.
3: 12 de 12, surdo.
1: 2 de 12.
4: Sim, mas a data é 10 de 10.
3: 10 do 10, cara.
4: Só vai ter dia 10 do 10. Não compliquem a minha vida.
1: Onde é que é dia 10?
4: No Fuga do Quarto Distrito.
3: Compra ingresso aonde?
0: Porto Alegre.
4: Compra ingresso no Simpla.
1: Neto, conhece bem.
4: Simpla.
0: Cara, conheço tudo da lá.
4: Conhece tudo lá, né?
0: Conheci hoje à tarde.
4: Aí, tô te falando, muito legal, rapaz. Bota uma pra nós aí, Vini. Ô, joia.
0: A história do cara que entrou no consultório do cardiologista.
4: Tá.
0: Conhece o cara?
1: Monteiro Lobeck, eu tô com saudade do Monteiro.
4: Acredita e vai.
0: O cara entrou no consultório do cardiologista e disse: ai, doutor, eu sou uma mariposa.
3: Poxa.
0: Doutor, eu sou uma mariposa, doutor. E aí o doutor falou: lá, tu entrou no escritório errado. Eu sou cardiologista, o psiquiatra é na porta à frente. Ele: é que eu vi a luz acesa, doutor.
2: Eu gostei.
1: Eu também
2: gosto. Eu gosto da tua entrega.
0: Foi boa.
1: Tu é o cara que... Ó, melhor
4: lembrou aquela música dos originais do samba. Quem é que vem comigo nessa? Eu sou a lâmpada e as mulheres é as mariposas.
1: Fica dando volta e volta de mim. Esse vai da lâmpada.
0: Bebeu uma coisinha, mano.
1: Bebe duas.
2: Isso aí. Refluxo.
1: Isso aí não é com o original de samba.
4: Não?
1: Falsificados do samba.
4: Adoniran Barbosa, verdade.
1: O Paulo Micros interpreta muito bem no cinema.
4: Adoniran Barbosa.
1: Saudosa Maloca.
4: Veio bem.
1: Eu sou
4: bem.
1: Conhecedor.
0: Saudosa Maloca.
4: Maloca querida.
1: Dois canibal.
4: Vai contar uma piada?
1: Pô,
4: dois canibais.
1: Estão numa lanchonete, fazendo um lanche.
4: Tá.
1: Passou a moça sem um bracinho e sem uma tetinha. Pô. Aí um cutucou o outro e falou: olha ali, ó. Ele: o que tem? Tô comendo.
4: Mas por que que tu mudou a piada? Originalmente, ela é de uma maneira.
1: É que
2: ele gosta do Sudê assim, trabalha com ele. Ele e meio antes.
1: Não, ele gosta de fuder o cara. Mas assim, ó. Mas eu olho e tô olhando, não, falando, olha só.
2: Quando é eu e tu, então.
4: Mas assim, é que a piada original, ela já é maravilhosa.
1: Como é que é original?
4: No original.
2: Então, conta original agora.
4: Conta original.
1: Eu não sei.
2: Como é que é original?
1: Original, já tem dois caras conversando. Dois canibais.
4: Dois canibais.
2: Não estão no X.
1: Não, estou na rua.
4: Isso.
1: No mato.
2: É.
1: Aí dois canibais estão conversando, aí passa a guria sem o braço. Aí um curto com o outro fala: olha, Elite, que triste, perdeu o bracinho, acidente de moto. É isso,
4: não
1: é?
4: Não.
2: Não.
1: Aí, então eu não sei a piada do
2: jeito. Ah, meu, tu é muito imbecil.
1: Ah, então, que loucura, amigo.
4: Ah, não dá pra discordar.
2: Não, agora ele foi muito.
3: Não, cara, o problema é esse lado da mesa.
2: Que pariu.
3: Definitivamente.
4: É o lado da mesa.
1: Vai levar uma facada. O menos me custa é dar no veio hoje.
2: Que saudade desse bordão. Que saudade desse.
1: Quer levar uma facada? Ó, o que menos me custa é dar no veio.
4: Por que tu largou o bordão, cara?
1: Eu esqueço. O trago tá me fazendo mal. Eu tenho que parar de beber.
3: Tu inventa, começa a bombar, tu larga.
1: Eu sou desse. Eu bombo e largo. Mas os gurias falam direto pra mim.
4: Que nem o Geis não queria mais fazer o uai, tá lá, louco.
1: Aí, vou lançar o meu churrasco. Um assado fudido para fazer um. Um assado fudido, vai ser um galetinho, vai ser um
4: negócio. 12 minutos para 7, vamos fazer os classificados do Pretinho Básico. Tá na hora, cara. Infelizmente.
1: Ficou um tempo sem trilha. Tá bonito hoje.
4: Obrigado.
1: Ninguém
4: cara.
1: Te fala.

0: Falou eu.
1: Obrigado,
0: tá, aprende comigo uma coisa. Beleza é o que o cara mais tem na vida. E beleza é insignificante perante ao bom caráter que tu tem.
2: Nossa.
0: Caráter é melhor que beleza.
2: Larga a cara.
1: Tá bom, Ivan. Obrigado, cara. Mendigo, tá. Ele tá amoroso.
0: Se precisar, eu como.
3: Tá bom. Ô, maionese.
1: Olha aí, ó.
3: Não come.
0: Quê?
3: Não come.
1: Alô, maionese.
0: Então,
2: mendigo.
0: Pode ele ser feliz. Eu não quero saber.
1: Alô, maionese.
0: Olha pra mim, eu não quero saber o que é que te fazendo.
3: Ivan, maionese.
0: Eu só quero o resto da tinta.
3: Mas tá fim de enredar na finaleira, esse.
0: Eu te amo.
3: Também te amo. 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
3: Natan, vamos vender o que aí, Natan?
5: Uma moto.
3: Uma moto.
5: Cara, agora me ralou, né? Olá, Pretinho, estou vendendo a moto para somar na entrada do meu tão sonhado apartamento.
0: Aí. Olha aí, meu.
5: É uma Yamaha Royal Star ano 2000.
0: Faz um bolo, assim.
5: Moto em ótimo estado de conservação.
0: Escapamento gostoso.
5: Cruiser clássica, conhecida pelo motor V4 de 1.300 cilindradas. Oferecendo alto conforto e desempenho, é valorizada pela estabilidade.
0: Royal é bom no bolo.
5: Estilo clássico e hoje em dia estão cada vez mais raras de achar.
3: Verdade.
5: Só 28.860 quilômetros rodados.
0: Zero, hein?
5: Pô. Acompanha a capa de proteção, alforges e Cici Bar.
1: Pera, peraí que eu tô anotando.
0: Uma vez eu queimei a perna nesse cano aí dessa moto.
5: Valor.
3: Não tem como.
0: Tem, nego. Minha perna parece ter uma mordida. Na panturrilha.
2: Te jogaram, não, então, no motor da moto.
3: Não tem como. É lá embaixo o cano. Tu fica praticamente com o pé em cima do cano.
2: Não tem como.
6: Até que vai essa brincadeira aí.
5: Quando não 44... bebe. Quando não bebe. 44.900.
2: Puta, 44, tá aí.
3: 900.
2: Imagina nós chegando na festa pretinho, todo mundo de moto.
5: Interessados em entrar em
1: numa
5: contato
1: moto
5: com
3: vai.
5: Raridade Moto no
3: Raridade
5: PB.
3: Raridade ou caridade?
5: Raridade.
3: Raridade.
5: Raridade Moto no PB, @gmail.com.
3: Obrigado. O que tá acontecendo?
1: Tá tendo um lance.
3: O que houve ali?
2: Tá aqui, ó, voltou.
3: O que aconteceu?
2: Ele se emocionou.
3: O que aconteceu?
2: Eles usaram a mesma coisa hoje de tarde.
3: É, vocês estavam juntos,
1: né? Cara, estavam passeando juntos, né?
2: Estavam.
3: Meu Deus do céu, cara. Sério, mano.
1: Se encontraram
3: eu
1: as quatro.
3: Eu admiro a alegria, a felicidade. Vocês são felizes, isso
2: nem
3: é lindo,
2: todo mundo
3: cara.
2: É feliz
3: é
2: assim, né?
3: É lindo, de verdade. O cara que releve, assim, vai, eu admiro, agora eu gosto demais,
2: me identifico. É, os idiotas, né?
1: Eu não consigo nem falar, cara.
3: Cara, aconteceu isso comigo. Esses dias eu tava vendo um vídeo. Vocês já devem ter visto isso, cara. É o vídeo que tá numa fazenda. Tem uma estrada de asfalto interminável numa fazenda. Daí a senhorinha, toda dona de si, porque eu monto, porque eu cavalgo, porque eu faço, eu aquilo. Daí o fazendeiro, o capataz, disse: então vamos lá, vou te ajudar a subir no cavalo. Cara, na subida do cavalo já deu pra ver que a senhorinha ela não
2: zero,
3: sabia nada.
2: Não
3: tinha montado. Daí o capataz diz: pra fazer o cavalo parar, é só puxar a rédea pra trás. Aí ele faz um comando pro cavalo e o cavalo.
1: Pá, cavalo do Zorro.
3: Cara, nunca mais. Mas a galope forte, cara.
1: Mas firme.
3: E a mulher.
2: Eu nunca mais eu vou.
3: Cara,
2: voltar.
3: Eu ri de chorar, cara.
1: Vai pra
3: de
1: parar.
3: Chorar, cara. Não, não, nunca mais parou. Nunca, acabou o vídeo, a mulher não voltou.
1: Só foi.
3: Inacreditável.
1: Ela só foi.
3: Cara. Foi o Léo agora, riu de chorar ali, tá passando mal, cara.
2: Coisa boa, meu.
3: Coisa boa. Deus abençoe.
1: Calma, Léo.
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8: Oh, meu irmão, infelizmente chegamos ao final de mais um Pretinho Básico. Nessa segunda-feira, início de noite, primavera, o friozinho aquele já foi embora. Agora a coisa começa a melhorar, vem aí o verão. Tá bom.
9: Não, a gente olha a previsão do verão. É, até agora foi essa chuvarada, porra, muito raio.
8: Verdade,
9: muito, mas agora, a partir da primavera, mais raio.
8: Verdade.
10: Ô, Alexandre, até falando em chuvarada, né, cara? Pô, velho, galera de Santiago,
8: verdade.
9: Falamos, né, Neto? Falamos, tem um grande amigo lá que tá precisando de ajuda.
10: A gente viu as imagens, cara, umas bolas de sinuca de granizo, né, cara? Então eu postei nos meus stories.
8: Era bola de granito mesmo.
11: Cara, mas não é Santiago do Chile, né?
10: Não.
8: Santiago do Boqueirão. Aqui, é, né? Bom informar, né?
11: Não, daqui a pouco nós estamos ajudando alguém, claro, que tá lá no Chile.
10: Mais de 8 mil pessoas fora de casa, cara. O Pix, eu vou falar o Pix aqui, boa, mas é que como ele é um CNPJ, ele é difícil, né, cara?
8: Certo.
10: Mas pode entrar no Instagram Prefeitura de Santiago.
9: Isso aí.
11: Joga nos teus stories.
10: Eu botei nos meus stories, tá ali, inclusive nos stories tem até um QR Code, tá? Então tá ali pra gente doar pelo Pix, que ele é complicadinho, não vou falar aqui porque a galera não vai anotar.
9: Prefeitura de Santiago não tem underline nem nada,
10: não,
9: né?
10: Não. Arroba Prefeitura de Santiago, entra ali no Instagram e faz a doação, porque a galera tá precisando lá. E pô, e o seguinte, né? Eu tenho uns amigos lá, relatos de que lojas de lonas e etc. aumentando o preço das
8: de
10: lonas.
8: Novo.
10: Não, aí fica difícil, né?
8: De
10: galera?
8: Novo, pô, isso. Não aprenderam nada ainda. Claro. Bom de tu marcar que loja é essa e depois nunca mais voltar lá. É isso.
10: É difícil.
8: Pô, na hora de ajudar o cara da tua cidade.
9: Nem também falou de graça, né? Só não aumentar
8: exatamente
9: o valor.
8: Exatamente.
11: Empatia é a palavra, né?
8: Aproveita e solidariedade, né? Aproveita e vota então, empatia. Rafinha.
11: Ah, por que eu primeiro?
12: Vai, são 7-2, cara.
11: Eu vou votar. Vou votar no Léo.
12: Muito obrigado, cara.
8: Que ridículo, cara.
12: Por quê? Não pode votar em mim?
8: Cara, não, ele pode.
11: É que a gente se divertiu, mal, de fato. Esse é o programa de quê?
12: De humor, comédia. A gente só mede o programa. A gente é mais comédia.
8: Sentimento.
11: A gente é humorista. É,
8: claro. Esqueço.
12: A gente é humorista.
8: E tu vai votar em quem, Léo?
12: Palestrante também.
11: Também, tá. Tá vendo aí? Tô fazendo
8: trabalha coisa com resumo. Vai votar em quem, Léo?
12: Cara, eu vou votar no Vinícius Moura.
8: Vinícius de Moura.
12: Vinícius de Moura. Vinícius de Moura.
8: Vinícius de Moura, Brasil.
12: Me tirou uma risada boa.
8: Tá.
12: Sincero.
8: Pena que não foi.
10: Eu diria que foi a melhor risada, né?
12: Pena que só eu gostei
8: da piada. Só tu gostou da piada.
12: Esse é o problema.
11: Se o Pretinho sai do ar uma vez, alguma época, nome de um programa, Risada Boa.
12: Já começamos a perder aí, já. Arrancamos mal aí.
8: Cara, eu... Agora eu vou tranquilo.
9: Agora tá tudo resolvido.
11: Que vai continuar voando.
8: Agora que tu já resolveu, eu vou tranquilo.
12: Era isso que eu precisava.
8: Era só isso que eu precisava.
11: Risada boa.
8: Porque ele é simples e verdadeiro, entendeu?
12: Dá duas risadas boas.
11: Olha, sou mal, cara, sou foda.
12: Vai dar merda isso aí.
8: Risada boa.
10: A vinheta tem que ser o vídeo do réu. Do Léo.
8: Do réu.
12: Do réu.
10: Do réu lindo.
8: Vota em quem, Vini Moura?
9: Eu confesso. Ah, cara, eu vou ter que votar no Neto ali, a vai piada do
11: ele
9: do
11: te cavalo. Obrigou a fazer alguma coisa? Botou uma arma.
10: A piada cabeça. Do cavalo realmente é
9: porque
10: muito boa.
9: Porque ele me obrigou
11: no entendimento. Eu vou ter que votar no Neto.
9: Não, cara, é um modo de se expressar, né?
11: Ah,
9: só.
11: Então te expressa vou melhor, ter
9: que
11: vou... então.
9: Obrigado, Vini. Tá, não cai nesse.
11: Que eu me expresse do jeito que tu quer. Muito mais fácil, tu viu só?
10: Tu já tem a tua mulher que te do jeito que ela quer.
9: Tem a minha outra nega velha aqui.
11: É isso aí,
9: a minha lourinha.
10: Neto Fagundes vai votar em quem, meu compadre?
9: Cara, eu vou votar no... Eu gosto de aproveitar o meu voto, né? Pra incentivar as pessoas. Então eu quero votar no Natan.
10: Tá.
9: Porque o Natan vem fazendo um trabalho muito bacana. Natan, tamo junto, meu parceiro.
12: Essa barba
9: sabe que eu tô todos os dias antes, hein? Né?
10: Vai. E tu, Natan, vota em quem?
11: Eu vou votar no Rafinha Menegazzo.
9: Ué? Por quê?
11: Achei que ele jogou bem, improvisou.
12: Não.
10: Que tem uma foto?
11: Eu joguei pra caralho.
12: Cara, isso é uma homenagem. É uma homenagem pra o fim do 20 de setembro.
10: Por que que tem essa foto do Natan nesse cavalo? Os dois estão com a mesma expressão. Nenhum deles tá entendendo o que está acontecendo. É uma égua.
9: E o cabelo tá parecido.
10: Não, e o Léo falou, é uma homenagem ao fim do 20 de setembro. Hoje é 28.
12: Isso, mas só
10: o fim do 20 de setembro acabou uma semana depois.
12: Você é o 20, ano que vem o Pretinho vai lançar o calendário com essa foto pra tu botar na tua cozinha.
10: Me pegou muito, cara, que tu e a égua estão com a mesma expressão, olha.
11: Conectados, né?
10: Conectados. Com a diferença que ele tá, né? Ela tá sofrendo mais com ele em
9: cima. Os dois viram o nego velho baixando a calça. Os dois viram o nego velho baixando.
10: Lelê, tu vai votar em quem, Lelê?
13: Ah, eu vou votar no Neto Fagundes.
10: Neto Fagundes. Eu fico muito dividido, eu sempre gosto de votar no Neto quando ele vem. Eu voto por ele vir. Ele veio, eu pá, voto nele.
9: Ele foi no Fuga também, né?
12: Ah, essa aí,
9: essa garantiu meu voto.
10: Da ô, joia rara, tu tinha que ter vergonha nessa tua cara.
9: Foi na base, foi
10: Neto
9: na base.
10: Neto Fagundes foi. Neto Rodaica foi. Rafinha Menegas foi. Lelê foi. Léo Oliveira foi.
12: Só tu aonde?
10: Só tu não
12: tava
10: foi.
12: Tava onde, Jair? Tava de conchinha.
10: Tava de conchinha.
12: Porra, nego chuva.
10: Eu ia votar, eu vou votar. Não, eu ia votar no Natan por honra ao mérito.
12: Mas
10: o Neto Fagundes, né,
9: obrigado, cara?
10: Ele foi ao Fuga, né, cara? E tu não foi, Jair.
13: O Fuga veio bem nas piadas.
10: Né? Neto Fagundes é o craque do episódio. Muito obrigado, meu compadre. Pretinho Básico, dá um tempo pra tua cabeça. Vai voltar amanhã. Uma da tarde, volte com a gente. Mas até lá, se você não quiser tempo pra cabeça, a gente tá em tudo que é lugar, redes sociais e também ATL TV no YouTube, com um monte de conteúdo bacana que a gente faz apaixonadamente aqui nessa caixinha mágica chamada Atlântida pra você. Um abraço, boa noite e até amanhã. Tchau.
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15: Vem que é claro que tem mais informações de trânsito aqui na Atlântida nessa noite de segunda-feira, falando sobre o movimento na Protásio Alves, que segue bem grande no sentido dos bairros, desde antes da Saturnino de Brito até as proximidades da Antônio de Carvalho. 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
4: 7h14, começou tudo de novo.

0: fala comigo ali pelo arroba Omic Silva nas redes sociais, pediu som, manda ver aquele recado pra gente. E a gente vai fazendo essa trilha sonora muito especial por aqui. Aliás, a próxima é mais um pedido da nossa audiência.
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0: Armandinho, desenho de Deus.

Atlântida, todo mundo tá ouvindo a rádio das nossas vidas e o som do Jota Quest. Você precisa de alguém, teve ainda Armandinho com Desenho de Deus, Nelly com Dilema, e a gente começou com a Lagoon e a Cidade. 727, é mais um pedido de ouvinte chegando pelo arroba Omixilva aqui nas redes sociais, e o som do Linkin Park lá de 2003. Essa música aqui, ó, os caras fizeram 39 versões do coro, do refrão, diferentes. Antes de chegar nessa versão oficial, os caras são meticulosos ou não? É isso. Somewhere I Belong é o nome dessa música, então aumenta o volume disso aqui, ó. Uma sonzeira demais.

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0: a base, identidade sonora deste álbum da Peach. Fechando mais esse bloquinho de músicas aqui na programação do nosso After. Teve também Linkin Park com Somewhere I Belong, pedido de ouvinte aqui pelo arroba Omic Silva nas redes sociais. Teve também outros pedidos por aqui, como Armandinho, Desenho de Deus, Lagoon com a Cidade. A gente ouviu também Jota Quest, Você Precisa de Alguém. Eu tenho os melhores ouvintes nesse horário. Eu vou falar sério, pelo amor de Deus, a galera pede música boa por aqui, só música boa. Vamos fazer o seguinte, vamos pro nosso show de intervalo, mas antes eu tenho um recado muito especial para falar para você que é estudante de jornalismo, já pensou em passar uma semana inteira acompanhando de perto a rotina de uma redação? Pois é, então não perde tempo, tá? 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Acessa, se inscreva-se e participe por aqui, tá bom? 25 para as 8, a gente já volta, fica aí. Daqui a pouquinho tem mais.
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29: 16 minutos, soltando pras 8. Mais um pedido que a nossa audiência mandou aqui pelo arroba Omic Silva nas redes sociais. Aliás, essa sonzeira aqui do Gabriel Pensador chama-se Astronauta, que ele fez com o Lulu Santos. Contar uma coisa, hein? Queria ser um astronauta nesse momento. Esses dias de esquizofrenia que a gente tá vivendo por aqui. Queria voltar, não. Tô olhando lá de cima.

Esse é o DJ Khali com a Rihanna, Wild Thoughts, aqui no nosso After da Noite da Atlântida. Tem também Gabriel Pensador com o Astronauta. Agora 8 minutos agora, virou ponteiro aqui. 8 para as 8, a gente segue de música até as 8 da noite com música ao vivo na programação aqui da Rede Atlântida. Gil

0: Atlântida, todo mundo tá ouvindo B.O.B. com Hayley Williams, Airplanes, aqui nesse bloquinho do After, fechando mais uma edição por aqui. A gente começou com Gabriel Pensador e Lulu Santos e a Astronauta, uma grande música do repertório do Gabriel Pensador, que ele fez em parceria com o Lulu. Mais uma, né? 6 minutos, 5 minutos agora, faltando para as 8. A gente tá chegando no final de mais uma edição aqui do After. Esse final de semana é o primeiro final de semana do mês de outubro. 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Fica a dica aqui da Atlântida neste final de After, que tá de volta amanhã a partir das 19 horas, logo depois do Pretinho Básico das 6. A gente entra no ar ao vivo na Rede Atlântida para tocar uma hora muito especial, uma trilha sonora especialmente feita pela nossa audiência por aqui, que pede música pelo arroba Onyx Silva nas redes sociais. Tamo junto, galera, muito obrigado quem participou hoje. Era isso, né? Vem aí o Choro Intervalo lá na sequência. Tem mais uma edição do ATL DJ, a gente se encontra ainda hoje às 11 da noite em mais uma edição do My Club, fazendo o Aquece da Madrugada, a nossa audiência em todo o sul do Brasil com música eletrônica. Não sai daí que já já tem mais. Valeu! 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Só aqui. 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
3: Estamos no ar com a melhor vibe do FM aqui na Atlântida, a rádio das nossas vidas. Pra gente abrir a noite, começar a semana com a trilha sonora oficial das suas noites, com o ATL DJ, tocando muita música. Eu sou arroba Guzanotto, seja muito bem-vindo a essa edição. A gente vai tocar muita sonzeira por aqui, inclusive eu conto com a sua participação. Você pode me chamar no arroba ATL DJ oficial pra gente tocar juntos por aqui essa edição. Pra começar de músicas, eu vou disparando Martin Garrix, Ed Sheeran e a faixa Repeat It.

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4: Lançada em 2015, esse som junta dois nomes que estavam no auge da música eletrônica naquela época. Produção de Avicii e coprodução de Martin Garrix, com os vocais de Simon Aldred, do Cherry Ghost. Esse foi um dos grandes singles daquela fase mais melódica e pop da cena eletrônica. A gente vai tocar Avicii com Waiting for Love.

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Esse é o som de Olivia Rodrigo com Drop That, pra gente fechar mais um bloco do ATL DJ nesta noite de segunda-feira. Eu vou chegando pra fechar a edição, estarei de volta na programação amanhã, a partir das 14h. Agradeço você pela parceria, pela companhia. Pra você conferir o nome de todos os sons que eu toquei aqui, a gente posta diariamente a nossa playlist lá no @ATLDJOficial. Vou fechar este bloco com o Lucas Malman e a faixa Sex on Fire. Obrigado pela sua parceria, um ótimo início de semana e até amanhã.

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